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2: Olá, boa noite.
0: Boa noite para você que nos acompanha em todo o país.
2: Quarta-feira, 29 de julho de 2026.
0: Vamos ao destaque do dia.
2: Pensão alimentícia poderá ser paga de forma automática via Pix.
0: Ligue 180 para denúncias de violência contra a mulher deverá ser divulgado em locais de grande circulação. Graziele Bezerra.
2: O Ligue 180 funciona todos os dias, 24 horas por dia e é gratuito. Anvisa registra 5 novos medicamentos à base de semaglutida.
0: Remédio para diabetes também vem sendo usado em tratamentos de controle da obesidade.
2: E ainda, ciência para todos.
0: Exposição apresenta pesquisas que impactam o dia a dia do cidadão durante reunião anual da Sociedade Brasileira para o Progresso da Ciência.
2: Quem fala com a gente sobre o tema é Germana Pires, secretária de Ciência e Tecnologia para o Desenvolvimento Social.
3: Tem visitar a exposição, vai conhecer pesquisas voltadas para saúde, meio ambiente, tecnologia, a ciência, ela está presente no dia a dia de cada um.
0: Hoje, na apresentação da Voz do Brasil, Mariana Jungmann e Luciano Seixas.
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0: A partir de agora, a divulgação do Ligue 180, canal de denúncias de violência contra as mulheres, deverá ser ampliado.
2: E o pagamento de pensão alimentícia poderá ser feito de forma automática, via Pix, mediante decisão judicial.
0: Além disso, foi regulamentado o projeto que prevê a monitoração eletrônica do agressor.
4: A lei que prevê o monitoramento eletrônico do agressor foi regulamentada. Com isso, ficam estabelecidos mecanismos para o funcionamento do dispositivo de segurança que alerta sempre que o agressor viola o perímetro de exclusão determinado judicialmente. O alerta deverá ser enviado simultaneamente à vítima e à unidade policial responsável pelo atendimento. Nesta quarta-feira, também foi regulamentada a criação de um Sistema Nacional de Informações que reúne, organiza e sistematiza dados sobre formas de violência contra as mulheres. Foi definido ainda que a partir de agora, o pagamento da pensão alimentícia pode ser feito via Pix, mediante decisão judicial, e a divulgação do Ligue 180 para denúncias de violência contra a mulher deve ser ampliada, como explica a ministra das Mulheres, Márcia Lopes.
5: Todos os espaços públicos, privados, têm a responsabilidade, o dever de colocar o Ligue 180. O fortalecimento da rede de atendimento e a mudança de cultura.
4: O Ligue 180 funciona todos os dias, 24 horas por dia e é gratuito. Ele oferece atendimento, orientação, acolhimento e encaminhamento para a rede de proteção às mulheres. Para a Voz do Brasil, com locução de Graziele Bezerra, reportagem de Edinaldo Júnior.
2: Foram divulgados hoje os resultados do novo CAGED.
0: Em junho foram criados 145 mil postos de trabalho.
2: Todos os meses o estudo aponta o panorama do emprego formal no país.
6: Em junho de 2026, foram criados no país 145.161 postos de trabalho com carteira assinada. O estoque de empregos, ou seja, a quantidade total de vínculos seletistas ativos em junho, alcançou 48.032.308 postos, um crescimento de 0,3% em relação ao estoque registrado em maio. O ministro do Trabalho e Emprego, Luiz Marinho, falou dos destaques.
7: Dos cinco grandes grupos, teve saldo positivo. Serviços, 74.514. Agropecuária, 22.898. Comércio, 19.177. Indústria, 14.438. E construção, 12.136.
6: No acumulado de 12 meses, foram criados 942.854 postos de trabalho. O novo CAGED é utilizado desde janeiro de 2020 para captar, registrar e divulgar as estatísticas oficiais sobre o mercado de trabalho formal no Brasil. Atualmente, todas as empresas estão obrigadas a declarar as movimentações de trabalhadores por meio do E-Social. Os dados utilizados no novo CAGED são captados dos sistemas E-Social, CAGED e Empregador Web. Reportagem Luana Karen.
0: O setor hortigranjeiro movimentou mais de 16 milhões de toneladas no ano de 2025.
8: É o que mostra o levantamento divulgado hoje pela Companhia Nacional de Abastecimento sobre as vendas das centrais de abastecimento.
9: Morador de Brasília, Anderson Gimenez, costuma fazer as próprias marmitas para levar para o trabalho. Para isso, compra frutas e hortaliças semanalmente na central de abastecimento do Distrito Federal.
10: A gente faz a feira da semana, então a gente compra desde ovos lá, a gente encontra ovos caipira, a gente encontra todo tipo de variedades de frutas, todo tipo de hortaliça, verduras e legumes a gente compra lá. Então tem essa facilidade nós encontrarmos todos os produtos da nossa necessidade em um mês local. E a qualidade das frutas e das verduras, eles são de primeira, tá?
9: O levantamento da Companhia Nacional de Abastecimento mostra que as CEASAs do país movimentaram 16 milhões de toneladas em 2025, totalizando mais de 16 bilhões de reais. As centrais com maior volume de vendas foram a Companhia de Entrepostos e Armazéns Gerais de São Paulo, com quase 3 toneladas, o Mercado Municipal de Juazeiro, na Bahia, com 1.600.000 toneladas, e a CEASA Minas, localizada em Contagem, com 1.5 milhão de toneladas. Para as hortaliças, as vendas aumentaram em 6 unidades, com destaque para Rio Branco, no Acre, com crescimento de 44%. Belo Horizonte e Foz do Iguaçu, que tiveram alta de 4%. Nas frutas, a CEASA de Rio Branco também liderou as vendas, com alta de 24%, seguida por Goiânia, capital de Goiás, que teve crescimento de 21%. Os dados sobre as vendas nas centrais de abastecimento são coletados mensalmente pela Conab, que elabora o boletim hortigranjeiro. Com ele, é possível verificar onde há falta de algum produto ou excesso de produção, o que ajuda no planejamento dos agricultores, como explica Flávia Starling, gerente de produtos hortigranjeiros da Conab.
11: Nós recebemos informações dessas centrais atacadistas, esses entrepostos atacadistas, eles nos fornecem informações de comercialização e volume comercializado, e com base nessas informações nós confeccionamos o boletim hortigranjeiro mensal.
9: O levantamento mostra ainda que o país exportou 1.300.000 toneladas de frutas em 2025, um aumento de quase 20% em relação a 2024. Os destaques foram a manga, melão, melancia, limão e lima, tendo como principal destino a União Europeia. Reportagem Nazi Brum.
0: Embora possa parecer uma coisa restrita às universidades e institutos de pesquisa, a produção científica está presente no cotidiano de todos nós.
8: E quem faz ela acontecer no Brasil está reunido ao longo desta semana no Rio de Janeiro para o encontro anual da SBPC, a Sociedade Brasileira para o Progresso da Ciência.
0: Neste período está sendo promovida a ExpoTIC, feira que reúne unidades de pesquisa vinculadas ao Ministério da Ciência, Tecnologia e Inovação, universidades, entidades governamentais e o setor empresarial.
8: E para saber mais sobre o que acontece nesses dois espaços, nós conversamos com Germana Pires, secretária de Ciência e Tecnologia para o Desenvolvimento Social. Acompanhe. Secretária, bem-vinda. É um prazer ter a senhora conosco aqui na Voz do Brasil. Vamos falar então da ExpoTIC, né, que começou, a exposição que abriga o Ministério da Ciência, Tecnologia e Inovação, dentro da reunião anual da Sociedade Brasileira para o Progresso da Ciência, a SBPC. O que é esperado da exposição esse ano, secretária?
12: Te agradeço o convite para estar aqui na Voz do Brasil com vocês. A gente chama de ExpoTIC. A ExpoTIC é um dos grandes espaços de popularização da ciência do Brasil. É um ambiente mais visitado da reunião anual da SBPC. Né? E nesse ano o Ministério da Ciência e Tecnologia, ele traz quase todas essas unidades de pesquisa, são 28 unidades de pesquisa apresentando projetos, tecnologias, iniciativas desenvolvidas em diversas áreas do conhecimento. Quem vier aqui, quem visitar a exposição, vai conhecer pesquisas voltadas para saúde, meio ambiente, biodiversidade, tecnologias, inclusão, desenvolvimento sustentável, enfim. Vai ser uma oportunidade para todos, né, que atuam na área de pesquisa, como estudantes, professores e os diversos pesquisadores possam, e as pessoas, né, as famílias também, crianças, possam conhecer a ciência que ela está presente no cotidiano, no nosso cotidiano, né, no dia a dia de cada um. A ciência que melhora a qualidade de vida das pessoas.
0: A reunião anual da SPPC também é um evento super relevante, porque reúne a nata do pensamento científico do país, né? A senhora pode nos falar mais sobre o que é a SPPC e o que acontece nessa reunião anual?
12: A SPPC é uma entidade, né? Uma das mais tradicionais entidades científicas do Brasil. Já há 7 décadas, essa é a 78ª reunião anual da SPPC. E ela reúne pesquisadores, professores, estudantes, gestores públicos e representantes de diversas instituições públicas e privadas, além da sociedade em geral, né, para poder discutir ciência, discutir o progresso da ciência, né, a ciência voltada para o desenvolvimento do nosso desenvolvimento do país. Na SBPC acontecem, assim, tem uma programação densa e ampla, onde são realizados painéis, conferências, mesas redondas, minicursos, atividades culturais, uma série de ações voltadas para a popularização e divulgação da ciência.
8: E nesse ano, né, secretária, o encontro tem um tema que é o Ciência para Todos, Soberania, Desenvolvimento e Inclusão. Como é que esses três pilares se relacionam, influenciam a produção científica no país?
12: Exatamente. Esses três conceitos, eles estão profundamente conectados. Eu represento a Secretaria Nacional de Ciência e Tecnologia para o Desenvolvimento Social e existe algo que é muito importante, que a ciência esteja voltada para mudar a qualidade de vida das pessoas, né? Então, quando a gente fala em soberania, estamos falando na capacidade do país de produzir conhecimento, de desenvolver tecnologias e formar pessoas para enfrentar os seus próprios desafios. O desenvolvimento acontece quando esse conhecimento gera inovação, fortalece as instituições diversas, melhora os serviços públicos, impulsiona a economia, contribui para soluções sustentáveis. Nesse aspecto, o que significa a inclusão? Garantir que a ciência beneficie toda a população, reduzindo as desigualdades, ampliando oportunidades, garantindo que todas as pessoas tenham acesso às oportunidades, né, aos seus direitos sociais.
0: E a reunião também terá espaços temáticos, né? Voltado para os jovens, para a discussão racial, para a cultura. Como é que vão funcionar esses debates?
12: Isso mesmo. Aqui tem um espaço amplo na SBTC Jovem, uma grande participação da juventude, de jovens pesquisadores. E a programação, de fato, é bem diversificada. Tem uma série de espaços voltados para o diálogo sobre cultura, educação, igualdade racial, no contexto das mesas redondas, da apresentação das pesquisas, enfim, é uma programação ampla, né, que apresenta essas diversas pesquisas desenvolvidas Brasil afora, em todas as universidades públicas, privadas.
8: A gente está falando aqui de dois eventos, vamos dizer assim, paralelos, né, que se relacionam: a reunião da SBPC e a Expo TIC. E aí, voltando a falar da exposição, um pouco mais, secretária, ela vai reunir aí 28 unidades de pesquisas que são vinculadas ao Ministério da Ciência, Tecnologia e Inovação, né? A senhora pode dar exemplos pra gente do que são essas unidades, que tipos de pesquisas elas fazem?
12: Sim, bem, o Ministério tem 29 unidades de pesquisa que estão vinculadas ao Ministério de Ciência e Tecnologia, 28 estão participando conosco aqui desse evento. As unidades de pesquisa, elas atuam em áreas muito diversas e refletem a amplitude da ciência produzida no Brasil. Existem instituições dedicadas a pesquisas espaciais, biodiversidade amazônica, mudanças climáticas, tecnologias da informação, materiais avançados, energias, tecnologias nucleares, matemática aplicada, astronomia e tecnologias voltadas para o desenvolvimento social. Eu vou dar um exemplo, claro, por exemplo, o INSA, né, a Unidade Nacional do Semiárido, que desenvolve pesquisas voltadas para combater a seca no Brasil, a produção de alimentos, para poder trabalhar, por exemplo, a dessalinização, né, a gente tem um projeto no Ministério desenvolvido pelo INSA de dessalinização da água, produção de alimentos no semiárido, buscando combater a seca e combater a fome no Brasil. Então, esses projetos poderão, né, podem ser visitados aqui nos estandes das nossas unidades vinculadas.
0: Muito bem, nós conversamos com a secretária de Ciência e Tecnologia para o Desenvolvimento Social do Ministério da Ciência, Tecnologia e Inovação, Germana Pires. Muito obrigado por sua entrevista aqui à Voz do Brasil.
12: Eu agradeço a Voz do Brasil, sempre presente no dia a dia. Deixo o convite para todas as pessoas que quiserem participar aqui da SBPC e conhecer as pesquisas desenvolvidas no Brasil. Estamos aqui na Universidade Federal Fluminense, no Rio de Janeiro. Muito obrigada.
13: Novas canetas de semaglutida foram aprovadas pela Vigilância Sanitária e registradas nesta quarta-feira.
0: O medicamento ajuda no controle de doenças como a diabetes e é usado também no tratamento contra a obesidade.
13: E nós vamos entender agora como essa substância age no organismo na reportagem de Gabriela Noronha.
14: Os medicamentos à base de semaglutida são usados no tratamento de doenças crônicas como obesidade e diabetes. Trata-se de uma substância sintética que imita a ação do hormônio GLP-1, responsável pelo controle da glicemia no organismo, entre outras funções, como explica a médica endocrinologista Monalisa Azevedo.
15: Ela favorece o controle da glicose porque ela estimula a liberação de insulina e ela também influencia outros fatores do organismo, exerce um papel de induzir saciedade, inibir um pouco o apetite, controlar a compulsão alimentar e também estimular o gasto energético.
14: Nesta quarta-feira, 5 novas canetas emagrecedoras que têm semaglutida como princípio ativo foram aprovadas pela Anvisa, Agência Nacional de Vigilância Sanitária. Os medicamentos são voltados para o tratamento de pacientes adultos com diabetes tipo 2 e autorizados para uso complementar à dieta e exercícios, mas devem ser indicados e acompanhados sempre por um especialista, como destacou a endocrinologista Monalisa Azevedo.
15: A gente está falando de medicação e toda medicação é sujeita a efeitos adversos. Afinal de contas, a gente está trazendo uma substância artificial para dentro do corpo e é por isso que é tão importante o acompanhamento médico.
14: A medicação feita com acompanhamento médico ajudou a servidora pública Carolina Abreu a vencer a obesidade depois de muitas tentativas para perder peso.
16: Desde muito nova, eu sofri com efeito sanfona, né? Tenta fazer dieta restritiva e daí não dá certo, e aí engorda, e aí emagrece. Então, eu resolvi procurar um endocrinologista e comecei a fazer o uso.
14: O processo de autorização dos medicamentos inclui a realização de estudos clínicos, avaliação de documentos e inspeção da linha de produção. Reportagem Gabriela Noronha.
0: E a gente continua falando dessas canetas emagrecedoras para fazer mais um alerta.
13: A Anvisa lembra que a retatrutida, uma medicação que ainda está em fase de pesquisa, não está aprovada para uso em nenhum país do mundo.
0: Assim como no Brasil, a empresa responsável responsável por desenvolver essa medicação ainda não solicitou registro em nenhuma agência reguladora internacional.
13: A Anvisa reforça que o uso de um medicamento sem registro apresenta riscos à saúde, com efeitos colaterais desconhecidos.
0: Além disso, não há garantia de que o produto contenha o princípio ativo declarado, nem a quantidade informada.
13: Vale lembrar que o comércio de medicamentos irregulares é considerado crime pelo Código Penal.
0: Atenção, moradores das comunidades ribeirinhas de Santarém, Belterra e Aveiro, na bacia do Rio Tapajós.
13: A partir de agosto, o navio Hospital Abaré realiza novas expedições com consultas e exames gratuitos.
0: A embarcação atua como unidade básica de saúde fluvial itinerante e os atendimentos ocorrem por triagem e demanda espontânea das 8 da manhã às 6 da tarde.
17: Administrado pela Universidade Federal do Oeste do Pará, UFOPA, o navio Hospital Escola Baré, que atua como uma unidade básica de saúde fluvial itinerante, divulgou o calendário das próximas expedições e as orientações para acesso aos atendimentos nas comunidades ribeirinhas da bacia do Rio Tapajós, no Pará. Os serviços gratuitos são oferecidos nos municípios de Santarém, Belterra e Aveiro. O atendimento ocorre nas chamadas comunidades polo, com triagem e demanda espontânea. Para o cadastro no Sistema Único de Saúde SUS, é necessário apresentar documento oficial com foto, CPF, cartão do SUS, além da caderneta de vacinação. Gestantes devem levar a caderneta de pré-natal e pacientes em acompanhamento podem apresentar exames anteriores. As consultas de rotina são realizadas das 8 horas da manhã ao meio-dia e das 2 às 6 da tarde. Enquanto o navio estiver ancorado, também há plantão para casos de urgência. O cronograma prevê expedições entre os meses de agosto e outubro, com datas definidas para as regiões de Santarém, Aveiro e Belterra. Para saber mais, acesse ridh.ufopa.edu.br ou envie e-mail para ridh@ufopa.edu.br. Dilson Santa Fé, para a Voz do Brasil.
0: Direitos da infância, projetos voltados à redução da vulnerabilidade de crianças e adolescentes podem participar de edital do BNDES.
13: Serão selecionados até 8 projetos para promoção, proteção e garantia de direitos da juventude.
18: Os projetos devem atender a pelo menos um dos 5 eixos prioritários, que incluem assistência social, segurança alimentar, proteção contra a violência doméstica e sexual e prevenção ao uso de drogas. Com ações a serem executadas no Rio de Janeiro, São Paulo, Recife e Brasília, o apoio total pode chegar a 15 milhões de reais em recursos de doações incentivadas aos fundos dos direitos da criança e do adolescente. De acordo com o chefe do Departamento de Projetos Culturais do BNDES, Andrés Cortes, os recursos que viabilizam esse edital são obtidos a partir do mecanismo de incentivo fiscal previsto no Estatuto da Criança e do Adolescente e que se destina a ações que vão desde a prevenção da violência até o acesso à educação, saúde e cultura.
19: Esse edital visa destinar até 15 milhões para projetos sociais que garantam a diminuição de vulnerabilidades sociais ligados à infância e à juventude.
18: As inscrições dos projetos podem ser feitas até o dia 25 de agosto. Você pode obter mais informações sobre o edital no site bnds.gov.br/edital-FCA-2026. Reportagem André de Barros Lima.
13: Última notícia, em nota divulgada há pouco pela Secretaria de Comunicação Social da Presidência da República, o governo brasileiro repudiou o anúncio feito pelos Estados Unidos de prorrogar por mais um ano a declaração de emergência nacional em relação ao Brasil.
0: Segundo a nota, é inteiramente descabido caracterizar o Brasil como uma ameaça aos Estados Unidos, especialmente à luz dos históricos laços diplomáticos e da amizade que une os dois povos.
13: Essas foram as notícias do governo federal.
0: Fique agora com o Minuto do TCU. Em seguida, as notícias do Poder Judiciário e do Congresso Nacional. Boa noite.
13: Boa noite para você e até amanhã.
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3: Supremo Tribunal Federal solicita informações ao Legislativo e ao Executivo sobre emendas parlamentares. TSE destaca fabricação da urna eletrônica em 30 anos de implantação do processo eletrônico. E para o STJ, segurado com HIV, mesmo assintomático, tem direito à indenização por invalidez funcional permanente. Boa noite, eu sou Marcela Luiza. O ministro Flávio Dino, do Supremo Tribunal Federal, solicitou informações ao Legislativo e ao Executivo em uma ação movida pelo partido Rede Sustentabilidade contra o modelo atual das emendas parlamentares impositivas. Na ação, o partido questiona mudanças na Constituição que autorizam parlamentares a destinarem verbas sem garantias suficientes de prestação de contas, transparência e controle de conflitos de interesse. Diante do pedido do partido, o ministro Flávio Dino solicitou informações ao presidente da República e aos presidentes da Câmara e do Senado, estabelecendo o prazo de 10 dias para a resposta. O ministro relator determinou que os poderes executivo e legislativo apresentem uma proposta detalhando o papel de cada agente público no ciclo da execução das emendas, definindo inclusive as responsabilidades dos parlamentares que indicam os recursos e os seus destinatários. Tribunal Superior Eleitoral destaca fabricação da urna eletrônica em seus 30 anos de implantação do processo eletrônico. O projeto é 100% nacional, pertence à Justiça Eleitoral e passa por rigoroso processo de auditoria. Estevam Furtado.
4: Há 3 décadas foram desenvolvidos 14 modelos de urna eletrônica e produzidos quase 1,5 milhão de equipamentos. O TSE elabora todas as especificações técnicas e de segurança que devem ser seguidas pelas empresas vencedoras das licitações. Após a aprovação do protótipo, a fabricação e os testes são acompanhados por servidores e técnicos da Justiça Eleitoral.
3: Segurado com HIV, o vírus da AIDS, mesmo sem sintomas, tem direito à indenização por invalidez funcional permanente. Esse entendimento é do STJ. Fátima Uchoa.
5: O militar com HIV foi considerado incapaz para as atividades militares. Ele tinha seguro coletivo com cobertura para invalidez funcional permanente total por doença. A Justiça de Rondônia determinou o pagamento da apólice, mas a seguradora recorreu ao STJ, alegando que o militar estava assintomático e não teria perdido a autonomia. Só que a terceira turma concluiu que, no caso de pessoas com HIV, a noção de perda da existência independente exigida para a indenização securitária deve considerar a irreversibilidade da infecção e a dependência contínua de tratamento médico, como nessa hipótese. Assim, concluiu que o militar tem direito à indenização por invalidez permanente. A relatora foi a ministra Nancy Andrighi.
3: Para garantir que um empregador pague uma dívida trabalhista, a justiça determina que o passaporte seja apreendido. Mas tem um detalhe: para o Tribunal Superior do Trabalho, é preciso considerar outras possibilidades antes disso. Rocine Gomes.
6: Um caso que ilustra essa questão envolve um português que mora no Brasil. Ele teve o passaporte apreendido por passar anos sem pagar a dívida. Ao julgar o processo, o TST decidiu pela liberação do documento. O motivo é que a instância anterior não analisou outras medidas antes de tomar essa decisão. Por exemplo, se o homem ocultou o patrimônio ou tinha um estilo de vida que demonstrava a possibilidade de pagar a dívida. Por isso, passaporte liberado.
3: Ministério Público Federal denunciou 216 pessoas por tráfico humano e contrabando de imigrantes entre 2025 e 2026. As denúncias são resultado do

0: trabalho da unidade especializada no combate a esses crimes, que completa 2 anos este mês. Vanessa Pereira.
1: Desde 2024, o MPF centralizou as investigações sobre tráfico de pessoas na Unidade Nacional de Enfrentamento do Tráfico Internacional de Pessoas e Contrabando de Imigrantes. Em 2 anos de atuação, a unidade participou de mais de 1.100 processos judiciais. De 2025 até junho deste ano, 216 pessoas foram denunciadas à justiça, 79 por tráfico internacional de pessoas e 137 por contrabando de imigrantes.
0: 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Uma boa noite e até amanhã.
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0: Senado.
1: Eu sou Paula Groba.
2: E eu sou Ricardo Nakaoka.
1: E estes são os destaques de hoje do Jornal do Senado, que começa agora.
2: PEC da Segurança Pública chega ao Senado após modificações na Câmara.
1: Projeto suspende prazo para pesquisadoras durante licença maternidade.
2: Grupo de senadores cobra órgãos e propõe novas regras após caso do Banco Master.
1: Boa noite.
2: Boa noite.
1: Conciliar a carreira científica com a maternidade ainda é um desafio para milhares de pesquisadoras brasileiras.
2: Com o objetivo de evitar prejuízos à produção acadêmica, a Comissão de Direitos Humanos pode votar na volta das atividades do Senado um projeto que suspende prazos durante a licença maternidade. O repórter Márcio Maturana tem as informações.
3: Pesquisadoras, gestantes ou adotantes poderão ser beneficiadas com a suspensão dos prazos de bolsas, editais e projetos de pesquisa financiados com recursos públicos federais durante a licença maternidade. Isso é o que prevê um projeto que está pronto para votação na Comissão de Direitos Humanos na volta do recesso parlamentar, a partir de 3 de agosto. Pela proposta, o tempo de afastamento será acrescido ao prazo original e não poderá influenciar negativamente a avaliação de produtividade nem a participação em novos financiamentos públicos. A senadora professora Dorinha Seabra, do União do Tocantins, foi relatora de um outro projeto já transformado em lei que também beneficia pesquisadoras gestantes ou adotantes.
4: Quando ela começou, ela não estava gestante. Ela fica gestante. Ela não pode ficar gestante porque o prazo vai contar contra ela. O programa vai perder pontuação e aí ela tem problema, inclusive, em outras vezes que ela preenche a bolsa. Maternidade não pode ser ônus para a mulher. E não pode significar escolha entre carreira, entre formação.
3: O texto em análise na Comissão de Direitos Humanos é um substitutivo da senadora Mara Gabrilli, do PSD de São Paulo, a um projeto apresentado pela senadora Soraya Tronic, do PSB de Mato Grosso do Sul. Para evitar a sobreposição de normas e oferecer maior segurança jurídica, esse substitutivo incorpora as mudanças propostas a uma lei já existente sobre prorrogação de bolsas de pesquisa no caso de maternidade.
1: E aguarda votação no plenário do Senado o projeto que cria o Exame Nacional de Proficiência em Medicina. A prova será requisito obrigatório para que os recém-formados possam obter o registro profissional nos conselhos regionais. No entanto, ainda há uma divergência sobre qual órgão será responsável pela aplicação. O senador Rogério Carvalho, do PT de Sergipe, apresentou um texto substitutivo para atribuir essa função ao Ministério da Educação. Em junho, o governo também publicou uma medida provisória que prevê que o MEC aplique o exame. A MP ainda depende de análise do Congresso Nacional.
2: Já o senador doutor Irã, do PP de Roraima, relator da proposta na Comissão de Assuntos Sociais, defende que a avaliação seja aplicada pelo Conselho Federal de Medicina. Ao classificar a iniciativa como o projeto mais importante do movimento médico brasileiro neste século, o parlamentar cobrou que o plenário vote a medida o quanto antes.
5: Nós precisamos frear a proliferação desenfreada de escolas médicas nesse país, formando médicos de péssima qualidade e causando muita vulnerabilidade ao povo brasileiro, principalmente ao povo que procura o Sistema Único de Saúde do nosso país.
1: O caso do Banco Master levou o Senado a intensificar a fiscalização sobre o mercado financeiro.
2: No primeiro semestre, um grupo da Comissão de Assuntos Econômicos ouviu autoridades, reuniu documentos e apresentou propostas para evitar novas fraudes. A reportagem é de Marcela Cunha.
6: Criado no início deste ano, o grupo da Comissão de Assuntos Econômicos, que acompanha o caso Banco Master, já ouviu dirigentes do Banco Central, da Comissão de Valores Mobiliários e do Banco de Brasília. O presidente do Banco Central, Gabriel Galípolo, defendeu a atuação da instituição e apontou limitações de pessoal, de tecnologia e de estrutura de fiscalização. Já o presidente interino da CVM, João Carlos Uzeda Scioli, afirmou que o órgão detectou movimentações atípicas do Master desde 2022. O presidente do BRB, Nelson Antônio de Souza, foi questionado sobre as operações realizadas com o Master e os possíveis prejuízos prejuízos para o banco público. O ex-controlador do Master, Daniel Vorcaro, chegou a ter depoimento marcado, mas obteve do Supremo Tribunal Federal o direito de não comparecer. Entre os resultados do trabalho, a CAI retirou o sigilo de parte das auditorias do Tribunal de Contas da União sobre o caso. Presidente do colegiado, o senador Renan Calheiros, do MDB do Alagoas, defendeu a divulgação dos documentos.
0: Nós estamos retirando o sigilo, que é uma auditoria que a sociedade tem total interesse em conhecer. E não sei por que o próprio tribunal decreta sigilo sobre uma auditoria que ele próprio fez.
6: O grupo apresentou ainda 3 projetos para mudar as regras do Fundo Garantidor de Créditos, ampliar o controle sobre a venda de títulos bancários e endurecer as penas para fraudes financeiras.
1: E a criação de uma política nacional de transformação digital no campo está em análise na Comissão de Agricultura. A proposta busca modernizar o setor agropecuário com o uso de tecnologias como a inteligência artificial.
2: O texto também prevê a criação de laboratórios de inovação, a capacitação de agricultores e a oferta de linhas de crédito específicas. O senador Sérgio Petecão, do PSD do Acre, relatou a proposta na Comissão de Ciência e Tecnologia. Na avaliação do parlamentar, a iniciativa democratiza o acesso à tecnologia na agricultura e promove avanços no setor.
7: A iniciativa busca democratizar a conectividade rural, promover capacitação digital e incentivar as pesquisas, o desenvolvimento e a inovação.
1: E a PEC da Segurança Pública chegou ao Senado, mas a proposta de emenda à Constituição que reorganiza o sistema de segurança pública do país será analisada pelos senadores em uma versão diferente da encaminhada pelo Poder Executivo. O texto aprovado pela Câmara dos Deputados destinou parte da arrecadação das apostas esportivas aos fundos nacionais de segurança pública e do sistema penitenciário. Além disso, retirou a redução da maioridade penal de 18 para 16 anos em crimes com violência ou grave ameaça à pessoa, cuja validade dependeria de um referendo popular.
2: Para o senador Camilo Santana, do PT do Ceará, a segurança pública deve ser tratada como uma agenda nacional, baseada na cooperação entre União, estados e municípios e com atuação conjunta dos poderes da República. O parlamentar defende que a proposta seja colocada em votação. No entanto, a PEC depende de decisão do presidente do Senado, Davi Alcolumbre, para começar a ser analisada na casa.
8: O crime organizado não pergunta em quem a vítima votou. Uma bala perdida não escolhe partido. A mãe que perde um filho não quer saber se a solução veio da direita ou da esquerda. Ela quer justiça, ela quer segurança. Nós podemos divergir sobre muitos temas, mas precisamos ser capazes de construir uma agenda comum para proteger o povo brasileiro.
1: A programação especial de férias do Congresso Nacional já recebeu mais de 8.500 visitantes na primeira semana de atividades. A agenda gratuita, que segue até o dia 2 de agosto, reúne experiências interativas e atividades voltadas para toda a família.
2: O balanço parcial mostra o interesse do público em conhecer de perto o funcionamento do Poder Legislativo durante o período de recesso escolar. A reportagem é de Yasmin Rodrigues.
9: A programação especial de férias promovida pelo Congresso Nacional, que tem atraído turistas de diferentes estados brasileiros e até do exterior, busca aproximar os cidadãos do parlamento. Além de conhecer os espaços do Senado Federal e da Câmara dos Deputados, os visitantes podem acompanhar o espetáculo teatral Em Nome da Lei, 200 anos de Congresso, apresentado pelo projeto Visite em Cena, e assistir ao filme em realidade virtual, Eunice, a primeira senadora, que retrata a trajetória da primeira mulher a ocupar uma cadeira no Senado. Diogo Diniz, servidor da coordenação de visitação do Congresso Nacional, apresentou os números registrados até agora e o perfil do público que participou das atividades.
10: O destaque é o aumento da presença de crianças, que cresceu 16% em relação ao ano passado. Outra novidade também que chamou a atenção foi o Visite em Cena, que já reuniu mais de 1.300 pessoas. E o filme Eunice, a primeira senadora, também está fazendo sucesso. É um filme em realidade virtual, que já foi visto por mais de 400 pessoas.
9: A programação especial de férias é gratuita. Para participar, basta comparecer ao Congresso Nacional das 9 da manhã às 5 da tarde com um documento oficial com foto. A entrada é livre, sem necessidade de agendamento.
2: O edição de Paula Groba e trabalhos técnicos de Eliseu Caires, o Jornal do Senado fica por aqui. Acompanhe agora as notícias da Câmara dos Deputados. Boa noite.
1: Uma boa noite e até amanhã.

0: Parlamentares analisam proibição de ligações telefônicas feitas por robôs.
1: Comissões reafirmam hora-aula como medida das atividades do professor.
0: Debate analisa medidas para a inclusão de autistas no mercado de trabalho.
1: Boa noite. Parlamentares e debatedores sugerem práticas mais efetivas em empresas para a inclusão de pessoas com transtorno do espectro autista. A repórter Sofia Peçanha acompanhou a discussão.
2: Durante a audiência na Comissão Especial sobre a Política Nacional para Pessoas com Autismo, parlamentares e especialistas defenderam que a inclusão de jovens e adultos autistas no mercado de trabalho depende tanto de políticas públicas quanto do engajamento das empresas na adoção de práticas mais inclusivas. A comissão debate o projeto de lei que institui uma política nacional para pessoas com transtorno do espectro autista, produzir conhecimentos mais aprofundados, desenvolver estudos e pesquisas que levem a práticas terapêuticas e educacionais mais eficazes, estabelecer políticas públicas que resguardem os direitos da pessoa com autismo, são alguns dos objetivos do projeto que está sendo analisado pelos deputados. Durante a audiência, os participantes reforçaram que a inclusão profissional é possível desde que haja suporte adequado. A deputada Maria Rosas, do Republicanos de São Paulo, defendeu o chamado emprego apoiado como ferramenta para ampliar oportunidades.
3: Muitas pessoas dizem o seguinte: não há condições de inserir as pessoas com TEA no mercado de trabalho. Eu digo que sim, através do emprego apoiado. É uma tecnologia social que a gente tem a inclusão dessa pessoa com apoios, com suporte, com pessoas que vão orientar, vão ver o perfil. Então, é possível sim, nós não podemos desistir, há uma necessidade de suporte, por isso o emprego apoiado, ele é muito bem-vindo.
2: O projeto em análise prevê o estímulo à inserção de pessoas com autismo no mercado de trabalho. Por isso, segundo parlamentares, a escuta de especialistas e de entidades que atuam na área é fundamental para orientar a construção de diretrizes mais efetivas e alinhadas às necessidades reais das pessoas com transtorno do espectro autista. O debate foi solicitado pelo deputado Orlando Silva, do PCdoB de São Paulo, com o objetivo de aprofundar a discussão sobre os desafios enfrentados por pessoas autistas na vida adulta, especialmente na busca por autonomia e emprego. Da Rádio Câmara de Brasília, Sofia Peçanha.
4: Direitos Humanos.
0: Pastor Diniz, do União de Roraima, apoia projeto que proíbe a divulgação de apostas, motéis e sites de acompanhantes em programas com classificação indicativa livre. Relator da matéria na Comissão de Comunicação, ele afirma que a medida protege crianças e adolescentes da exposição a conteúdos inadequados.
1: Pastor Diniz argumenta que a proposta tem respaldo na Constituição e ajuda a preservar o desenvolvimento físico, mental e emocional do público infanto-juvenil. Para o deputado, a restrição também reforça os valores éticos e sociais previstos para a programação de rádio e televisão.
4: Trabalho.
0: Debatedores criticam pejotização e alertam para a perda de direitos e queda na arrecadação. O repórter Murilo Souza acompanhou o encontro sobre o tema com deputados.
5: Debatedores criticaram em audiência pública na Câmara dos Deputados os efeitos da pejotização no mercado de trabalho. O termo se refere à contratação de trabalhadores com empresas em atividades que antes exigiam carteira assinada. As críticas apontam perda de direitos trabalhistas e prejuízos à Previdência. A discussão ocorreu após decisão do ministro Gilmar Mendes, Supremo Tribunal Federal, que suspendeu processos sobre o reconhecimento de vínculo empregatício nesses casos. O tema terá repercussão geral e servirá de base para decisões em todo o país. Para parlamentares, o modelo amplia a exploração de trabalhadores. O deputado Bongás, do PT do Rio Grande do Sul, destacou que o trabalhador pejotizado não tem direitos como férias, 13º salário e FGTS.
6: Pejotizado não tem 13º, não tem férias, não tem adicionais, não tem tempo de suspensão de tempo de aviso prévio, né? Não tem recolhimento fundo de garantia. Então, todos esses aspectos. Então, do ponto de vista desta flexibilização e a troca, que muitas vezes, em maior dos casos, é simplesmente uma contratação, continua empregado, só que agora é empreendedor.
5: Dados do Ministério Público do Trabalho indicam que entre 2022 e 2023, o país deixou de arrecadar cerca de 100 bilhões de reais com esse tipo de contratação. Especialistas também alertam para os impactos fiscais e divergências no judiciário. Enquanto a Justiça do Trabalho costuma reconhecer o vínculo trabalhista e manter os direitos dos empregados, o Supremo Tribunal Federal tem validado contratos como prestação de serviço por empresas. Da Rádio Câmara de Brasília, Murilo Souza.
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4: Meio Ambiente.
1: Projeto que proíbe a utilização de penas e plumas de origem animal avança na Câmara. A ideia é que os adereços usados nas fantasias tenham origem sintética, como informa a repórter Maria Neves.
8: O projeto que proíbe a comercialização de fantasias e adereços com penas de origem animal avançou o primeiro passo na Câmara, com a aprovação pela Comissão de Desenvolvimento Econômico. De acordo com o relator, deputado Helder Salomão, do PT do Espírito Santo, além de proteger o direito dos animais, a proposta vai estimular a indústria nacional. O relator sustenta ainda que as mudanças não pretendem inviabilizar festas populares, mas estabelecer limites e incentivar alternativas.
9: A substituição das penas e plumas de origem animal por sintéticas vai baratear muito o custo. Isso significa que a gente vai ter fantasias mais baratas, alegorias mais baratas, com a mesma beleza plástica que o carnaval, obviamente, exige. E, além disso, se a gente substitui, né, as penas e plumas de origem animal por plumas e penas sintéticas, nós vamos estimular a produção nacional.
8: Pelo texto aprovado, as penas poderão continuar sendo usadas quando não houver sofrimento animal. O reaproveitamento de plumas também continuará permitido até a entrada em vigor da futura lei. As regras para esses casos deverão constar no regulamento da norma. A proposta, de autoria do deputado Célio Studart, do PSD do Ceará, também prevê multa de 5.000 a 1.000.000 de reais para quem descumprir a nova regra. Em caso de reincidência, a multa será aplicada em dobro e, a cada nova infração, o valor da multa será dobrado novamente. O projeto ainda será analisado por 4 comissões da Câmara. Se aprovado, poderá seguir diretamente para o Senado, sem necessidade de passar pelo plenário. Da Rádio Câmara de Brasília, Maria Neves.
0: João Carlos Bacelar, do PL da Bahia, propõe a criação de uma comissão parlamentar de inquérito para investigar crimes contra animais. O deputado pretende apurar casos de crueldade contra animais em todo o país.
1: João Carlos Bacelar explica que a CPI deve identificar os responsáveis pelos crimes e investigar a atuação de grupos organizados. Segundo o deputado, a comissão também precisa avaliar a efetividade das políticas públicas e da fiscalização para coibir a violência contra animais.
4: Educação.
0: Comissões da Câmara finalizam votação do projeto que muda critérios de cálculo de tempo de professores em atividades com estudantes. Entenda as alterações na reportagem de Luiz Cláudio Canuto.
10: A Comissão de Educação da Câmara aprovou o projeto que estipula a hora aula como medida para cálculo do tempo de professores da educação básica, usado em atividades com estudantes. Segundo a proposta, a hora aula seria usada como referência, mesmo que a aula tenha duração inferior a 60 minutos. Atualmente, a lei do piso salarial do Magistério Público da Educação Básica tem outro critério. Estabelece que os professores devem respeitar o limite máximo de 2/3 da carga carga horária para atividades com estudantes. Ou seja, o tempo restante é usado para preparar aulas, corrigir provas e outras atividades. O texto aprovado é um substitutivo da deputada Lídice da Mata, do PSB da Bahia, que sintetiza um projeto do deputado Tarcísio Mota, do PSOL do Rio de Janeiro. A relatora diz que a proposta tenta acabar com a interpretação de que os minutos que restam da hora aula pedagógica possam ser considerados tempo de atividade extra-classe, algo que já foi rejeitado pelo Superior Tribunal de Justiça em 2024. Contar esses minutos diminui o período para atividades extra-classe, como explica o autor da proposta, Tarcísio Mota.
11: Qual é a nossa novidade nesse projeto de lei? Que a gente percebeu que, infelizmente, alguns prefeitos e governadores resolveram dar uma de esperto e contar todos os minutinhos que estão na questão da carga horária do professor, e nos lugares em que a hora aula é menor do que uma hora relógio, ou seja, tem menos do que 60 minutos, eles resolveram dizer, então, esses 10 minutos que sobram, se a hora aula for de 50 minutos, conta pro tempo de planejamento. O que é uma falsidade. Fazendo com que, como aconteceu lá no município do Rio de Janeiro, os professores sejam obrigados a pegar mais turmas, tendo o mesmo tempo de planejamento, ou seja, é um descumprimento da lei, e sem ganhar mais um salário a mais, ou seja, mais trabalho, menos tempo de planejamento, ferindo o princípio da lei do piso salarial nacional.
10: Como exemplo de como ficaria com a aprovação da lei, o deputado afirma que quando um professor dá 3 aulas, os minutos dedicados à aula não interferem no fato de que existe necessidade de um planejamento. O projeto muda a lei do piso salarial dos professores e acrescenta um dispositivo no artigo que estabelece textualmente: para fins do cálculo da proporção mínima de 2/3 da jornada destinada às atividades de interação com educandos, a carga horária do docente será apurada com base em horas aula, mesmo se a sua duração for inferior a 60 minutos. A proposta para virar lei precisa ser aprovada pela Câmara e pelo Senado. Da Rádio Câmara de Brasília, Luiz Cláudio Canuto.
1: A deputada Lídice da Mata também foi a relatora do projeto na Comissão de Constituição e Justiça, que também aprovou o texto.
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4: Justiça.
0: Rodrigo Valadares, do PL de Sergipe, é autor de projeto que proíbe a concessão de indulto, graça, anistia e perdão judicial para condenados por crimes praticados contra crianças. A proposta também impede o reconhecimento do perdão do ofendido nesses casos.
1: O projeto de Rodrigo Valadares altera o Código Penal e o Estatuto da Criança e do Adolescente para impedir que os agressores tenham as penas perdoadas. O autor argumenta que o sofrimento do acusado não pode anular a punição pela morte de um filho.
4: Consumidor.
0: Câmara analisa a proibição de ligações telefônicas feitas por robôs. A repórter Júlia Lopes nos traz as medidas propostas.
12: Em 2025, o Brasil registrou mais de 10 bilhões de ligações telefônicas feitas por robôs por mês, segundo a Agência Nacional de Telecomunicações, a Anatel. Para reduzir o incômodo dessas chamadas à população, a Comissão de Defesa do Consumidor da Câmara dos Deputados aprovou um projeto que proíbe a realização de ligações automáticas em massa, conhecidas como robocalls. A proposta trata das chamadas feitas de forma repetitiva e sem a participação de um atendente humano, geralmente usadas para vender produtos, cobrar dívidas ou realizar pesquisas. Para o relator do projeto, deputado Áureo Ribeiro, do Solidariedade do Rio de Janeiro, embora a legislação já permita que o consumidor adote medidas como cadastrar o número em listas de bloqueio ou no serviço Não Perturbe, essas ferramentas ainda não são suficientes para impedir as ligações automatizadas.
13: De fato, mesmo com a existência de cadastros destinados a bloquear ligações de telemarketing, como Não Perturbe, e estas listas mantidas por PROCONs estaduais, os abusos continuam muito presentes na vida de todos nós. Isso porque, apesar de sua utilidade, e crescente adesão popular, esses cadastros enfrentam limitações estruturais, tais como a iniciativa do próprio consumidor para inscrição.
12: Segundo o projeto, as empresas que desrespeitarem a regra estarão sujeitas a multas que variam de 5 mil a 50 mil reais por ligação ou mensagem devida. Em casos de reincidência, poderão ter o serviço de telemarketing suspenso e até perder a autorização para atuar no setor de telecomunicações. O texto também obriga empresas e operadoras a adotarem tecnologias que garantem a identificação real de quem faz a chamada como forma de evitar fraudes. Apesar disso, a proposta prevê exceções para o uso de chamadas e mensagens automáticas. Elas serão permitidas em casos de utilidade pública, como avisos de órgãos públicos ou de empresas de serviços essenciais com informações urgentes, quando houver atendimento humano imediato, sem reprodução prévia de mensagens gravadas e em situações de obrigação legal. O projeto que proíbe ligações telefônicas automáticas feitas em massa será analisado agora pela Comissão de Constituição e Justiça. Da Rádio Câmara de Brasília, Júlia Lopes.
4: Segurança Pública.
1: Zuco, do PL do Rio Grande do Sul, propõe que a indenização paga a quem entrega armas de fogo tenha como parâmetro principal o preço médio de mercado, definido em regulamento. Ele também defende que a nota fiscal e o estado de conservação da arma sejam considerados no cálculo.
0: Relator da proposta na Comissão de Segurança Pública, Zuco substituiu a definição do valor em lei por diretrizes para que o executivo regulamente os critérios de indenização. O objetivo, segundo ele, é evitar questionamentos sobre a constitucionalidade da medida.
4: Economia.
1: Comissão Especial da Câmara está analisando a atualização do teto para a declaração de microempreendedor individual.
0: A repórter Noelle Nobre tem mais informações sobre o colegiado.
14: A comissão especial que vai analisar o projeto que aumenta o limite de faturamento do MEI, o microempreendedor individual, já foi instalada na Câmara. A deputada Anne Ortiz, do PP do Rio Grande do Sul, foi eleita presidente do colegiado e o deputado Jorge Goetting, do Republicanos de Santa Catarina, será o relator. O projeto já foi aprovado pelo Senado e eleva para 130 mil reais a receita bruta anual permitida para enquadramento como MEI. Atualmente, o limite é de 81 mil reais. A proposta também autoriza a contratação de até 2 empregados, o dobro do permitido hoje. Anne Ortiz destacou que o teto atual está defasado há cerca de 10 anos, o que empurra muitos empreendedores para a informalidade.
15: Nós estamos tratando um assunto que não é só urgente para os micro e pequenos empreendedores, empreendedores individuais, para todos aqueles que empreendem no nosso país, geram emprego, renda e fazem a economia girar, que estão aí há uma década trabalhando dentro de uma faixa, dentro de um teto desatualizado.
14: O relator Jorge Goetting ressaltou a importância do setor e disse que o relatório buscará consenso com a área econômica do governo e com frentes produtivas.
16: Nós temos que impulsionar os negócios, dar condições do MEI crescer, como você falava antes, Anne, criar uma rampa para que o MEI daqui um pouco possa ser micro, para que o micro possa ser uma pequena empresa, para que a pequena empresa queira ir para o lucro presumido ou para o lucro real, para ela crescer.
14: Além de Anne Ortiz e Jorge Goetting, a comissão será dirigida pelos deputados Adriana Ventura, do Novo de São Paulo, Helder Salomão, do PT do Espírito Santo, e Bia Kicis, do PL do Distrito Federal, eleitos como vice-presidentes. Da Rádio Câmara de Brasília, Noelle Nobre.
4: Agricultura.
1: Márcio Neiser, do Solidariedade do Maranhão, apresentou o projeto que cria o Sistema Nacional de Monitoramento da Pesca Artesanal. A proposta prevê adesão voluntária a um sistema de geolocalização e botão de emergência para embarcações de pequeno porte.
0: Segundo Márcio Neiser,
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2: Aí, Júnior, o que será que tinha naquele áudio, hein, meu irmão?
3: César, eu também.

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0: meia-noite e 58.
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0: 1:55.
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0: 2:19.
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0: 2:39.
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0: 2:55.
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0: 3:17.
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0: 3:38.
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1: Já tá no ar o Acorda Brasil desta manhã de quinta, dia 30 de julho de 2026. 4:01, 15 graus. Deixa eu atualizar aqui. 14 graus de temperatura nesta manhã de quinta-feira. Bom dia pra você, minha amiga. Bom dia pra você, meu amigo. Ó o galo cantando aí, ó. Tá na hora de acordar, né, minha gente? Acordar pra mais um dia cheio de oportunidades. Tá no ar o Acorda Brasil aqui na Menina, o tempo todo com você. Obrigado pela sua audiência. Bom demais ter você por aqui também nesta manhã de quinta-feira. Obrigado você, meu amigo trabalhador, você, minha amiga trabalhadora, você que acorda cedo, você que dorme tarde, trabalha pra caramba, né? Mas tá sempre aqui, ó, na sintonia da programação 97.5, por aqui Wilson Brogri, é sempre um prazer estar com você aqui nas manhãs da Menina. A partir de agora, Acorda Brasil com informação, com a previsão do tempo logo mais. Muita música também e a sua participação. A partir de agora, você pode mandar o seu recado aqui no WhatsApp 21026515, WhatsApp da Rádio Menina, para você participar, tá? Hoje é o Dia Mundial contra o Tráfico de Pessoas, Dia Nacional do Cirurgião Geral e é o Dia Internacional da Amizade. Bom dia, meus amigos. Estamos juntos. A partir de agora, vamos curtir música boa aqui no Acorda Brasil. E começa com Roberto Carlos e Chitãozinho e Chororó. Arrasta uma cadeira. 4:03. Boa quinta. Bom dia.

0: Mineirinhas também passaram por aqui com todos, ou com todas, menos comigo. Maestro Pinocchio e Jorge Mateus, pergunta boba. E Roberto Carlos? Antes teve César e Paulinho, né? Coração Salve Você. E ainda Roberto Carlos e Chitãozinho e Chororó. Arrasta uma cadeira, arrasta uma cadeira. Vamos conversar. É quinta-feira, minha gente. Semaninha caminhando já pra reta final. Chegando-nos finalmente também no mês de julho. Agosto vem aí, né? Agosto vem aí. Em agosto tem Dia dos Pais, né? É. O comércio tá esperando, né? Você pra comprar o presente do seu papai. Vamos lá, vamos atender a participação do ouvinte por aqui, ó. Você pode mandar o seu bom dia também através do WhatsApp 21 026515. Bom dia, Wilson. Quintou. Ô, Jatir, bom dia. É isso aí, né? Já estamos na quinta, né, Benedito? Um abraço, bom dia. A Marciana tá em Gaspar, ligada no som da menina. Quem acorda cedo já se liga no Acorda Brasil, né? É, quem acorda cedinho já sintoniza o rádio na menina e já tá curtindo o Acorda Brasil. Tem mais participações. Oi, Luciana, bom dia.
1: Bom dia, tio Wilson. Uma abençoada quinta-feira para todos nós. Que seja mais um dia de vitória e muito abençoada por Deus. Beijo. Aqui é a Luciana do bairro Fortaleza.
0: Valeu, Luciana. Obrigado pela participação também aqui no programa, tá? Ó, eu quero deixar o WhatsApp da menina liberado para você participar também. 21 026515. Agora, vamos beber uma aguinha e eu volto rapidinho com informações, com muita música também aqui na programação Menina.
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1: Boa quinta para todo mundo. Estamos de volta com o Acorda Brasil e estão abertas as inscrições para os Jogos Germânicos. Competição inédita da 41ª Oktoberfest Blumenau, voltada aos clubes de caça e tiro do município. Os interessados têm até o dia 31 de agosto para garantir participação por meio de um formulário online. A atração será realizada de quinta a domingo durante a festa no novo espaço Schützenplatz. Estrutura inspirada nos tradicionais clubes de caça e tiro. Além das competições, a programação contará com desfile de abertura entre os grupos participantes, também com inscrições feitas pelo formulário. Mais informações no Jornal da Menina, primeira edição, logo mais, a partir das 6 horas da manhã. Agora são 4:27. Acorda Brasil para ouvir Eduardo Costa. Imagina eu, bom dia.

0: 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No Acorda Brasil da menina, teve Rio Negro e Solimões, Temporal de Lágrimas, Milionário e José Rico, Quem Disse Que Esqueci. Você ouviu por aqui também Vitor e Léo Borboletas e Eduardo Costa, Imagina Eu. Bom dia, minha gente. Bom dia, meu povo. Vamos acordar. É quinta-feira, é dia 30 de julho. O ano tá passando, viu? É, já passamos da metade do ano. Já passamos da metade do ano de 2026. 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Enquanto isso, aqui no WhatsApp, a galera tá participando, né? A Marciana, do bairro Fortaleza. Quero desejar um feliz aniversário pro meu esposo Giovanni, que completa mais um ano de vida, e dizer que eu amo muito ele. Parabéns pro Giovanni. Valeu, Marciana. Saúde e paz, viu, Giovanni? Tudo de bom aí, tá? Lourdes Maria, da Itaupava Norte. Sejamos gratos por tudo que vivemos no mês de julho. E que agosto venha, né? Trazendo coisas boas também, né? Lourdes Maria, um abraço. Tá na Itaupava Norte. A Lourdes Maria acompanhando o som da menina. Obrigado. Um beijo no coração. Tudo de bom pra você, tá? Quem mais tá por aqui participando nesta manhã de quinta?
1: Bom dia, aqui é a Angélica de Vidal Ramos. Eu quero mandar um beijo pro meu marido, Paulo Sérgio. Desejar a ele uma ótima quinta-feira e dizer que eu amo ele demais.
0: Ivo Armando Germer, no Bela Vista, Gaspar, sintonizado com a Rádio Menina também. Muito obrigado, viu, amigo? Uma ótima quinta-feira, tá? Fique à vontade para participar aqui no Acorda Brasil com seu recado no WhatsApp 21026515. Bem fácil participar, né? Titio Wilson Brugni tá por aqui aguardando o seu recado também. Bom, vamos pro intervalo, daqui a pouquinho vai pintar aquele café, né? É, vamos tomar um cafezinho. Já, já, eu volto com informações pra você que tá aí do outro lado do rádio.
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0: 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Seguimos por aqui com o Acorda Brasil. Deixa eu trazer informações para você. Informações importantes, tá? Porque entre sexta-feira, amanhã e domingo, motoristas que circulam por Blumenau devem ficar atentos às alterações do trânsito em diferentes regiões da cidade. As mudanças ocorrem devido à realização de eventos esportivos e incluem interdições parciais e totais em 5 ruas do município. Na sexta e no sábado, dia 1º, sexta-feira, dia 31, no sábado, dia 1º, A Rua República Argentina será parcialmente interditada das 7 às 13 para a prova de ciclismo dos Joguinhos Abertos de Santa Catarina. Durante o período, as duas pistas no sentido bairro serão bloqueadas, enquanto a pista no sentido centro passará a operar em mão dupla. Agentes de trânsito estarão no local para orientar os motoristas. Ainda no sábado, a Rua Walter Berner será interditada a partir das 8 horas para a realização da corrida Day Off. A previsão é que a via seja liberada às 20 horas. Já no domingo, as ruas Oscar Leitão, Walter Berner e Padre Roberto Landel de Moura serão interditadas, terão interdições a partir das 7 horas devido à corrida da Academia Intergym. Expectativa é que o trânsito seja normalizado até às 8:30. A orientação é que os motoristas utilizem rotas alternativas e redobrem a atenção ao trafegar nas proximidades dos eventos esportivos. Mais informações você acompanha no Jornal da Menina, primeira edição, a partir das 6 horas da manhã. 10 minutinhos faltando para as 5. Por aqui tem Paula Fernandes. Amar de novo. Bom dia.

0: Mato Grosso e Matias e Gustavo Lima. E aí? Para fechar a primeira hora do Acorda Brasil desta manhã de quinta. Por aqui você também ouviu João Bosco e Vinícius, Coração Idiota, Bruno e Marrone com Henrique e Juliano, Deixa Ela em Paz. E no começo do bloco teve a Paula Fernandes, Amar de Novo. Foi bacana, né? Esse bloco foi legal demais, né? Já eu vou trazer o resumão da previsão do tempo para você que tá aí acompanhando o Acorda Brasil. Vamos lá. Deixa eu mandar um abraço muito especial para quem tá na sintonia do nosso Acorda Brasil, na região de Brusque, de Botuverá, de Guabiruba. Você que tá aqui no Médio Vale do Itajaí, região de Doutor Pedrinho, Benedito, Rodeio. Você de Rio dos Cedros, Timbó, muito obrigado, viu? Você que tá em Pomerode, em Luiz Alves também, acompanhando a 97,5, aquele abraço especial, muito obrigado pela audiência de todos os dias. Por aqui, Wilson Brogni, é sempre uma alegria muito boa, muito grande estar com você aqui nas manhãs da Menina
1: Bom
0: FM.
1: Bom dia, tio Wilson. Toca uma pra nós aí, aquele Gaspar Júnior.
0: Vilásio dos Santos, valeu Vilásio, obrigado, um abraço aos amigos de Gaspar, de Ilhota, você de toda a região aqui de Blumenau, muito obrigado pelo carinho de sempre. Lembrando que o WhatsApp é o 21026515 para você participar, para você interagir por aqui também, tá bom? Intervalo rapidinho, já eu volto. Com recados, com participações e com a previsão do tempo também. Bora tomar um café? Vamos lá tomar um cafezinho rapidinho, tô de volta.

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6: Esse galinho tá disposto hoje, né? É. Tá cantando sem preguiça, né? 5:08, é quinta-feira, dia 30. E é hora da gente falar do clima, do tempo, tá? Hoje, quinta-feira, a circulação marítima mantém o céu nublado com condição para chuva fraca e isolada ao longo do dia, alternada períodos de melhorias, com mínimas entre 15 e 17 e as máximas entre 21 e 23. Amanhã, sexta-feira, a circulação marítima segue mantendo o céu nublado com ocorrência de chuva fraca e isolada ao longo do dia, com mínimas entre 16 e 18 e as máximas entre 21 e 23. Entre o sábado e o domingo, a circulação marítima segue mantendo a presença de nebulosidade com aberturas de sol. Nos extremos dos dias, a condição para chuva fraca e isolada. Mínimas entre 16 e 18 e as máximas entre 24 e 26 graus. Amanhã a gente traz a previsão do tempo, o resumão da previsão do tempo pro final de semana que tá chegando. Felipe Falcão, Rio Negro e Solimões. Deixa eu te amar, por favor. Bom dia, boa quinta pra todo mundo.

0: César Menotti, Fabiano, sempre seu homem, aqui no Acorda Brasil da Menina. Ainda teve Raça Negra com Xande Avião, Dono do Seu Beijo, As Marcianas, Por Que Brigamos, e Felipe Falcão com Rio Negro e Solimões, Deixa Eu Te Amar, Por Favor. Muito bom dia, um ótimo dia, uma ótima quinta-feira para você que tá na sintonia da nossa Menina FM nesta manhã de quinta. Tá friozinho, né? 14 graus de temperatura. Eu sei que a vontade é de ficar na cama, debaixo dos cobertores, mas nem sempre é possível, não é mesmo? Então, bora lá, bora para mais um dia. Meu amigo Elmar tá em Benedito Novo curtindo o som da Menina. Forte abraço aos amigos de Benedito, Doutor Pedrinho, todo mundo que se liga aqui, ó, na 97,5. Tem mais. Alô, alô, Cleiton, bom dia.
1: Bom dia, Wilson Brugni, tudo bem?
0: Tranquilo.
1: É Cleiton, motorista aplicativo, estamos na rodagem desde as 10 para as 4 da manhã. É, manda um abraço para as meninas da Confecções Esplendores.
0: Um abraço.
1: Dizer para elas que elas têm um bom dia de trabalho aí, bastante produção. E mandar um beijo, um abraço para a Fabiana Porcino. Valeu, meu amigo, um abraço. Boa semana a todos. Tchau, tchau.
0: Valeu, Cleiton. Ai, ai, ai. Ai, ai, ai. Tudo de bom aí, tá? Bom dia, Cleitiane Link da Vila Itaupava. Quero mandar os parabéns para minha irmã Andriele, que está de aniversário. Ela trabalha na Vila Têxtil. Parabéns para Andriele, saúde, paz. Tudo de bom para você, viu, Andriele? E um beijo para as meninas aí da Vila Têxtil. Cleidiane Link da Vila foi quem mandou o recado aqui no Acorda Brasil. Muito bem. Ó, WhatsApp para você interagir e participar por aqui também é o 21026515. Deixa eu mandar um abraço especial para quem tá no trânsito agora, levando a nossa Rádio Menina de carona, você que tá indo pro trabalho, você que tá indo pra academia. Tem muita gente agora indo pra academia, né? Academias que abrem cedinho, 5:30 da manhã. Tem muita gente indo pra academia agora, né? Então tá bom. Ó, tá na hora de cuidar da saúde, né? Bom exercício físico, uma boa caminhada. Faz um bem danado, né? Pra saúde do corpo, mas pra mente também faz bem, né? Então pratique uma atividade física e seja feliz. Intervalo comercial, daqui a pouquinho volto com mais músicas. Já eu trago informações também.
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1: Vem comigo, estamos de volta. Atenção, motoristas que trafegam pela rua Pomerode, no bairro Salto do Norte, em Blumenau, devem redobrar a atenção a partir desta sexta-feira, dia 31. As obras de instalação da nova adutora de água entram na terceira etapa e passam a ocorrer na via, provocando alterações no trânsito da região. Os trabalhos vão começar às 9 horas e estarão concentrados no trecho entre a rua Ari Santerre e a rotatória da rua Marechal Rondon. O local será devidamente sinalizado e contará com o apoio de agentes de trânsito para orientar os motoristas durante a execução da obra. Mais informações você acompanha no Jornal da Menina logo mais a partir das 6 horas da manhã. 5 horas 29 minutos. Trio Parada Dura com Eduardo Costa.

0: foi lindo.
1: Grupo Talagaço Quente, nós dois, aqui no Acorda Brasil da Menina, teve Daniel e Michel Teló, Roberta Miranda e Leandro e Leonardo, e ainda trio Parada Dura com Eduardo Costa. Meu amigo Capivara tá na sintonia do programa, grande abraço, obrigado pelo carinho. O Mila tá por aqui, saudações palmeirenses. Segue o líder, escreveu aqui o Mila, não sei até quando, né, parceiro? Não sei até quando, né? Abraços pra turminha Lido, Sony, Ito, Maneca e pro Marcelo Suter. Ô Mila, vai lá tratar teus passarinhos, pai. Vai lá tratar teus passarinhos. Um abraço, tudo de bom. Quem mais tá por aqui? Valmir? Diga lá, meu queridão.
2: Bom dia, Titio Wilson. Valmir aqui do Progresso. Passando aí para deixar um abraço pros amigos da menina. Toca aí a música do Gustavo Lima, Retrovisor, aí. Pra todo mundo aí ouvir e pensar um pouquinho na vida, que ela é bela, parar de reclamar e olhar tudo que a gente já passou,
1: né?
2: Um abraço, meu querido, ótima quinta pra todos.
1: Valeu! É, não adianta ficar reclamando não, né? Reclamação não paga dívida, não ajuda em nada, né? Pelo contrário, só atrapalha, né? Quando você fica reclamando, se queixando da vida, as coisas acabam dando errado mesmo, né? Então seja grato, agradeça, mantenha o pensamento positivo, a mente aberta, você vai ver que as coisas mudam, tá? Tá bom? E mudam pra melhor. Hora do intervalo. Quem mais tá por aqui? A Lise do Bairro Velha tá por aqui. Oi, Lise, bom dia, tudo de bom pra você, uma ótima quinta-feira também, tá? Intervalo comercial chegando, daqui a pouquinho as últimas do Acorda Brasil desta quinta-feira.
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1: Menina 13 para 6. 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
6: De volta, passando a régua, fechando a conta no Acorda Brasil desta manhã de quinta, agradecendo sempre a sua audiência e a sua companhia também. Amanhã, sexta-feira, eu volto às 4 no Acorda Brasil, tá bom? Uma ótima quinta para todo mundo, vamos fazer um bom dia. Vem aí o Jornal da Menina, primeira edição, informação cedinho aqui no seu rádio. Um abraço forte, um beijo gostoso e até amanhã. Tchau, gente. João Neto e Frederico. Essa...

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0: Para você, 6:04 agora, está começando mais um Jornal da Menina, é quinta-feira, dia 30 de julho de 2026. Chegamos aí na reta final da semana, já véspera do sexto. Como é que tá por aí? Tudo bem? Tudo certinho com você? Tempo firme aqui em Blumenau nesta manhã de quinta, não chove, temos a temperatura na casa dos 15 graus agora no Parque Ramiro Ridger, segundo o Alerta Blue, e 14 graus ali no Água Verde, também na estação que o Alerta Blue divulga aí a temperatura junto com a Defesa Civil de Santa Catarina. Todo o pessoal aqui da região também acompanhando, além de Blumenau, obrigado aí pela companhia, cidades vizinhas, 35 bairros aí de Blumenau, todo mundo ligadinho na menina a partir de agora para ficar bem informado. Eu sou o Rodrigo Vieira, tô chegando por aqui com a nossa equipe também de jornalismo para você então ficar atualizado por dentro das coisas de Blumenau e região nesta manhã de quinta. Seja muito bem-vindo você que tá em casa, tá no trabalho, tá no trânsito ouvindo a gente. Aqui é a Rádio Menina FM de Blumenau 97,5, a rádio que tá o tempo todo com você. Gabriel Lângaro, tudo bem? Bom dia.
1: Fala, Rodrigo, bom dia para você, bom dia para o ouvinte da Rádio Menina, aqui nos 97,5, nas plataformas digitais aqui da rádio que está o tempo todo com você. Hoje, quinta-feira, dia 30 de julho de 2026, uma ótima quinta-feira para você que está ouvindo. Hoje, dia de São Pedro Crisólogo. Dia de São Pedro Crisólogo, data comemorativa dessa quinta-feira.
0: Tem outras também, né, Gabi, que eu tô vendo aqui, ó, Dia Mundial contra o Tráfico de Pessoas, Dia do Cirurgião Geral, mandar um abraço para todos os cirurgiões aí acompanhando a gente, Dia Mundial do Bordado, para quem faz bordado aí, Dia Internacional, sabe do que hoje? Da Amizade.
1: Olha que coisa boa.
0: Tá vendo? Tem o Dia Importante. Do Amigo, tem uma data que é o Dia do Amigo que é mais comemorado aí, né? Mas hoje é o Dia Internacional da Amizade, então, essa questão tão importante, né? Que a gente ter amigos aí de verdade, porque amizade, amizade, amizade, você acha que tem com um monte de gente, né? Mas no final das contas, aqueles verdadeiros, verdadeiros amigos são aqueles que estão nas horas boas e nas horas ruins também, né? Não só nas horas boas, né? Porque depois quando a coisa tá ruim, quando a coisa aperta, tem muito amigo aí que se diz amigo que foge, né? Foge da raia, mas aquele que tá com você, aquele que é amigo de verdade, esse não te abandona jamais. Então, viva o dia da amizade que é hoje. Com certeza você, nosso ouvinte da menina, é nosso amigo de verdade, né? Porque você nunca nos abandona, tá sempre com a gente da menina, então, parabéns aí você também por ser nosso amigo. Um abraço pra você que é amigo da menina, viva o Dia Internacional da Amizade. 6:08, vamos com as nossas manchetes de hoje.
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0: Vamos saber como é que foram os plantões de polícia, de trânsito. O Lângaro já vai trazer aqui as manchetes pra gente. Fala aí, Gabriel Lângaro.
1: Pois então, trânsito e polícia com muitos destaques nessas últimas horas. Teve uma situação aqui em Blumenau, criminosos armados e com balaclavas trancaram uma idosa no banheiro e levaram da casa dela eletrônicos, joias e também bebidas. Fato que aconteceu no bairro Ponta Aguda, aqui em Blumenau, parece cena de filme. Daqui a pouquinho vou trazer as informações. Menor de 17 anos foi apreendido ao volante de Toyota Hilux furtada no litoral que seria levado para a Argentina. Foi recuperado também aqui em Blumenau. Daqui a pouco, informações, trabalhador de um arrozal encontrou um corpo de bruços em decomposição na beira do rio, no bairro Pedra de Amolar. Isso aconteceu na cidade vizinha, aqui entre Gaspar e Ilhota. Daqui a pouco trago informações acerca deste caso. E também teve uma ação ontem da Polícia Civil, que chegou até um idoso de 64 anos. O que estava acontecendo? Estava ali com muitos cães, pelo menos 5 cães em situação de maus tratos, mais de 30 aves silvestres também, né, que foram levados ali, estavam mantendo em cativeiro. A polícia foi até lá junto com a Secretaria de Meio Ambiente e Sustentabilidade. Daqui a pouco trago essas e outras informações aqui no Jornal da Menina.
0: Muito bem, valeu aí, Gabriel Lângaro. Já já ele vem com todas essas notícias aí pra gente. 6:09, seguimos aqui com as manchetes, os destaques de hoje. Polícia Militar capacita fiscais para atuação nos terminais urbanos de Blumenau. É hoje esse treinamento. que ocorre com técnicas de segurança, mediação de conflitos e atendimento ao público. Então, você que anda aí nos terminais de ônibus de Blumenau, hoje os fiscais vão passar por um treinamento com a PM, com a Polícia Militar. Obras da nova adutora no bairro Salto do Norte chegam à rua Pomerode, impactam o trânsito na região. Atenção, atenção, desde ontem, então, já temos obras aí pela rua Pomerode por causa da nova ETA 5 ali do Samai, que está sendo construída na região da Ponte do Salto, no Salto do Norte. Atividades da Pró-Família para crianças e adolescentes retornam na próxima segunda-feira. A gente já vai trazer detalhes aí sobre inscrições também para quem quer participar aí da Pró-Família de Blumenau. Por falar em inscrições, tem inscrições abertas aí para Oktoberfest, sabe para quê? Clubes de cacetiro estão chamando aí para participação nos Jogos Germânicos. Associações de Blumenau podem se inscrever até o dia 31 de agosto para disputar 18 modalidades. Então, atenção aí, o pessoal dos clubes de cacetiro tem inscrições abertas aí para Oktoberfest e os Jogos Germânicos. Agora, quem vem com informações pra gente aqui é a Vanessa Carini. Tem notícia que envolve o PROCON de Santa Catarina em relação ao combate à violência contra as mulheres. Que história é essa, Vanessa? Conta aí pra gente. Muito bom dia pra você. E fala aí a sua manchete agora, por gentileza.
3: O PROCON de Santa Catarina passou a receber relatos de violência doméstica e patrimonial durante o atendimento ao consumidor. A iniciativa busca ampliar as portas de entrada para a rede de proteção e prevê o encaminhamento das informações à Polícia Civil, como explica a diretora do PROCON de Santa Catarina, delegada Michele Alves.
0: Daqui a pouco vai falar aqui na menina, Michele Alves, que é diretora do PROCON aí do estado, a respeito dessa novidade. Então, PROCON passando a receber denúncias de violência contra as mulheres. Agora o Cristiano Silva vem com a manchete dele. Envolve até uma notícia que nós já comentávamos ontem aí em relação a mais um combate ao lixo na rua aqui em Blumenau, no caso de uma lei aí que tá passando na Câmara de Vereadores. Alô, Cris, bom dia.
4: Olá, bom dia, Rodrigo, Gabriel e você ouvinte do Jornal da Menina, primeira edição, projeto que combate descarte irregular de lixo, aprovado pela Câmara de Blumenau. Proposta prevê participação da comunidade e uso de vídeos e fotos para identificar infratores. Daqui a pouco eu volto com mais informações.
0: Ok, valeu, Cristiano Silva, já ele vem aí com essa informação. E até um outro destaque que eu quero passar aqui é em relação ao festival gastronômico que vai ter na Nova Rússia. A prefeitura divulgou nessa semana aí essa informação. Vai ser o primeiro festival gastronômico da Nova Rússia, que vai acontecer aqui em Blumenau agora no mês de agosto, e também tá com inscrições abertas, viu, para esse festival gastronômico aí da Nova Rússia, que já a gente fala mais também aqui na Menina. E no esporte, hein, que a gente vai ter? Vamos passar os destaques agora esportivos. Vamos atualizar os joguinhos abertos, né? Já estamos aí na reta final da competição, que vai até domingo. Joguinhos abertos de Santa Catarina, organizados pela FESPORTE aqui do estado. E temos aí os joguinhos, então, encerrando no domingo agora. E, claro, né, vamos atualizar o Campeonato Brasileiro de Futebol. Rodada começou ontem, segue hoje. O Palmeiras teve um jogo polêmico aí contra o Vitória, expulsões e tudo mais, e o Palmeiras goleou o Vitória ontem, o líder aí do campeonato. Vão passar os outros resultados da Série A e, claro, o Vasco da Gama também na Sul-Americana. O Vascão passou pelo Independente de Medellín e vai para as oitavas de final da Copa Sul-Americana. São notícias do esporte que você vai acompanhar lá pertinho das 8 horas da manhã. Tem tudo isso e muito mais. Jornal da Menina, só começando para você. São 6 horas mais 14 minutos agora.
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0: Vamos dar um pulinho aqui na internet com algumas manchetes desse momento. Então, dando um giro aqui para você agora. Governo descarta retaliação a novas sanções dos Estados Unidos e adota reação fria e calculada. Café com mate, eixo Rio-São Paulo domina condução da política econômica do Brasil há décadas. Eleições 2026, Centrão foca em permanecer na Câmara e no Senado para manter poderio. Europa vive nova era de mega incêndios que tem intensidade de bombas atômicas. Como será o túnel gigante sob o estreito de Gibraltar, que pretende unir a Europa e a África? Também na internet agora, ventania provoca a morte de 5 pessoas em São Paulo e no Rio de Janeiro. Homem engana turistas com visitas a um teatro da Roma Antiga que ele construiu. Destaques da internet agora, dando uma passadinha aqui pra você, ó. Já direto no portal meninablu.com.br. Sobrinha é suspeita de participação em assalto à residência da tia. Companheiro dela foi preso. Blumenau recebe feiras de beleza e moda a partir deste sábado. Foragido por homicídio em Pernambuco é preso no bairro Fidelis, em Blumenau. Corpo em avançado estado de decomposição é encontrado às margens do Rio Itajaí-Açu. Acidente na BR-470 deixa 3 pessoas feridas, uma delas em estado grave. São alguns dos destaques aqui no nosso portal meninablu.com.br. É só você acessar agora aí na palma da sua mão o nosso portal da Rádio Menina FM de Blumenau. Fica aí o convite para você. Para você participar com a gente aqui também, você que tá aí com o radinho na internet, acompanhando a Rádio Menina todas as manhãs, já mandou um WhatsApp pra gente aqui? Nunca mandou? Nunca participou? Sério? Ah, não, né? Não pode, né? Quero ver se hoje vai participar alguém pela primeira vez aqui. Eu quero ver a primeira mensagem que vai chegar aqui no 2102-6519, quando nesse momento toca o nosso interfone aqui da rádio e é as coisas deliciosas da Benckendorf chegando. Inclusive a nossa manhã fica melhor agora, né? 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E interagir aqui com o nosso público ouvinte da Menina, e de vez em quando tá rolando aqui alguma coisa de sorteio também, eles sempre estão mandando aqui vouchers pra gente, né? De vez em quando o Alan e o pessoal aqui dos locutores coloca alguma coisa aí pra sortear durante a nossa programação, então é só ficar ligado aí na programação da Menina também, mas quero ver, hein? Aqui no WhatsApp, ó, quem nunca participou, quem nunca teve coragem de dar um bom dia, oi Rodrigo, tô escutando vocês aqui em tal lugar, aqui no bairro Topava Norte, aqui no bairro Boa Vista, aqui no bairro Victor Konder, aqui ó, na Ponta Aguda do ladinho, aqui no Jardim Blumenau, ó, não tem ninguém ouvindo a gente? Será aqui na Alameda? Claro que tem, né? Pessoal do Garcia aí, pessoal da Itopava Central, do Fidelis, Badenfur, Salto do Norte, quem tá escutando a gente na Velha aí, Água Verde, ô pessoal da Água Verde, vamos participar aqui, quero ver, hein, um bom dia de alguém que nunca participou, até tem alguns ouvintes que a gente até salvou aqui o número no WhatsApp, que a gente já tem o nome aqui salvo na agenda, e de vez em quando a nossa equipe tá salvando alguns nomes do pessoal que sempre participa, sempre interage por aqui, mas quero ver quem vai chegar de ouvinte novo, hoje aqui pelo WhatsApp, em 2102-6519, pode dar um oi aqui, bom dia, fala o seu nome, de onde tá falando, se quiser mandar algum recado, mandar um alô pra alguém, aí fica à vontade, mas se não, né, é só dar um alô, dar um bom dia aqui que eu vou falar o seu nome ao vivo aqui na Rádio Menina, tá bom? Estamos esperando aqui todas as participações, como sempre, no WhatsApp. Ah, só quero lembrar também aqui como destaque que hoje a gente vai receber o professor Josué de Souza, que é cientista político, né, professor aqui em Blumenau, nosso comentarista e político, ele vai trazer aqui hoje uma análise a respeito aí da política, das convenções partidárias. Temos aí muitas coisas, né, acontecendo, os partidos estão fechando acordos, candidatos já estão oficializando suas candidaturas e, claro, essa preparação do eleitor aí para votar no mês de outubro, dia 4 de outubro, tem o primeiro turno das eleições, então daqui a pouquinho o professor Josué de Souza estará com a gente aqui ao vivo também no microfone da Menina aqui no estúdio para a gente falar um pouquinho aí sobre política e eleições 2026, só para você ficar ligado aqui com a gente também. 6:19 agora, vamos passar a previsão do tempo, estamos com 14, 15 graus agora nesse momento segundo o Alerta Blue e a previsão do tempo diz o seguinte aí para esta quinta-feira, penúltimo dia do mês de julho. Amanhã é o último dia e aí sábado já estaremos aí no mês de agosto, o mês do Dia dos Papais. Olha só, a circulação marítima mantém o céu nublado com condição para chuva fraca e isolada ao longo do dia, alternada a períodos de melhoria. Mínima entre 15 e 17 graus e máxima entre 21 e 23 graus. E amanhã a circulação marítima segue mantendo o céu nublado com ocorrência de chuva fraca e isolada ao longo do dia. Mínima entre 16 e 18 graus e máxima entre 21 e 23 graus. Previsão do tempo já para hoje e para amanhã. Um resumo aqui para você daqui a pouquinho, perto aí das 7 horas da manhã, temos a previsão do tempo ao vivo aqui na Menina. 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São 6:20 agora, intervalo comercial é rapidinho, a gente volta já já.
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1: 6h24, vamos lá, seguimos aqui, você na audiência da menina, acompanhando as informações. Olha só a notícia que chega aqui da Profamília, ó. Após o período de suspensão das aulas, a Prefeitura de Blumenau, por meio da gerência da criança da Secretaria da Família, Profamília, confirma o retorno das atividades para crianças e adolescentes na próxima segunda-feira, dia 3 de agosto. Reencontro com os professores ocorre de forma simultânea na sede da instituição e nos polos externos nos bairros. Para esse ciclo de atendimentos, a Profamília organizou uma ampla estrutura. Serão 260 turmas na sede, mais de 200 turmas distribuídas nos polos externos, garantindo acesso facilitado para as famílias de várias regiões aí de Blumenau. E aí a programação abrange opções esportivas, culturais e artísticas, tem todas as atividades aqui listadas, né, na Profamília. E para os pais ou responsáveis que ainda não garantiram a vaga dos seus filhos, as matrículas seguem abertas. É possível verificar as modalidades e turmas com disponibilidade de vagas de acordo com a faixa etária e a região desejada aí de Blumenau. Para fazer a inscrição, obter mais detalhes, basta procurar o setor de atendimento da Profamília ou entrar em contato pelos canais oficiais. O telefone é o 47-3381-6973 e o WhatsApp 479-9965-1293 ou no site blumenau.sc.gov.br/Profamília. Já estamos alinhando aí até uma entrevista com o Telmo Duarte, que é o secretário aí da família, né, de Blumenau, da Profamília, para ele passar mais detalhes aí pra gente dessa questão, tanto das crianças e dos adolescentes, quanto dos idosos também, que estão numa colônia de férias nesse momento aí na Secretaria da Família aqui de Blumenau. Um abraço, inclusive, pro meu amigo Ricardo Vipel, que mora pertinho ali da Profamília, no bairro da Velha, região da Vila Germânica. Papai Fresco, aí, grande, doutor Ricardo Vipel, advogado, escutando a gente. Mais Whats que estão chegando aqui, ó. Bom dia, Rodrigo Vieira. Bora acordar cedo e malhar. Já na academia, Nádia. É isso aí, malhando para trabalhar bastante depois, né, Nádia? Um abraço aí para você. Bom dia, Rodrigo. Estamos ligados na menina, todos os dias aqui na Impressora Blumenau. É a Elvira. Um abraço, Elvira. Josué também acompanhando a gente aqui. Um abraço, querido. Já tá fazendo uma pergunta até para o xará dele, o professor Josué, que vai estar daqui a pouquinho aqui, analista político. Com certeza a gente vai repassar a sua pergunta aqui, viu, Josué? O Zeca do Garcia. Meu sincero agradecimento ao Corpo de Bombeiros do bairro da Glória. Atenderam a minha mãe ontem às 5:30 da tarde. Ela teve uma queda, ele colocou até entre aspas aqui, teimosa. É, né? Tem uma idade que as pessoas vão ficando mais teimosas ainda, né? Em relação à queda aí de idoso é complicado. Mas ela escreveu aqui, ó. Ele escreveu, na verdade, o Zeca, né? A respeito da mãe dele e o atendimento dos bombeiros. Tudo tá bem, graças a Deus, e a presteza e velocidade com esses profissionais servem ao povo catarinense. Que o governo do estado valorize cada vez mais esses profissionais. Boa, Zeca, é isso aí. Parabéns aos bombeiros que atenderam uma senhora, então, ontem, na região aí do bairro da Glória, devido a uma queda aí de idoso. O Zeca tá parabenizando e abraçando todos os bombeiros aí, acompanhando a Rádio Menina. Elisângela da Velha, muita mensagem nova que chegou, hein? De ouvinte novo que nunca participou com a gente aqui. Gostei, eu fiz uma chamada aqui, a turma já se manifestou. Eu moro na Bruno Ehring. Além da velocidade dos carros durante o dia, na madrugada eles passam com os carros potentes e acelerando forte. O problema é que temos aqui na região duas pousadas e recebem pacientes da Renal Vida, que fazem pernoite aqui. E essa galera aí não tem o mínimo de respeito. A rua Bruno Ehring, para quem não sabe, é o Morro da Companhia. É a região do Morro da Companhia, depois tem a sequência ali no Bom Retiro. E a moradora ali da Velha, da parte da Velha já, ela tá relatando aqui a alta velocidade, imprudência, desrespeito aí de motoristas no Morro da Companhia, no bairro da Velha. Cabe aí daqui a pouco a Guarda de Trânsito, a Polícia Militar fazer uma fiscalização durante uma noite, aí uma madrugada especialmente madrugada, para pegar essa turma aí que tá fazendo bagunça em relação ao trânsito aí no Morro da Companhia. Valeu, Elisângela, um abraço para todos aí que moram no Morro da Companhia, no bairro da Velha ou no Bom Retiro, acompanhando aí a Rádio Menina. Aliás, esses dias eu subi o Morro da Companhia ali de bicicleta, eu fiquei curioso para andar naquela escadinha no meio ali daquele mato que tem ali do lado da Companhia Ehring. Eu nunca passei naquela escadinha. Quem já passou já pode me contar se é seguro, se tá tudo certo, pode passar ali. Fiquei curioso para dar uma caminhada ali, mas como eu tava de bicicleta, aí não deu, né? Mas na hora que eu passar a pé ali, com certeza eu vou ter coragem, né? E fazer aí essa artimanha de andar naquela escadinha ali. E olha que o Morro da Companhia é antigo, hein? Construído pelo pessoal da Hering, lá antigamente. E até hoje continua praticamente a mesma coisa, né? Só asfaltaram, não duplicaram, não avança, não tem, né? Nenhuma novidade em relação à nossa mobilidade urbana, que não é fácil aqui em Blumenau. Muita gente fala, né? Quando é que vão asfaltar a Velha Garcia? Agora essa ligação lá, né? Dentro do Garcia, dentro lá da Velha. E outras ruas mais aí, túneis em Blumenau, que nunca mais tivemos aí um túnel, com exceção, claro, dos viadutos ali da Humberto de Campos, lá da Mafisa, entre outras obras aí, né? Agora tá.

0: com aí do estado. Vamos à reportagem. Só um pouquinho, deixa eu colocar aqui a Vanessa no ponto, né, certinho, para ela entrar no ar e conversar com a gente agora. Vai lá, Vanessa Carine.
1: O PROCON de Santa Catarina passou a receber relatos de violência doméstica e patrimonial durante o atendimento ao consumidor. A iniciativa busca ampliar as portas de entrada para a rede de proteção e prevê o encaminhamento das informações à Polícia Civil, como explica a diretora do PROCON de Santa Catarina, delegada Michele Alves.
2: O PROCON de Santa Catarina, ele hoje é um balcão de cidadania. Aqui nós recebemos não só relações de consumo, mas denúncias envolvendo situações de prefeitura, vigilância sanitária e outras situações. Então, tivemos uma situação em que detectamos um caso de violência doméstica e aí nos questionamos, né, por que não também receber ou detectar durante o atendimento alguma situação envolvendo a violência doméstica e aí fazer o encaminhamento, como a gente já faz de outros casos, inclusive de crimes envolvendo situações contra a ordem tributária e do consumo. Então, os nossos atendentes, quando do atendimento, né, de um consumidor ou de uma consumidora, e inclusive no NAS, em que tratamos de dívidas, né, questão de vulnerabilidade e dependência financeira, nós faremos então essa detecção e encaminharemos à Polícia Civil. Cabe ressaltar que nós estamos em tratativas tanto com a Polícia Civil quanto a Secretaria de Segurança do Estado, visando, né, amadurecer e o alinhamento para que essa opção também seja dada ao restante do estado, por meio dos PROCONs municipais, quem sabe, de maneira que a gente consiga contribuir para a redução desses índices de criminalidade.
1: O atendimento presencial no PROCON é individualizado e também há canais virtuais para o recebimento de denúncias. A delegada reforça que o órgão não substitui o trabalho da Polícia Civil, mas pode funcionar como uma porta de acesso para mulheres que precisam de ajuda.
2: O atendimento de forma presencial, ele já é feito de forma individual, por isso que é feito por agendamento. No entanto, nós também temos uma pessoa que ela recebe aqui as pessoas que chegam de forma presencial, para que também sejam ouvidas e ajudadas, né? Por isso um balcão de cidadania. De forma virtual, nós temos o Zap Denúncia, né? Nós temos canais em que também podem ser utilizados, por que não? A gente recebe denúncias de outros tipos que não são relacionados à relação de consumo. Então, vai ser apenas uma detecção, nós não iremos ouvir essa vítima ou fazer qualquer atendimento, porque isso é de competência da Polícia Judiciária. Nós vamos apenas detectar e abrir a porta que, caso chegue ao nosso conhecimento, nós vamos fazer o papel de encaminhar. Assim como hoje, né, qualquer pessoa tendo conhecimento de qualquer crime pode denunciar. Então, por que não o PROCON como sendo um balcão de cidadania, uma porta aberta que não enseja qualquer desconfiança, não ajudar nessa temática tão importante?
1: De Florianópolis, para a Rede de Notícias Acaerte, Vanessa Carini.
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0: 6:34. Vamos às ocorrências policiais das últimas horas. Gabriel Lângaro.
4: Vamos lá, Rodrigo. Trago destaques, né, que envolvem o setor da segurança pública nessas últimas horas. E já começo com uma situação no bairro Ponta Aguda, né? Uma senhora se envolveu ali, né, numa situação bastante complicada, né? Pensa no susto, nos momentos que ela passou, né? Porque a polícia militar recebeu o chamado dessa mulher de 61 anos. Ela relatou que dois homens que estavam usando balaclavas e um deles armado com um revólver prenderam ela no interior da casa dela, bairro Ponta Aguda, ontem à noite e anunciaram um assalto. Os criminosos levaram joias, aparelhos eletrônicos, garrafas de bebidas alcoólicas e, antes de escapar em direção a uma área de mata fechada, os assaltantes trancaram a moradora no banheiro da casa. Pois então, a guarnição da Polícia Militar cercou então o perímetro, né, e iniciou as varreduras ali na região. Durante as buscas pelo matagal, os agentes localizaram e recuperaram parte dos bens que foram levados, né, incluindo um tablet, um notebook, um telefone celular, um secador de cabelos, três garrafas de vinho, que foram devolvidos, né, de forma imediata para a proprietária dessa casa. No mesmo local, os policiais apreenderam uma mochila abandonada pelos suspeitos com roupas e também com ferramentas. A equipe fez o boletim de ocorrência e encaminhou o caso para investigação da Polícia Civil. Os autores do crime não tiveram a localização até o momento, né? A polícia não tem informação sobre o paradeiro dos autores dessa situação, deste crime. A guarnição da Polícia Militar fazia policiamento preventivo após o alerta de um furto de uma caminhonete Toyota Hilux ano 2022.

0: volta das 2h04 da madrugada desta quinta. Isso, o furto, né, ocorreu em Navegantes. As equipes avistaram essa caminhonete em deslocamento aqui para o Blumenau, no sentido a Indaial, quando iniciaram acompanhamento tático. A interceptação do veículo ocorreu lá em Rodeio. Ao realizarem a abordagem, os policiais constataram que a caminhonete era conduzida por apenas um ocupante, um adolescente de 17 anos. Dentro deste carro, a guarnição apreendeu uma quantia em dinheiro e também um aparelho celular. Em depoimento inicial aos agentes, o menor relatou ter recebido o veículo de terceiros com a missão de transportá-lo até a fronteira com a Argentina. Pois então, os policiais militares efetuaram a apreensão do adolescente e conduziram para a central de plantão policial, junto com a caminhonete que foi recuperada, os materiais apreendidos e também, né, foram levados para a proprietária deste carro, né, tudo que foi apreendido diante dessa ação da polícia militar. Destaco também uma situação de a qual a guarnição da Polícia Militar atendeu o chamado de um trabalhador rural ali na região do bairro Pedra de Amolar, isso já no município de Ilhota, né? O morador relatou aos agentes que efetuava tarefas de rotina em cultivo de arroz e ao ir, né, se deslocou até a margem do rio para acionar as bombas d'água, avistou um corpo, pois é um corpo de bruços e atolado na lama, na beira do rio. Estava em avançado estado de decomposição já. Os policiais isolaram a área para preservação dos vestígios e fizeram as imagens da cena. As equipes dos bombeiros, polícia científica, polícia civil compareceram no local para a realização dos exames periciais e a remoção do cadáver, né? De forma inicial identificado como um homem. A polícia civil abriu inquérito para apurar a identidade, já que estava em estado avançado de decomposição, e também as causas da morte deste homem que foi encontrado morto à beira do rio, ali na cidade de Ilhota. Informações de Blumenau, teve uma ação da Polícia Civil, homem de 64 anos, preso em flagrante por maus tratos contra animais no Progresso. Uma ação conjunta que envolveu a Polícia Militar e também a Secretaria de Meio Ambiente e Sustentabilidade. Fiscalização ocorreu após uma denúncia. Na casa, ali no bairro Progresso, os agentes encontraram 5 cães sem raça definida em situação precária e 31 pássaros silvestres e exóticos. As aves eram mantidas em gaiola com muita sujeira, algumas estavam visivelmente doentes. Diante do flagrante, o idoso foi conduzido à delegacia para os procedimentos legais para responder por crimes de maus tratos contra animais. Essa situação que envolveu o bairro Progresso aqui em Blumenau. E para fechar o nosso giro da segurança pública, rapidinho, a polícia civil, né, prendeu um homem de 45 anos condenado por homicídio duplamente qualificado no Pernambuco. Isso, a prisão ocorreu aqui em Blumenau. Condenado possui a pena de 16 anos e 4 meses de reclusão em regime fechado por conta de um homicídio duplamente qualificado praticado por motivo torpe mediante recurso que dificultou a defesa da vítima. Foi uma troca de informação entre a delegacia de Garanhuns, lá no Pernambuco, e também a delegacia da Polícia Civil aqui em Blumenau. Esse foragido estava em uma casa da rua Monte Olimpo, isso no bairro Fidelis. O homem foi preso sem oferecer resistência e foi conduzido imediatamente para a delegacia de homicídios da DIC e depois foi conduzido ao presídio regional de Blumenau. Permanece à disposição da justiça. Tentou fugir lá do estado do Pernambuco, mas não deu outra. Foi pego aqui em Blumenau, Rodrigo.
1: A nossa polícia aqui é eficiente, né? Tanto que hoje a Polícia Militar vai fazer, para a gente finalizar aqui as informações da segurança, um treinamento para os fiscais que atuam nos terminais urbanos de Blumenau. Quem está informando isso é a Secretaria Municipal de Trânsito e Transportes. Capacitação vai ser realizada em parceria então com a PM no auditório da SMTT em 2 turmas. Participam fiscais de serviços públicos da Secretaria e os fiscais de operações da Blumob. Eles vão receber orientações sobre procedimentos de segurança, técnicas de atendimento ao público, mediação de conflitos, né? Eu fico perguntando como é que vai ser mediar um conflito, uma briga no terminal, né? Um fiscal, não tem o que fazer, tem que chamar a polícia, né? Não tem muito o que fazer, mas eles vão ser instruídos aí pela polícia hoje, né? Nesse treinamento. E formas de atuação em situações de risco nos terminais de transporte coletivo. Segundo a secretaria, o objetivo é preparar os profissionais para lidar com diferentes ocorrências do dia a dia, garantindo mais segurança tanto para os usuários quanto para as equipes que atuam no sistema. Hoje então, de manhã e hoje à tarde, ali na Ponta Aguda, no auditório da SMTT, ali da antiga Unimed, onde fica agora a Secretaria de Trânsito e Transportes, que agora é a Secretaria de Mobilidade Urbana, É, acho que nem a prefeitura está divulgando o novo nome ainda, né? Eles estão divulgando aí Secretaria de Transportes. É Rua das Missões 455, primeiro andar. Então os fiscais aí que estão nos acompanhando da SMTT da Blumob compareçam, né? Participem desse treinamento com a Polícia Militar. Tinha um tempo que tinha vigilância armada privada nos terminais, lembra? Quem anda de ônibus aí sabe do que eu tô falando. Tinha uma época que tinha vigilante armado. Aí agora não tem mais, tem uma parceria da prefeitura com a polícia para fazer rondas aí nos terminais e de vez em quando a polícia passa. Realmente eu já vi várias vezes a polícia passar aí nos terminais de ônibus aqui em Blumenau, só que quando a polícia sai, né, vem aquela turma que incomoda. Aí tem o pessoal que, infelizmente, vende até drogas dentro do terminal, a gente sabe que isso acontece. Tem ação aí de traficantes, isso tá sendo combatido aí pela polícia, sempre é investigado. E uma hora a casa cai, né? Obviamente. Mas tem aquela turma que fuma onde não pode. Muita gente fuma cigarro mesmo normal, no terminal não pode, tem placa lá. Até já vi uma placa aqui na fonte dizendo proibido skate. Até tiveram que colocar uma placa proibido skate de gente que tava andando de skate dentro do terminal, onde não pode andar. Tem local adequado para andar de skate, para fumar, né? E outras coisas mais. Então tem uma série de placas no terminal dizendo que não pode um monte de coisa. E aí o pessoal insiste em fazer um ou outro, e aí o fiscal tem que muitas vezes intervir, chamar atenção, amigo, não pode fumar aqui. Aí leva uma porrada, leva uma facada, né, ou te xingam. Não é fácil, né? Hoje em dia, qualquer chamada de atenção que você for fazer, você é xingado. Ah, vai cuidar da sua vida, da minha vida cuido eu. É assim que as pessoas estão, elas não levam mais pro lado, opa, tem alguém me chamando, tô fazendo errado aqui, oh, desculpa, não vou fazer mais. É assim que deveria ser. Mas infelizmente não é. Vamos ver como é que vai ser esse treinamento então hoje aí com os fiscais, né, do transporte coletivo junto com a Polícia Militar. 6h43 agora.
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1: Daqui a pouco a gente volta então com o trânsito, as notícias aí das últimas horas também sobre os acidentes aqui em Blumenau e na região. Vamos trazer também a reportagem aqui do Cristiano Silva sobre aquele projeto de lei a respeito do combate ao descarte irregular de lixo aqui em Blumenau, tá bom? Já já o Cris vem aí com a participação e com a informação dele aqui para você acompanhar, então fica ligado na Rádio Menina, a gente volta já já.
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2: 11 faltando para as 7 horas da manhã. Os ouvintes estão mandando mensagem pra gente aqui, ó, no WhatsApp 2102-6519. Aliás, muitos ouvintes novos aqui que nunca participam, né? Tô gostando de ver, hein? Minha chamada aqui deu resultado. Valeu, obrigado aí pelo carinho de tanta gente. Eu sei que tem muita gente que escuta que não consegue mandar, né? Às vezes tá no trânsito, às vezes tem vergonha também, ou não gosta mesmo, né, de mandar mensagem. É assim que funciona. Eu converso com vários aí nas ruas, né, de Blumenau, da região também, né, quando eu vou para cidades vizinhas, aí os ouvintes da menina, eles se manifestam, até porque hoje o rádio tá bem diferente de antigamente, né? Antigamente o pessoal não conhecia aí quem fazia rádio, né, os locutores, apresentadores, jornalistas. Hoje em dia não, né, com a internet, obviamente, né, e claro, quem trabalha na TV ainda, o pessoal conhece também, então acaba tendo esse contato direto com o público ouvinte aqui da menina, e isso é muito bacana também. Eu gostava realmente daquela época do rádio, né? Que era, né, do anonimato, né? Onde o pessoal fala, nossa, essa voz eu conheço. Ainda hoje em dia isso acontece, às vezes na fila do mercado, às vezes você tá conversando com alguém do lado escuta, essa voz eu conheço, né? Isso é muito bacana, me remete ao passado aí do rádio, isso é muito especial, sem dúvida alguma. Ó, o Carlos Werner que mandou aqui, todo dia essa fila, os folgados dão um show. Entrando lá na frente, passando a curva, sentindo Itopava Central, já anda normal. O caminhão entrando lá na curva, ele mandou uma foto até aqui, cortando todo mundo. Isso aqui, ô Carlos, é ali no Parque das Itopavas, né? Naquela fila ali, né? Quando você tá ali na Mafisa e quer ir sentindo Itopava, aí você desce aquela rampa ali, aquela alça de acesso à rua Doutor Pedro Zimmermann. Isso ali é uma vergonha, aquela fila também, né? Por que que dá essa fila ali, né? Porque depois que passa ali a região ali do posto RG, o antigo posto RG, o posto Zandoná, que tem um semáforo ali, depois vai, né? Acaba travando ali no semáforo, é complicado aí essa situação, e tem os folgados, e tem toda a razão, viu, Carlos? Daqui a pouco a polícia tem que fazer uma blitz aí para pegar os folgados que cortam aí o pessoal que fica na fila esperando. Olha só, outra mensagem que chegou aqui, deixa eu ver. Rosilda, bom dia, Rodrigo. Rosilda do Texto Salto, manda um alô para as meninas da Kersten do Trussardi. Ouvimos todos os dias vocês, meu amigo. Te conheci no aniversário da menina, é verdade, tiramos uma foto lá, né, Rosilda? Um abraço para você, muito obrigado pelo carinho aí da audiência. Bom dia, ouço todos os dias no meu caminho pro trabalho, Yara da Velha Central. Oi, Yara. Um abraço, amiga, tudo de bom aí, obrigado pela sua audiência. Bom dia, Rodrigo, o Vanderlei do Passo Manso, mas sempre escuto a rádio, nunca participei, olha aí, ó, Vanderlei Lins, trabalha com pinturas, inclusive, ó, Pinturas Oliveira, show de bola, hein? Quem precisar de uma pintura, então, é só falar com o Vanderlei da Pinturas Oliveira. Um abraço aí pra ele. Daqui a pouco eu dou mais uma passada aqui no WhatsApp, porque agora vem o repórter Cristiano Silva, faltando 8 minutos para as 7 horas da manhã. Projeto que combate descarte irregular de lixo é aprovado pela Câmara de Vereadores de Blumenau. Proposta prevê participação da comunidade e uso de vídeos e fotografias para identificar infratores. Ontem até a gente já comentava aí a respeito dessa proposta que passou aí na última terça-feira na Câmara de Vereadores, e ontem o repórter Cristiano Silva foi atrás aí de mais detalhes para trazer essa reportagem agora pra gente. Fala aí, Cris.
3: Um projeto que busca combater o descarte irregular de lixo em Blumenau foi aprovado pela Câmara de Vereadores nesta semana. A proposta, de autoria do vereador Bruno Wynn, do Novo, cria o Programa Municipal de Combate ao Descarte Irregular de Lixo. O texto prevê o uso de câmeras de monitoramento, fotografias e vídeos para identificar os infratores. Segundo o vereador, o objetivo é melhorar a limpeza urbana e preservar o meio ambiente.
4: Primeiro a gente tem que falar do problema, né? Que é um problema real que existe, apesar de já haver uma legislação, a gente consegue ver nas ruas cada vez um aumento, né, do número de descarte irregular, e traz um problema não só da sujeira, da parte visual da cidade, que fica muito feia, mas traz um problema ambiental e um problema de drenagem, né, porque muitas vezes esse descarte vai parar na drenagem. A gente teve aqui uma ideia que veio muito similar àquilo que o próprio governo já fez com a pichação. Houve um programa, né, de combate à pichação do governo municipal. Então a gente teve a inspiração, vamos dizer assim, né, nessa ideia do governo, e replicou trocando o objeto, né, trocando ali para o descarte irregular. Então a ideia aqui é que agora A gente traz outros meios, né? Uma inovação, né? São meios como usar vídeo, tanto de imagem de privado quanto público, foto, enfim, coisas que consiga identificar o infrator, para que o município consiga fazer a cobrança, né, dessa multa. E para não ser meramente arrecadatório, a gente também traz o TACA, que é o termo de ajuste de conduta administrativo, onde a pessoa ela pode trocar parte da multa por limpeza urbana e também a recuperação ambiental, né, daquilo que foi degradado, se ela não for reincidente. E também a gente leva esse valor arrecadado para o fundo municipal do meio do saneamento básico, né? Então lá são ações voltadas aí para o saneamento.
0: A comunidade será uma das principais fiscalizadoras dessa ação também.
4: Isso, vai ser dividido com o poder público. Na verdade, a gente traz mais uma possibilidade, né? A gente sabe que a prefeitura tem um número de servidores limitados, né? Não consegue estar em todos os lugares ao mesmo tempo. A gente sabe também que nem sempre é possível fazer essa identificação, não é tão fácil, e também isso vai continuar sendo difícil, mas quando for possível identificar, depois de receber a defesa e ficar bem claro e provado quem foi a pessoa que cometeu aquele descarte irregular, essa possibilidade.
0: O senhor tem recebido muitas reclamações de moradores por conta desse lixo acumulado? A gente sabe que tem áreas da cidade que são extremamente problemáticas com isso.
4: Sim, dá muita reclamação, tem aumentado. A gente tem uma preocupação maior agora por causa do El Niño, né? Que pode vir a causar mais chuvas. Essas chuvas levam esse lixo para os córregos, ribeirões e galerias, que atrapalha demais no escoamento, né? No manejo das águas pluviais. Então a gente tem essa preocupação também. E a gente precisa achar uma solução. Vai lembrar que todo mundo tem a liberdade, né, de consumir, de gerar resíduo, mas junto com essa liberdade vem a responsabilidade de dar o descarte correto para esse lixo.
3: O projeto também determina que o infrator seja notificado para remover imediatamente os resíduos descartados de forma irregular e também fazer a limpeza da área afetada. A proposta segue agora para análise do prefeito, que pode sancionar ou vetar o projeto. Mais informações você confere no portal meninablu.com.br do Departamento de Jornalismo Cristiano Silva.
2: Valeu, Cris, obrigado aí pelas informações. Inclusive ontem até já falava disso, mas queria aproveitar para comentar um pouquinho mais e até passar aqui um vídeo na live que o secretário de manutenção mandou pra gente, o Josiel Junks, da limpeza ali na rua Manaus, naquela ponte para os pedestres, que a Isabel, nosso ouvinte, reclamou nessa semana aqui no Jornalismo da Menina. E aqui a gente não faz começo sem meio ou sem fim, né? Aqui a gente faz começo, meio e fim. Tem a reclamação, a gente dá espaço para todos os lados e quando a coisa funciona a gente mostra aqui também. E até o secretário mandou esse vídeo que está aparecendo aqui na live do pessoal já limpando naquele mesmo dia que a Isabel reclamou, que foi na terça-feira, se eu não estou enganado, de manhã, e na terça, já durante o dia, já tinha equipe da prefeitura de limpeza trabalhando ali na ponte da rua Manaus, que liga aqui a Alameda Rio Branco, aqui o Jardim Blumenau, lá no comecinho do Garcia, a transversal ali, a rua Manaus, transversal da rua Amazonas, né? Uma ponte para pedestres que atravessa o Ribeirão Garcia. Vamos escutar o que diz aqui nesse áudio, desse vídeo aí do secretário Josiel Junks. Vamos ouvir aqui juntos, agora aqui na Menina.
5: Bom dia, Rodrigo. Estamos aqui na rua Manaus. Já estamos fazendo a limpeza. Agora são 11:47 da manhã. O pessoal aqui está fazendo a limpeza. Já conforme a demanda anunciada aqui já hoje de manhã, tá bom? Estamos fazendo a limpeza aqui já de todo espaço aqui da ponte da rua Manaus.
2: Obrigado aqui o Josiel Junks, secretário de Manutenção e Conservação Urbana de Blumenau. E você olha as fotos daí, as imagens da Isabel, que ela mandou essa semana, aquela coisa horrorosa, sujeira e tal, e você vê depois aqui essa imagem que o Josiel mandou, de a coisa limpinha, é um lugar bonito, sabe, que é cheio de verde, tem o Ribeirão Garcia que é bonito, a própria pista de caminhada ali que dá acesso à ponte, é uma ponte de concreto, é bonito ali o local, e tava sujo, tava mal cuidado, tava um lugar assim, que tava apto pra coisa errada, pra drogas, pra outras coisas mais, assaltos, e agora não, agora tá limpo. Vamos ver agora em questão de segurança também como é que vai ficar e esse cuidado que tem que ter permanente com o espaço. Obrigado aqui a Isabel, Depois até ela pode nos dar um retorno aí pra quando passar lá e contar como é que ficou também, se mandar um áudio pra cá, a gente coloca no ar, tá bom, Isabel? E os demais que passam por essa passarela pra pedestres aí também, ligando o Garcia aqui, o lado do centro do Jardim Blumenau. Um minutinho para as 7, agora o Gabriel vai chegar com o trânsito.
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2: Como é que foram as ocorrências das últimas horas aí, Gabriel Langaro?
7: Vamos lá, muitas ocorrências que mobilizaram guarda de trânsito, né? Corpo de bombeiros nessas últimas horas. Ontem, uma caminhonete Ford Maverick, né? Aquela picape, não é aquele carro antigo. Com placas aqui de Blumenau, conduzido por um idoso de 75 anos, não teve ferimentos, bateu em uma pedestre de 29 anos que estava atravessando em cima da faixa de pedestres na rua General Osório, por volta das 15 para as 6 de ontem. Com o impacto e a queda no asfalto, a mulher sofreu ferimentos. A guarnição do Corpo de Bombeiros prestou os cuidados ali no local e levou para o Hospital Santo Antônio. Ontem pela manhã, Rua Bahia, próximo ao número 1000, o condutor de uma caminhonete Ford EcoSport Blumenau perdeu o controle da direção e bateu de frente contra um poste da rede de energia elétrica. O motorista, que é um homem de 45 anos, ficou ferido com a colisão. Os bombeiros prestaram socorros na via e levaram para o Hospital Santa Isabel. Acidente também envolvendo um Fiat Mobi, né, condução de um jovem de 21 anos e um Volkswagen Gol, né, também de um jovem, 19 anos. Os dois carros com placas de Blumenau bateram, né? Esse acidente foi registrado na Itopavazinha, rua Ângela Grasman, né? Os dois motoristas saíram ilesos da batida, porém a passageira do Gol, uma jovem de 21 anos, sofreu ferimentos. A equipe dos bombeiros fez o atendimento ali no local e levou para o Hospital Santo Antônio. Rua Frei Stanislau Chete, próximo ao número 600, colisão também envolvendo um Peugeot 207 e uma Honda CG 160. Os dois condutores do carro de 33 anos e da moto de 21 anos saíram ilesos, né? E uma jovem de 21 anos, né, que estava como passageira dessa moto, sofreu ferimentos e foi levada para o Hospital Santo Antônio. Bairro Itopava Central teve também Rua Professor Jacob Naichen, altura do número 1300, uma colisão Honda Fit e uma moto Yamaha Lander, né, uma Yamaha XTZ Lander. Um motociclista de 24 anos sofreu ferimentos e acabou sendo conduzido até o Hospital Santo Antônio para o atendimento médico. Trago informações de um acidente também, um acidente grave, né, que teve em Gaspar. Isso ontem, né, informações do Corpo de Bombeiros de Gaspar, um acidente um pouco mais grave. O que acontece? O condutor de uma moto, né, um masculino de 20 anos, foi encontrado ali consciente depois desse acidente de trânsito, uma moto contra um muro. Ele estava ali, segundo os bombeiros, em decúbito dorsal, apresentando agitação psicomotora, estava suando bastante, né, múltiplas fraturas ao longo do corpo e sinais, né, de traumatismo crânioencefálico. Em razão da gravidade das lesões e também do estado clínico da vítima, foi levado imediatamente até o hospital. Prontamente foi imobilizada em maca rígida e acomodada na ambulância para o deslocamento até o hospital, né? O Hospital Santo Antônio de Gaspar. Durante o deslocamento foram realizados demais procedimentos, incluindo imobilização dos membros, oxigenoterapia, né? Todos os procedimentos feitos pelo Corpo de Bombeiros. A vítima então segue no Hospital Santo Antônio de Gaspar, onde passou pela avaliação e também pelo atendimento médico. Para fechar o nosso giro do trânsito, trago informações também direto da BR-470, onde um acidente ontem pela manhã também deixou 3 pessoas feridas, uma delas em estado grave. Colisão que envolveu, né, um carro, um acidente, uma batida entre um Fiat Uno, né, foi registrada ali nas proximidades da BR-470 em Indaial, próximo à Havan. É por isso que os bombeiros foram deslocados, né? Um acidente envolvendo 2 carros, 3 feridos receberam atendimento no local e foram encaminhados para o Hospital Beatriz Ramos de Indaial. Com o impacto dessa batida, o motorista de um Fiat Uno ficou preso às ferragens, foi resgatado ali pelas equipes dos bombeiros voluntários de Indaial. Feito o registro, então, são as principais informações que eu destaco do trânsito, né? Muita atenção aí para os motoristas, motociclistas. Trânsito vai começando a ficar complicado na região norte da cidade, ali Dr. Pedro Zimmermann, Gustavo Zimmermann, né? Sempre complica bastante e cuidado redobrado, né? Na manhã dessa quinta-feira, Rodrigo.
2: Isso aí, cuidados, fura a fila aí também, né? Que o ouvinte já mandou reclamando ali na Itopava, que tem muita gente aí que ali no Parque das Itopavas, na Mafisa, naquela alça que dá acesso a Pedro Zimmermann, que você falava, aí o pessoal vem ali pela esquerda, dá aquele migué falando que vai pra Itopavazinha, pra esquerda ali, voltar pra esquerda, né? Sentido Frederico Enzi, uma Mafisa, mas lá na frente, opa, direita. Aí vai pra Pedro Zimmermann, sentido Itopava Central, né? Cuidado aí, gente, cuidado, né? Vamos andar certinho, tem que ficar na fila muitas vezes, tem que ter paciência, não tem jeito, esse trânsito aí não melhora na Itopava, isso que tá nas férias escolares, né? Isso que nós estamos com férias escolares nesse momento. Bom dia, Rodrigo, pela primeira vez mandando mensagem, mas te escuto todos os dias. A Marilene mandou mensagem aqui, ó, Marilene Locke Pessoa Martins, sou da Itopava Central. Obrigado, Marilene Martins, pela sua audiência aí no bairro Itopava Central. Bom dia, ouço vocês todos os dias, nunca participei. Edna, do bairro Vila Nova, ô Edna, um abraço pra você. Ó, a Margarete, do bairro Fortaleza, ligadinha na menina. Gostosa de ouvir desde 1992. Sou fiel ouvinte e quero parabenizar todos pelo Dia da Amizade, essa amizade do rádio também. É verdade, né? O rádio é um grande amigo. O rádio é um grande amigo de muita gente. Hoje é o Dia Internacional da Amizade. Quem mais aqui no WhatsApp? Deixa eu dar uma passadinha. Aqui, ó, Wilson Mandel, do Badenford. Parabéns pelo excelente jornal. Nossa decepção é com as obras paradas na 470 e com a rua Arnold Remer. Um forte abraço a toda a equipe. Valeu, Wilson. Um abraço, amigo. Tamo junto. Kleber do Guincho. Não esquece do bom dia pros guincheiros também, no Garcia. Valeu, toda a turma aí dos guinchos de Blumenau. Um abraço. Mecânica Dudu, sempre acompanhando a menina todos os dias. Alô, pessoal da oficina Mecânica do Dudu. Um abraço pra vocês. Bom trabalho por aí. 7:06 agora.
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2: Depois do intervalo do nosso comercial, temos a previsão do tempo e vamos conversar com o professor Josué de Souza, analista político, aí falando já das convenções partidárias, os candidatos que estão oficializando suas candidaturas e, claro, eleições aí 2026. Tá bom? A gente volta já já.
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2: Vamos confirmar a hora para você? 7:07.
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9: 7:11, vamos lá, em frente por aqui, temperatura nesse momento em Blumenau, segundo o Alerta Blue, nas estações aí do Ramiro, 15 graus, e Água Verde, 14,8 graus. A Emily Ramos já está ao vivo com a gente aqui para passar a previsão do tempo. Tudo bem, Emily? Bom dia.
10: Olá, Rodrigo, tudo bem?
9: Tudo certinho, ótimo dia para vocês aí, né? Hoje como é que vai ser? Será que o sol vem, chuva volta? Conta aí pra gente, Emily.
10: Bom, hoje, quinta-feira, Rodrigo, vamos ter a influência da circulação marítima, aquele transporte de umidade do mar em direção aqui à região do Médio Vale. Hoje, ao longo do dia, vamos ter a presença de muita nebulosidade, o céu variando entre nublado e encoberto e também, em alguns momentos, a ocorrência de chuva fraca, isolada, que se alterna aqueles períodos de melhoria em que continuamos com a presença de nebulosidade, mas sem a ocorrência de chuva. Por conta disso, a temperatura volta a ficar mais amena durante a tarde. Hoje, a máxima vai ficar na casa dos 20 graus e para amanhã, sexta-feira, vamos continuar com essa mesma condição de tempo, presença de muita nebulosidade, chuva fraca, isolada em alguns momentos e a temperatura seguindo mais amena por aqui, Rodrigo.
9: Seguimos aí nos próximos dias nessa mesma pegada ou tem alguma mudança aí mais drástica pela frente, Emily?
10: Entre o final de semana, ali, sábado e domingo, a circulação marítima, ela vai perder intensidade e, com isso, o sol volta a aparecer por mais períodos ao longo do final de semana. Vamos ter somente condição para algum chuvisco isolado ali durante as noites e madrugadas do final de semana e as temperaturas voltam a se elevar um pouco mais, com as máximas variando entre 24 a 26 graus, Rodrigo.
9: Então tá bom, amanhã a gente conversa mais, então um abraço.
10: Tá bem, Rodrigo. Até amanhã.
9: Valeu, obrigado aqui a meteorologista do Alerta Blue da Prefeitura de Blumenau, a Emily Ramos, ao vivo com a gente. 7:13, registrar audiência aqui do pessoal lá da Portaria da Associação da Prefeitura. Ouvindo a gente, ó, Valdecir e todos os porteiros aí de Blumenau, da região. De vez em quando eu chego num lugar assim, né? A gente fala com o porteiro ali, eles, ô, Rodrigo, né, da Rádio Menina, um abraço, né, que legal esse carinho dos porteiros aí. Valdecir, Associação da Prefeitura, lá um espetáculo, né? Lá na rua Doutor Fritz Miller, no bairro do Salto. Aquele local lá é demais, né? Uma estrutura espetacular, é uma baita associação, baita clube, né? Quem não é associado aí tem que se associar e fazer parte aí da Associação da Prefeitura. Rodrigo, eu, Ida e meu marido Rodolfo estamos ouvindo vocês aqui na Velha. Um abraço para Ida e para o Rodolfo, então. Marluce Batista do Salto do Norte, trabalhando e ouvindo pela primeira vez, mandando mensagem, viu? Ó, valeu, Marluce. O teu telefone é 49, é? Ah, então você veio de fora pra cá, tá gostando de Blumenau, é? Curtindo Blumenau? Tomara que sim. Quem vem pra cá se apaixona, dificilmente vai embora, né, de Blumenau. As costureiras ouvindo a gente, ó, Anísia do Garcia, trabalhando e como costureira, um abraço, Anísia. Jorge da Vila Nova, também na audiência. Bom dia, estou na Alameda, ó, Eduardo do Garcia, pela primeira vez mandando mensagem, valeu, Edu. Pessoal da Alameda e Rua Nero Ramos, aqui pertinho da gente, acompanhando aí a Rádio Menina, obrigado pelo carinho, meu amigo Ninja, também na audiência. Ô Ninja, um abraço, querido. O som do carro, sempre na Menina, é sempre aquele chimarrão especial, né, amigo? Valeu, Ninja, tamo junto aí, brigadão sempre pelo carinho da audiência, tá bom? 7:15, agora a gente vai falar de política, de eleições, professor Josué já está aqui no nosso estúdio.
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9: Professor Josué de Souza, que é cientista social, sociólogo, professor também, escola de universidade e é nosso analista político aqui da Menina, vai trabalhar conosco aí mais uma eleição aqui na Rádio Menina. Bem-vindo aqui mais uma vez ao microfone da Rádio Menina. Bom dia, professor.
11: Bom dia, Rodrigo. Bom dia aos ouvintes da Rádio Menina. É sempre um prazer estar aqui para conversar e falar sobre os destinos que nós vamos escolher na próxima eleição.
9: É um momento importante esse que a gente está passando, as convenções partidárias, o público acompanha mais distante, agora é aquele fervor mais nos partidos aí, professor.
11: Isso, ontem inclusive a gente estava conversando na universidade sobre a importância das convenções ou não, né? Ou se as definições dessa semana influenciam ou não, mas me parece que a eleição já começou, né? Os políticos não esperam a convenção para fazer campanha em tempos de redes sociais, mas esse período até o dia 15 é um dia muito importante, né? As convenções já passaram, mas tem até o dia 15 ainda para definição de registrar a chapa e definir quem vai ser os escolhidos para estarem nas urnas no próximo dia 4 de outubro.
9: Até o dia 15, então, de agosto, a gente já vai saber todos os candidatos?
11: Isso, as convenções já aconteceram, né? O prazo da convenção era até o dia 5 de agosto, porém, para registrar as chapas, tem até o dia 15, então até lá ainda tem conversa e algumas costuras para ser definida. Teve praticamente uma boa parte dos candidatos, isso não só a nível nacional, mas também em alguns estados que ainda não estão definidos candidatos, sobretudo vice, composição de Senado Federal para suplência, né? Isso vai até o dia 15.
9: Alguma surpresa até aqui, professor? Que análise o senhor faz aí do que já foi noticiado e já passado aí desses candidatos que já estão oficializando as suas candidaturas para esse ano nas eleições?
11: Não, nenhuma surpresa, né? Aliás, é uma eleição de isso eu tenho até, eu acho que sido repetitivo aqui nas nossas conversas, nós temos um cenário congelado, né? Do ponto de vista eleitoral entre duas forças políticas no Brasil, mas as definições de nome, nenhuma surpresa. Tem alguns solavancos, sobretudo no campo da direita e da extrema direita, por conta de notícias e situações específicas relacionadas ao candidato, né? Mas a definição, tem uma definição no mínimo pitoresca, né? Definição de um candidato à presidência da República sem o vice, né? Ou a vice, nós ainda não temos o nome oficial, mas nenhuma surpresa ou nenhum nome até agora que possa, por exemplo, mexer no tabuleiro eleitoral, né? Me parece ainda um cenário muito congelado.
9: O nosso ouvinte, teu xará, inclusive, professor Josué, o Josué, que é nosso ouvinte aqui da Menina, perguntou o seguinte, ó. Bom dia, Rodrigo. Minha pergunta é sobre a IA do Flávio Bolsonaro, né? O que ele acha sobre isso? Que teve aquele vídeo do ex-presidente Jair Bolsonaro que está preso e não pode se comunicar via celular, e foi feita uma inteligência artificial com a fala dele. O que o senhor achou dessa ação aí na apresentação do candidato Flávio Bolsonaro, candidato a presidente da República?
11: O Supremo Tribunal Federal ainda não definiu, né? Não decidiu, provavelmente deve ser provocado sobre se pode ou não o uso da inteligência artificial e sobretudo a construção de, que tem um nome já e que está sendo estudado já há algum tempo na ciência política, que chama o uso de deepfake, né? Aqui no Brasil foi talvez o grande uso de inteligência artificial em eleição foi essa, mas imagino que nós teremos mais. Tem um caso que é um caso extremamente debatido, que foi na eleição 2025 na Argentina e que definiu inclusive as eleições para governadores na Argentina. O caso foi o seguinte: na Argentina tem eleições de meio de mandato para o legislativo e para governador, e depois, dois anos depois, tem eleição para presidência da República, né? E aí o grupo político, o partido político do atual presidente, o Milei, estava concorrendo em Buenos Aires, que é uma província, né? Com um grupo que é próximo, é como se fosse, eu vou tentar aqui traduzir para o Brasil, como se fosse o Novo e o PL, né? E aí o grupo do antigo presidente, que é muito parecido com o atual, mas estava ganhando a eleição. E aí os caras criaram uma deepfake dizendo que o presidente anterior, o Maurício Macri, estava retirando o apoio do candidato do partido dele e colocando o apoio no candidato do atual presidente, né? Isso na noite anterior da eleição, que não tinha, aí não tem tempo para te entrar na justiça e para retirar. Tem uma discussão se de fato o candidato do atual presidente ganhou a eleição lá, né? Só que não dá para a gente definir se a eleição foi a influência do voto, né? Isso fica difícil, mas teve uma visualização de 14 milhões o vídeo de pessoas, né? Isso é o grande risco dessa eleição. Eu acho que é o maior desafio dessa eleição, é o eleitor comum ter acesso a informação que seja verdadeira, que já era um problema nas eleições anteriores, o uso de fake news e utilização de informações não verídicas, a checagem da informação.
9: Uhum.
11: E é um desafio até para nós que trabalhamos com informação.
9: Sim, porque nos últimos 2 anos para cá, ou 4 antes de pegar da presidência da República, né, que é essa eleição nacional, como avançou essa questão da inteligência Isso. artificial, né?
11: E esse ano vai ser o grande desafio. Eu acho que o menor problema, Rodrigo, é o uso que o Flávio Bolsonaro fez do uso de um Jair Bolsonaro fake, né, para falar na convenção. O Supremo Tribunal Federal vai ter que se pronunciar se isso pode ou não, né?
9: O senhor acha que está errado isso ou não, professor? O que o senhor acha?
11: É um acordo entre o candidato e o eleitor, né? E aí, assim, do ponto de vista pessoal, né, vou tirar aqui o paletó do cientista social e vou falar do cidadão. Eu teria dificuldade de acreditar numa pessoa que conversa com inteligência artificial, né? Acho que a eleição é um acordo entre e um período de conversa muito clara entre o candidato e o eleitor. E, no meu ponto de vista, começamos muito mal se começamos já lubridiando as regras e criando um personagem falso, porque aquilo ali não era o Jair Bolsonaro, aquilo é um avatar, nem sei se é um avatar, é pior do que um avatar do Jair Bolsonaro, pessoalmente. Agora, isso é uma conversa entre o eleitor do, e aí nós teremos que ver se o eleitor do Flávio Bolsonaro aceita isso ou não. Isso não.
9: Certo.
11: Isso porque é uma conversa entre eleitor e candidato, né? Agora, essa saída, e aí é muito sintomático que isso aconteça logo já no início, nas convenções partidárias, porque o grande desafio dessa eleição será o uso de inteligência artificial, porque a tecnologia possibilita, e aí quem aqui não teve que checar uma ou duas vezes imagens de inteligência artificial que tu acha claramente que aquilo é verdade. Esses dias eu caí numa dessas, né? Eu não repassei fake news para ninguém, mas eu vi um vídeo de um caminhão sem motorista na China. Todo mundo acha que já viu esse vídeo. E eu assisti o vídeo inteiro acreditando que era verdade. Depois um tempo que eu descobri que aquele vídeo é um vídeo feito por inteligência artificial.
9: Sim, essas eleições têm esse desafio, né? Uma pergunta que chegou aqui, professor, também de ouvinte, vamos prestigiar nossa audiência aqui, o Alvir. Ele até está perguntando algo que realmente, né, isso pode ter um impacto até na eleição, inclusive local, aqui pegando para deputado, por exemplo, né? O Brasil, ele tem jeito com toda essa corrupção em todas as áreas, ou podemos fazer as malas e ir para o Paraguai?
11: Tá feio, né? Mas tem jeito. Eu sou um otimista realista, né? Eu acho que o Brasil é um país maravilhoso e acho que está na hora de os verdadeiros nacionalistas assumirem as rédeas do Brasil, e essa eleição é para isso, né? E eu acho que é uma oportunidade que só a democracia permite, de a gente não só trocar o governante, mas fiscalizar o governante, né? E aí qual é o caminho da corrupção? O caminho da corrupção é o que me parece que está sendo feito, sobretudo aqui em Santa Catarina, né? Processos judiciais que coloque na investigações contra quem porventura tenha feito mau uso do dinheiro público, e aí cabe agora o eleitor de trocar, caso esses candidatos ou políticos que assumiram o poder e não fizeram, não cumpriram com aquilo que prometeram, ou sobretudo se utilizaram do dinheiro público de forma corrupta, né, ou no mínimo equivocada, que troquem esses políticos. E aí a oportunidade é agora, né? Mas sem justiçamento, e não estou aqui defendendo qualquer um que seja, muito pelo contrário, acho que bom que está saindo, e a eleição serve para isso, inclusive esse momento de debate em que um candidato acusa o outro e assim vai, é para isso mesmo, né? E campanha política é para isso. Agora cabe o eleitor de fato se informar, né? O que é verdade e o que não é verdade, o que é denúncia, o que se transforma em condenação, e trocar, não votar mais nessas figuras. E que o eleitor coloca lá, né? Tem uma frase que eu gosto sempre de repetir, que é a seguinte, né? Jabuti não sobe em árvore, né? Se colocar o jabuti, se o jabuti está em cima da árvore, porque colocaram lá. Essas pessoas aqui em Santa Catarina, né? E que tem uma coleção de prefeito preso, todos eles passaram pelo escrutínio da urna. Todos eles foram eleitos pela população. Me assusta não esses caras roubarem. E às vezes a gente tem a impressão, e concordo com o ouvinte, de perguntar, de achar que tem roubo, e tem roubo demais. O que me assusta muito mais é que essas figuras têm facilidade de se manter no poder e têm facilidade de se reeleger, né? Quando olha as pesquisas eleitorais, parece que não cola essas denúncias. Sim. E pode aparecer com
9: eles, conseguem voltar
11: com uma maldeira, a se eleger, o, né? O cara volta a se eleger,
9: fica,
11: né?
9: Um tempo fora, daqui a pouco até é preso, é acusado, é condenado, daqui a pouco é descondenado, daqui a pouco volta a se eleger, sabe? Isso, essa corrente, né? E não muda, né? Não muda, não dão chance para outro assumir, né? Para outra pessoa, aquele que fica acusando e um fica acusando o outro, tem os dois ali brigando. Sempre tem um terceiro, daqui a pouco tem um quarto, daqui a pouco tem outras opções. É isso que eu acho que o professor quer também, quer chamar atenção para as pessoas analisarem como um todo, né? Porque vai ter bastante candidato esse ano aí, né?
11: E também, em referente à corrupção, a corrupção não é um privilégio do Brasil, né? Aonde tem seres humanos, aonde tem o sistema capitalista, e não é cair na vala comum, tu vai ter alguém querendo ganhar mais do que o outro e ganhar fora das regras, né? Não é proibido ter lucro, não é pecado gostar de ganhar dinheiro, e nem um problema isso. O problema é quando as pessoas tentam ganhar dinheiro e ter lucro fora das regras, que sejam públicas e que valem para todo mundo. Aonde tiver isso, vai ter corrupção. E nós temos problemas de corrupção em todos os países do mundo, né? A França, por exemplo, que é apontada como uma grande democracia, o berço da democracia, os últimos 5 ex-presidentes foram condenados e presos, e cumpriram prisões por corrupção. A França, cheirosinha, né? Então, assim, aqui no Brasil, quando tem esses processos, tem um elemento aí que é positivo. A lei está funcionando e as instituições estão funcionando.
9: É verdade, tem que enxergar esse lado aí, né?
11: Tem esse lado que é positivo. Uhum. E a eleição serve para isso. A gente pode até, mas descobriram bem no período da eleição. Pois é. E a eleição serve para isso. Está tudo certo, está dentro da regra. E me parece que aqui em Santa Catarina, me parece que são 25 ou 26 prefeitos presos, não me parece que nenhum deles está sendo perseguido pela justiça. Todo mundo está tendo direito à defesa, todo mundo está tendo direito a advogado, todo mundo teve processo, teve lá perante o juiz, não tem ninguém sendo cerceado pela justiça. Ninguém pode acusar, não tem perseguição. Se fez, está sendo, e aí vai ser condenado. Agora, cabe o eleitor agora pegar e dizer, não, esse aqui eu não vou votar, porque esse aqui tem esse histórico aqui, esse aqui. E aí é o problema da deepfake e das fake news. Porque que a gente chama de processo de crise da democracia. Por quê? Porque a democracia prevê um eleitor que seja informado, né? A democracia é filha da sociedade moderna e que coloca no eleitor a capacidade de ele raciocinar sobre os seus destinos pessoais. Não é mais a divindade que escolhe os seus destinos pessoais, e nem escolhe o rei. Quem escolhe o rei somos nós, né? O jabuti sobe na árvore porque alguém colocou lá, não foi nós. Só que se esse eleitor está sendo enganado por fake news, está sendo enganado por deepfake, que qual é a qualidade dessa democracia? Essa é a crise que nós estamos passando. E esse é o risco de a gente abrir mão

0: Obrigado aqui o professor Josué de Souza, que é cientista social, sociólogo, professor também com a gente aqui, nosso analista político. A gente vai para o intervalo comercial, daqui a pouco tem mais informações. 7:32.
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0: Daqui a pouco a gente volta, inclusive, com o Gabriel Lângaro trazendo uma informação sobre obras ali na região da nova ETA 5 do Samai, no bairro Salto do Norte. Tem obras aí na rua Pomerode acontecendo e vamos trazer aqui também algumas notícias envolvendo Oktoberfest, Festival Gastronômico da Nova Rússia, envolvendo o nosso turismo aqui de Blumenau e da nossa região também. A gente volta já já, 7:33 agora.
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3: 7:39, o Gabriel Lângaro vai chegar agora com notícias aí da nossa reportagem sobre obras na cidade e também trânsito no final de semana com alterações. Que obras são essas primeiramente aí, Gabriel?
4: Primeiras obras afetam ali especialmente os motoristas da rua Pomerode, né? A rua Pomerode é aquela que sai da ponte do Salto, né? Salto do Norte, precisa redobrar a atenção a partir, né? De quarta-feira, desde ontem, né? Porque acontecem obras de instalação de uma nova adutora de água, né? Que avançam, inclusive, para a terceira etapa e chegam à via com impacto no trânsito e região. Os trabalhos, então, sempre começam às 9 horas e concentram-se ali entre as ruas Ari Santerre e a rotatória da rua Marechal Rondon. O local está sinalizado, de acordo com o Samai, ali, a Secretaria de Obras, vai contar com agentes de trânsito para orientar os motoristas. Por que que acontece isso? Por conta da ETA 5, né? Da futura ETA 5, com 600 milímetros de diâmetro, a tubulação vai fazer o transporte de água tratada pela estação da ETA 5, que está em construção ainda, para 7 bairros da região norte, né? Vale a pena destacar que é o Badenfurt, o Texto Salto, Salto do Norte, Itopavazinha, Itopava Central, Fidelis e também Fortaleza Alta. Então, atenção ali para quem vai trafegar pela rua Pomerode, porque precisa redobrar atenção, né, para a instalação de nova adutora ali de água que avança para a terceira etapa e chegam à via com impacto no trânsito da região ali da rua Pomerode. E por falar em alteração no trânsito, quero destacar também que a partir de hoje, né, até domingo, né, terá alterações de trânsito em 5 ruas aqui da cidade por conta de eventos esportivos. Então, nessa sexta-feira e também no sábado, né, a República Argentina vai ser parcialmente interditada das 7 às 1 da tarde para a prova de ciclismo dos Joguinhos Abertos de Santa Catarina. Então, as duas pistas vão ser bloqueadas e a pista sentido centro passará a operar em mão dupla. Então, amanhã nós trazemos mais uma vez, né, reforçamos esse lembrete por conta de alterações no trânsito que afetam especialmente a região central por conta dos Joguinhos Abertos de Santa Catarina.
3: Muito bem, ciclismo aí em andamento, né? Um abraço pro pessoal do atletismo também que já teve nos Joguinhos Abertos, né? Toda a turma aí que tá jogando aqui em Blumenau, de várias cidades aí, tem muita galerinha por aí, os jovens, né? São os estudantes aí de Santa Catarina que estão circulando aí pelas ruas de Blumenau, né? Muitos pais estão por aí, eles vêm para cá final de semana agora também, então a gente vai ter uma boa movimentação aí no nosso comércio, né? Nos nossos restaurantes, taxistas, aplicativos aí acabam faturando. É bom esse tipo de evento, faz bem para Blumenau. Vai ter um evento legal na Vila Germânica também, amanhã a gente vai falar mais, um evento aí ligado à parte de estética, de beleza. Até tá aqui no portal Menina Informação, Blumenau recebendo feiras de beleza e moda a partir desse sábado aí no Parque Vila Germânica. O grupo Febratex, né? O Febratex Grupo fazendo esses eventos aí, é o Beauty Aesthetic Show e a primeira edição da Veste Santa Catarina. Amanhã a gente fala mais também aqui no Jornalismo da Menina. A Ana, minha parente aqui, a Ana Vieira, mandou o seguinte: Rodrigo, sobre o trânsito na alça de acesso para Itopava, até mesmo os ônibus da Blumob furam, hein? Um ótimo exemplo, esse pessoal é que faz isso, né? No transporte público. Não deveria, né? O ônibus tem que andar na fila também. A não ser que tenha corredor de ônibus ali, a gente não sabe, né? Então fica o toque aí pro pessoal do transporte coletivo. Os motoristas estão de olho aí, os veículos, né, da cidade em relação a fura-fila aí do busão também lá na região das Itopavas. E agora vamos falar sobre inscrições abertas para o primeiro festival gastronômico da Nova Rússia, que já tem data para acontecer, de 13 a 30 de agosto. Quem vai dar mais detalhes agora aqui na Menina é a Andréia Santos, que é diretora de turismo da Secretaria de Turismo e Lazer aqui de Blumenau. Vamos ouvir a Andréia.
5: Restaurantes, cafés coloniais, vinícolas e demais estabelecimentos gastronômicos da região podem se inscrever gratuitamente até o dia 3 de agosto por meio do Diário Oficial. O festival será realizado de 13 a 30 de agosto e vai reunir pratos e menus especiais inspirados nos sabores do inverno, criando um roteiro gastronômico que une boa comida, natureza e turismo rural. O objetivo é fortalecer a identidade gastronômica da Nova Rússia, valorizar os ingredientes regionais e os produtores locais, além de consolidar a região como um destino turístico durante o inverno e ao longo do ano todo. Convidamos todos os estabelecimentos a participarem dessa edição e ajudarem a fortalecer ainda mais o turismo e a gastronomia de Blumenau.
3: Tá aí André Santos, que é diretora de turismo aí da Prefeitura de Blumenau. Achei muito bacana essa iniciativa. Um abraço lá para todos da Nova Rússia. Festival gastronômico. Aí daqui a pouco pode ter o da Vila Itopava, por que não? Que tem uma série de restaurantes lá, padarias também. O das Itopavas, né? Já pensou? Festival Gastronômico das Itopavas. Por que não? Já tem o da Nova Rússia agora, está na sua primeira edição. Tomara que pegue, né? Que funcione esse festival aí na prática também. De 13 a 30 de agosto, agora o prazo de inscrições no portal Menina Blue. A gente vai colocar hoje, daqui a pouquinho, ao longo do dia, vai sair essa notícia aí também. E lá vai estar o link, mas já está aqui no site da Prefeitura de Blumenau também. E tem outras inscrições abertas para os clubes de cacetiro participarem dos Jogos Germânicos da Oktoberfest desse ano. Quem vai dar mais detalhes agora aqui da Menina é o Júlio Pitts, que é do Cacetiro Garcia Jordão, presidente lá do Jordão, do Cacetiro, mas ele é o presidente também da Associação dos Clubes de Cacetiro. Vamos ouvir o Júlio agora.
0: Vem aqui em primeira mão falar um pouquinho sobre os Jogos Germânicos que este ano vão acontecer durante o período da Oktoberfest. Nós vamos ter ali ao lado do Galegão, nosso pavilhão, a Schützenplatz, que é a Praça dos Atiradores, e ali a gente vai mostrar um pouquinho da nossa tradição, da nossa cultura, que é praticada dentro dos clubes de cacetiro, pois os clubes de cacetiro fazem parte, né, da história e da cultura de Blumenau. E os Jogos Germânicos chegam para valorizar ainda mais essa tradição, né, dentro da Oktoberfest. E ao todo serão disputadas modalidades, né, como bocha, bolão, canaça, escate, cabo de guerra, chope metro e outras modalidades que fazem parte da nossa rotina, dos nossos clubes no dia a dia, né? Além das modalidades especiais, essas modalidades, a gente vai ter modalidades também praticadas para as crianças de 5 a 12 anos, né? E também uma oportunidade também para o turista, o blumenauense, participar junto com a gente também. E também essa oportunidade, né, para promover a integração entre as entidades e promovendo essas tradições aos visitantes da festa, né? E estamos muito felizes com essa iniciativa. Esperamos que a participação seja grande, né? A gente está lá, vamos representar com 36 clubes e todos empenhados, né? Com certeza, nessa 41ª Oktoberfest. Para nós é importante nós mostrarmos, não só na Oktoberfest, né? Mas o que é os clubes no dia a dia, a dificuldade que a gente tem para manter, né? Essa tradição. E lembrando que são todos pessoas que voluntárias, né? Que prestam um serviço dentro dos seus clubes. Então, com certeza, vai ser uma grande festa e as inscrições agora estão abertas, né? Para os clubes até dia de 28 de julho, agora até 31 de agosto, para os Jogos Germânicos. Com certeza vai ser uma grande festa ali junto com o Oktoberfest. Um grande abraço, Rodrigo, a Rádio Menina, que sempre está apoiando aí os clubes de cacetiro. Um ótimo final de semana e fiquem com Deus.
3: Valeu, Júlio. Bom final de semana, já é quinta-feira, já dá para desejar final de semana com certeza, né? O Júlio Pitts, que é do Clube de Cacetiro Garcia Jordão e presidente da Associação dos Clubes de Cacetiro. Obrigado, o Júlio, por ter mandado pra gente aqui, ó. E vem aí também, até aproveitando, já deixa aqui o Stamptis do Clube de Cacetiro Garcia Jordão, dia 1º de agosto. Não esse sábado, é sábado agora já, né? É isso aí, sábado agora, dia 1º de agosto, é sábado agora. Sábado agora, então, vai ter, e até já tô escalado também aqui, né? Já tá na minha agenda aqui, já me escalaram para uma turma lá para estar junto com o pessoal lá do Garcia, do Jordão, nesse sábado agora, então. Então tá bom, fica aí o convite, hein? Do Júlio Pitts também, de todo o pessoal aí do Garcia Jordão. Quem quiser dar um pulinho lá no sábado agora, vai ter o Stamptis do Clube de Cacetiro Garcia Jordão, mais uma atração aí das nossas comunidades, né, de Blumenau. 12 faltando para as 8 agora.
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3: Daqui a pouco a gente volta então com esporte, loterias e as últimas de hoje aqui do Jornal da Menina desta quinta, dia 30 de julho. É o penúltimo dia do mês.
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3: Já tá virando o reloginho aqui no horário de Brasília, exatamente agora, faltando 10 para as 8.
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4: 7h53, 7 aí pras 8. 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
4: Vamos trazer as notícias aqui então do esporte, começando com os joguinhos abertos de Santa Catarina. Nós temos aí o judô entrando na programação também. Confrontos em quadra seguem hoje. Delegação de Blumenau aí voltando às competições hoje na 38ª edição dos joguinhos. 9 horas já vai ter o vôlei de praia masculino enfrentando a Joinville. 10 horas tem disputas de bicicross na pista lá em Balneário Camboriú. E também tem uma parte aí dos joguinhos que não acontece aqui em Blumenau. Tem o skate acontecendo lá em Indaial. 10:30 o judô vai ser no Max Tavares do Amaral, na Itopava Norte, a competição. Tem tênis masculino, tênis de mesa também, no Guarani acontecendo a competição. E aí no SESI, né, na Vila Esportiva Bernardo Werner, 6:30 tem o futsal masculino contra Rio Fortuna. Vôlei masculino no Galegão pega Florianópolis hoje 18 horas. Equipes de basquete feminino, handebol feminino, vôlei de praia folgam na tabela hoje. Xadrez tem sequência de realização da quarta rodada 9 horas e a quinta rodada 3:30 da tarde. Competições de futebol e bocha feminino também seguem em disputa, mas sem representantes de Blumenau nos joguinhos abertos de Santa Catarina. Deixa eu até dar uma olhadinha, ver se eu consigo aqui, que a gente tá no grupo da Fesporte aqui também pegando as informações dos joguinhos abertos. Deixa eu ver se eu consigo abrir o boletim até para pegar já a pontuação aqui. Eles estão mandando pra gente todos os dias. Quadro parcial de pontos, ó. Jaraguá do Sul tá em primeiro, 65 pontos. Blumenau aparece só na sexta colocação. Segundo Joinville, terceiro Itajaí, quarto Florianópolis, quinto Balneário Camboriú e sexto Blumenau na pontuação aí dos joguinhos abertos de Santa Catarina. O Vasco ganhou ontem 1-0 do Independente Medellín em São Januário, vai para a próxima fase da Copa Sul-Americana. Deixa eu até pegar certinho aqui a tabela da Copa Sul-Americana para passar aqui pro ouvinte da menina. Então o Vasco passou pelo playoff ontem e hoje tem o Grêmio, Arena do Grêmio, 7 da noite contra o Bolívar. Jogo de ida o Grêmio perdeu 3-2, então hoje tem que reverter o placar. É meu amigo Reni Zanella, gremista, escutando e sempre a menina. Hoje à noite, certamente, 7 horas, ele vai me abandonar, não vai no Risoto do Bem pra assistir o Grêmio, hein? Que fase, ô Juninho. Um abraço, Zanella Júnior. Grêmio Bolívar, hoje 7 da noite, boa sorte aí ao Grêmio. O Santos e o Vasco passaram aí pras oitavas de final, que logo vão começar. O Vasco vai pegar o Olímpia. Olímpia vai ser o adversário do Vasco e o Macará vai ser o adversário do Santos na Sul-Americana. Deixa eu ver o adversário aqui do Grêmio, quem pode ser? É o São Paulo, né? Vai pegar o São Paulo aí se o Grêmio passar pelo Bolívar. E a Série A do Campeonato Brasileiro, pra gente fechar por aqui o esporte, o Mirassol ontem ganhou do Remo 2-1, Inter e Flamengo ficaram no 1-1. O Inter empatou contra o vice, no campeonato nesse momento, o segundo lugar aí, que é o Flamengo. O Inter que está flertando ali com a zona de rebaixamento. Fluminense e Bahia 0-0, Vitória 0, Palmeiras 4. Estava assistindo o jogo ontem, o Vitória teve dois jogadores expulsos, muita polêmica aí com o VAR e tudo mais, reclamação do Vitória, acusação até de roubo. Teve um jogador do Vitória que foi expulso porque fez um sinal de roubo. Ele fez um sinalzinho de roubo aqui, ó. Pegaram a imagem e expulso. Dois expulsos de uma vez só do Vitória ontem, né? E aí o Palmeiras meteu 4 com 2 jogadores a mais. Hoje segue a rodada. Tem Corinthians e Atlético Paranaense, 7:30 da noite. Esse jogo passa na Record hoje à noite. E Coritiba e Cruzeiro, 9:30 da noite no Couto Pereira. E ainda tem o Botafogo e o Grêmio, que não tem ainda data para acontecer nessa rodada. São Paulo e Santos, Atlético Mineiro e Bragantino, Chapecoense e Vasco, que ainda estão aí sem datas, né, para acontecer esses jogos aí da 21ª rodada do Brasileirão. Palmeiras líder absoluto, 47 pontos, segundo Flamengo 39, terceiro Atlético Paranaense 36, Fluminense quarto 34, quinto Coritiba 32, são 5 primeiros. Zona de rebaixamento estão Grêmio, Vasco, Remo e Chapecoense, que é a lanterninha, fechando aqui o esporte de hoje do Jornal da Menina. Mais esporte durante o dia aqui da nossa programação e também, claro, a nossa central aí de jornalismo de hora em hora, próxima agora às 9 horas da manhã. Valeu, Gabriel Langaro, abraço.
1: Valeu, Rodrigo Vieira, uma ótima quinta-feira para você, pro ouvinte da Rádio Menina, central de notícias, como você falou, de hora em hora, e também Jornal da Menina, segunda edição, a partir do meio-dia, comigo e com o Cristiano Silva, com muito mais informação no seu rádio.
4: Um abração aqui pro Langaro, toda a equipe de jornalismo, Cristiano Silva, Marcão, Jefferson Fagundes e o Adriano de férias, aproveitando as viagens internacionais, né? O Jeff foi visto, onde é que ele tava a última viagem?
1: Na Serra, né?
4: Não, Serra que nada, isso aí ele postou só, é fake, né? Ele tá lá para os Emirados Árabes, Dubai, depois foi visto também, né? França, Paris, coisa Exaltos, linda, tá? Suíços, e o Cristiano Silva, boa. Ah não, o Cristiano tá ligado, o Adriano, né? O Adriano Funk foi visto na Disney, né? Disney, tá passeando na Disney, o Adriano.
1: O Mickey.
4: Mickey Mouse, é. Um abraço, gente, vamos embora, vem aí a Aline Dosso, cobrindo as férias do Alan também, que tá dando uma passeada por aí, outro que tá em viagem internacional, e a Aline vai comandar o show da manhã na sequência. Amanhã a gente volta a partir das 6 horas da manhã. Antes, claro, tem o padre João Bacuma por aqui com a mensagem do dia. Tchau, tchau. Até amanhã.
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9: Amados ouvintes da Rádio Menina, o pior sentimento que uma pessoa humana no dia pode mergulhar é o sentimento do rancor. A pessoa rancorosa é uma pessoa nervosa, agitada, sem paz. É uma pessoa que não vive mais o seu interior. Ela só expressa através dos seus atos aquilo que amargou a sua própria vida. E por isso o rancor não é remédio para ninguém. O rancor destrói a tua personalidade. Então por isso, em vez do rancor, deixa expelir o amor através dos seus atos. Tenha um bom dia e um grande abraço

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E aí, como é que vocês estão? Tudo bem, tudo certinho? É quintou, né? Quintou, bebê. É quinta-feira, 30 de julho de 2026. Temperatura marcando neste exato momento em Blumenau, 15 graus. Tempo nublado, né? É, fechadinho. Meio borocochô, mas vamos lá, vamos melhorar isso aí com muita música bacana. Chegando ela, Ana Castela, pra começar aqui o nosso show da manhã. Bom dia! Tamo junto! Coisa boa, hein?

0: Luizão. Que honra demais poder estar aqui, viu?
1: Você tá doido.
0: Obrigado, gente. Obrigado.
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3: Tem!
2: E tá gelada?
3: Ah!

finalizando o primeiro bloquinho aí do show da manhã. Passou por aqui, Menos é Mais e Pablo, Kleber e Cauã. E começamos com ela, boiadeira na Castela. Ó, seguinte, daqui a pouquinho tá chegando presentaço pra nossa audiência. É, daqui a pouquinho tem presentes pra quem participar aqui do show da manhã. Lá no arroba Menina FM Blue, você já pode ir lá, dar um confere, saber o que tá acontecendo, o que tá rolando. Inclusive tem promoções e sorteios por lá também, hein?

0: da menina, tá bom? Intervalo? Já já eu tô de volta. Bom dia.
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pra gente curtir com ela, Lauana Prado. Aumenta o som do radinho aí, vai. É quinta-feira, véspera de sexta-feira. 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

0: alto sucesso, hein? Seguinte, bora brincar? Bora com presentes aí pra nossa audiência? Vamos lá! Valendo a partir de agora, no WhatsApp da menina, no 2102-6515, mensagem de áudio, mensagem de texto, não esquece nome, bairro ou cidade. Valendo a partir de agora aqui no Show da Manhã. Dois ingressos pra você curtir aquele cineminha esperto, Arcoplex Cinemas. Calma, tem mais, é o combo completo. Mais camiseta da Rádio Menina. E mais quatro ingressos pra você fazer aquele passeio radical maravilhoso lá na Roda Gigante em BC. Roda FG. É o combo perfeito, hein? Eu quero o combo da Rádio Menina. Mandou isso aí com nome, bairro, cidade. Já vai estar concorrendo. Tá finalzinho do programa, a gente revela quem vai se dar bem. Dois cinemas, camiseta da Rádio Menina e quatro ingressos pra Roda Gigante lá em Balneário Camboriú. Participe, 2102-6515. Tá valendo.
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0: Tá rolando na internet, eu conto pra vocês. Ó, a Vitube e o Eliezer, o marido, encerram reality com empregados após acordo com MPT e vão pagar R$350 mil por dano moral. Lembra que eu comentei que eles estavam fazendo aqui no Menino Online, que eles fizeram reality ali na internet e tipo assim, umas condutas ali estranhas com os funcionários. Pegaram os funcionários da casa deles ali e ficaram fazendo umas gincanas estranhas, né? Meio não, humilhando, uma parada meio sinistra. E virou naquele bafafá todo. Daí a influenciadora, ela usou as redes sociais na noite de ontem pra falar sobre o fim do reality show As Patroas, né? Segundo a Vitube aí, ela e o marido firmaram um termo de ajuste de conduta com o Ministério Público do Trabalho e terão que pagar R$350 mil por dano moral, material, coletivo. O reality recebeu aí diversas críticas, né? Justamente pelo aquilo que eu falei, né? Eles humilhando ali os funcionários, pegou mal, o ministério foi pra cima e agora vai ter que pagar então indenização.
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0: Oi, Aline, bom dia. Aqui é a Nani da Itupavazinha. Aline, manda esse super combo pra mim, por favor, vai.
1: Bom dia, Aline. Tudo certo? Tô aqui trabalhando, escutando a Rádio Menina. Manda esses ingressos pra cá, pra me levar minha família pra curtir lá em Balneário. Beijo, obrigada. Najara do Progresso.
2: Oi, Aline, aqui é a Heloísa da Itupavazinha aqui em Blumenau. Manda esse combo da Menina FM aí pra mim. Sempre quis ir no cinema, nunca fui. Pra ir com a minha mãe.

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2: Chegando informações com Gabriel Lângaro, bom dia.
4: Oi Aline, bom dia pra você, bom dia pra nossa audiência da Rádio Menina, temperatura 16 graus neste momento, sensação térmica também de 16, pelo menos aqui na região central de Blumenau. Uma moradora de 61 anos foi vítima de um assalto em casa aqui no bairro Ponta Aguda, em Blumenau. Polícia Militar foi acionada após dois homens. Os dois estavam usando balaclavas, um deles estava armado com um revólver e invadiram a casa dessa senhora. Segundo o relato da vítima, após anunciarem um assalto, os criminosos recolheram joias, eletrônicos, bebidas alcoólicas. Antes de fugir em direção a uma área de mata, a dupla trancou a mulher dentro do banheiro da casa. Guarnições da polícia fizeram buscas nos arredores e conseguiram localizar parte dos itens roubados, abandonados pelos suspeitos. Foram recuperados e devolvidos para a vítima um tablet, um notebook, um celular, um secador de cabelos e 3 garrafas de vinho. Os policiais também encontraram e prenderam uma mochila contendo roupas e ferramentas que não pertenciam à moradora. Apesar das rondas, os suspeitos ainda não foram localizados. Para mais informações, portal meninablu.com.br. Gabriel Lângaro para o jornalismo da Rádio Menina.
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6: Muito bem, começando o horóscopo aqui na Menina FM. Bom dia para você do signo de Áries, Touro e Gêmeos. Áries, hoje as estrelas favorecem suas amizades e trazem energia positiva para encontros com o pessoal. No trabalho, sua criatividade fica em alta, prometendo bom rendimento e facilidade na comunicação. No amor, a sintonia aumenta, a paquera surpreende e a amizade pode virar romance inesperado. Cor preto, números 10, 16 e 52. Touro, foque no seu crescimento profissional e aproveite as boas oportunidades para buscar reconhecimento no trabalho. Planeje aí o futuro e aproveite oportunidades de economia. No amor, cuidado com a aparência, pode fortalecer a sua conexão. Aproveite o dia para realizar em várias áreas. Violeta, sua cor, números 39, 57 e 18. E Gêmeos, alô Gêmeos, ótimo dia aí para planejar viagens, aprender novas coisas e fortalecer laços à distância. O astral fica mais leve, perfeito aí para encontros à noite. No trabalho, seu otimismo fortalece as parcerias. No amor, seu bom humor atrai quem gosta do seu lado mais divertido. Cor cinza, números 33, 6 e 17. Daqui a pouquinho tem os signos de Câncer, Leão e Virgem.
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6: 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Muito bem, você tá curtindo o show da manhã na 97,5 Menina FM. Gostosa de ouvir. Acerta o reloginho aí. 9:08. Ótima manhã de quinta-feira. Show da manhã rola até o meio-dia.

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E tá valendo presentaço hoje. Que combo, hein? Que combo é esse, ó?

participando. Bom dia, Aline, Will, por cá na boleia do caminhão com o meu copiloto Xalão. Hoje é dia do aniversário da nossa querida e amada amiga Andriele da Vila Têxtil. Manda aquele abraço do tamanho do Rio Grande. A ela, Aline, beijo aí pra quem? Andriele da Vila Têxtil, parabéns, felicidade, tudo de bom. Tá concorrendo, viu, Will? Boa sorte aí. Luciana, Fortaleza Alta, eu quero participar do sorteio do... Tá participando, lindona! Tá participando! Beatriz Pedrini, bairro Água Verde. Mas olha a coincidência, vamos passear em Balneário

Será? Será que a sorte está do seu lado hoje? 21-02-6515. Participe você também. Só dar, meus queridos.

0: Maraíza com Rio Negro e Solimões. Isso é coisa de quem quer voltar. Aqui no Show da Manhã. Ó, fuja pras colinas, mas não volta não. Tá doido? Intervalo chegando, segura aí que já já tamo de volta.
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3: A delegação de Blumenau volta às competições da 38ª edição dos Joguinhos Abertos de Santa Catarina hoje, quinta-feira, com a programação que reúne modalidades individuais e coletivas. O destaque do dia fica para o início das disputas do judô, além dos compromissos do vôlei e futsal masculinos. As atividades começaram agora há pouquinho, às 9 horas da manhã, com o vôlei de praia masculino enfrentando a cidade de Joinville na Vila Esportiva. Na sequência, daqui a pouco, às 10 horas, ocorrem as disputas do bicicross na pista Balneário Camboriú, localizada na Alameda Delfim de Pádua Filho, na cidade de Balneário Camboriú. No mesmo horário, tem início as semifinais do Skate Street masculino e feminino no Skate Park de Indaial. No período da noite, o vôlei masculino enfrenta Florianópolis às 18 horas no Galegão. Logo depois, 18:30, futsal masculino encara Rio Fortuna na Vila Esportiva Bernardo Sesi. Gabriel Lângaro para o Esporte Total.
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5: Muito bem, atenção você do signo de Câncer, Leão e Virgem. Bom dia, Câncer. Hoje é um dia para finalizar pendências no trabalho e confiar na sua intuição para facilitar o serviço. Boas notícias podem surgir na busca por novas oportunidades. Aproveite as mudanças na vida pessoal. No amor, a atração física aquece os momentos de intimidade. Cor salmão, números 9, 10 e 19. Leão, bom dia para você também. Hoje, agir em equipe traz ótimos resultados e fortalece parcerias. Aproveite seu tempo com quem ama, pois relacionamentos ficam em destaque e a companhia dos amigos eleva o seu bem-estar. Para o amor, momentos especiais estão a caminho e quem busca compromisso pode se concretizar. Cor azul claro, números 6, 51 e 40. E Virgem, bom dia! Hoje seu jeito prático ajuda a resolver tarefas rapidamente e novas oportunidades podem surgir cedo, especialmente na busca por trabalho. Cuide da saúde com disciplina. No amor, destaque-se na paquera, mas a rotina amorosa pode estar mais tranquila. Aproveite o dia para avançar e manter o otimismo. Cor azul, números 9, 12 e 3. Bora de música, aumenta o som do radinho aí. É quinta-feira, véspera de sexta-feira, final de semana tá chegando e é só vibe boa aqui no Show da Manhã, na Menina FM, o tempo todo com você. Menina 9h31, chegando sucesso. Elis Just, bom dia.

0: Bom dia,
1: Oi. Bom dia, Aline.
0: Bom dia.
1: Aqui é Lenir do bairro Vila Itopava.
0: Oi,
1: estou aqui na minha casa fazendo faxina na sua companhia.
0: Ai,
1: daí a faxina fica muito mais leve e agradável.
0: Muito bem, com certeza.
1: Abraço a todos, ótima quinta-feira.
0: Beijo, lindona, ótima quinta-feira pra você e boa faxina aí, viu? 21026515 é o WhatsApp da menina pra você participar.
2: Bom dia, dona Maria, dona senhora Aline. Edilson Garcia, eu quero ganhar esses ingressos aí de balneário, do cinema. No cinema, quero assistir He-Man.
0: He-Man é bom demais.
2: Beleza, Edilson Garcia, manda pra mim aí, pra mim no cinema com a minha lindíssima esposa.
0: Tá concorrendo, boa sorte.
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5: Voltamos, bom dia para você do signo de Libra. Hoje seu charme e criatividade ficam em destaque, facilitando o sucesso no trabalho e nas parcerias também. Boas energias acompanham seus planos de viagem à noite, trazendo sorte, tá? Aproveite para viver paixões intensas e inesquecíveis. Cor rosa, números 38, 56 e 29. Escorpião, bom dia para você também. O dia favorece a organização e a solução de tarefas diárias, ajudando a aliviar a rotina de trabalho. Na família, assuntos antigos podem dar as caras e momentos caseiros fortalecem os laços. Para o amor, uma chance de reconciliação pode surgir. Cor azul marinho, número 53, 42 e 24. Bom dia, Sagitário. Dia de brilhar na comunicação e expandir os seus contatos profissionais com a sua inteligência rápida. Aproveite momentos aí ao ar livre para garantir seu bem-estar e encantar com o seu estilo aí descolado. No amor, o astral leve favorece paqueras e conversas divertidas, tornando tudo mais especial. Cor amarelo, número 56.

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1: Ele está de volta, Gabriel Langer, é com você.
2: Pois então, Aline, temperatura nesse momento em Blumenau, 17,3 graus, tempo permanece nublado aqui na região do centro, trânsito flui bem, eu trago informações que vêm do trânsito, né? Teve um acidente grave ontem em Gaspar, um jovem de 20 anos sofreu múltiplas fraturas depois de uma colisão. Ele estava em uma moto que acabou batendo contra um muro. Isso por volta das 23h40 na rua Frei Solano. Quando socorristas chegaram ao local, encontraram esse jovem já caído, estava consciente, desorientado e bastante agitado. De acordo com os bombeiros, a vítima apresentava múltiplas fraturas pelo corpo, suor intenso e suspeita de traumatismo crânioencefálico. Devido à gravidade dos ferimentos, a equipe precisou fazer a remoção rápida ali do local, né? O rapaz foi encaminhado para o Hospital Santo Antônio de Gaspar através de uma maca rígida, né? E os demais procedimentos de socorro também foram feitos ali no local, como imobilização dos membros fraturados, oferta de oxigênio, né, dentro da ambulância para o deslocamento até o hospital em Gaspar. Acidente, então, tem as imagens lá no nosso portal meninablu.com.br. Então é só acessar portalmeninablu.com.br. Gabriel Lângaro para o jornalismo da Rádio Menina.
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5: Pra finalizar, bom dia pra você do signo de Capricórnio, Aquário e Peixes. Capricórnio, as boas energias favorecem o dinheiro, perfeito para quem pensa na casa própria. No trabalho, o esforço é recompensado com boas oportunidades. No amor, foco em outros aspectos pode deixar a paixão em segundo plano. Cor Pink, números 31, 40 e 51. Aquário, hoje é dia de usar a sua ousadia para conquistar seus objetivos, especialmente nas questões pessoais e no trabalho. Aproveite a noite para relaxar e se divertir. No amor, sua originalidade e romantismo podem abrir portas, tornando o dia especialmente promissor. Cor Verde, números 31, 32 e 24. Peixes, alô Peixes, bom dia. Hoje é um dia ideal aí para aproveitar a sua intuição ao lidar com dinheiro. Aproveite o momento porque é favorável. No amor, talvez fortalecer laços do passado traga mais tranquilidade e boas energias para o sentimento. Cor azul esverdeado, números 14, 40 e 13.

parque maravilhoso, né? O maior parque temático da América Latina, o Beto Carreiro World. 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

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Dei a dica, hein? 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

0: chiclete embaixo do chapéu de palha.
1: Ai, dá-lhe chicote, vai.
0: O chicote na pau do roteiro nessa cavalgada.
1: Tá chicote. Segura aí. E já já estamos de volta. É intervalo.
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0: dia.
1: Bom dia.
0: Queria muito ganhar os ingressos. Oi. Para a Roda Gigante em Balneário Camboriú. Muito Nunca bem. Fui. Será que eu vou ter coragem de entrar?
1: Ah, vai.
0: Vou sim.
1: Com certeza.
0: Silene McLean Westray. Alslem, sou de Pomerode, Texto Central. Estou na torcida.
1: Ah, beijo, lindona, pra você e pra toda a turma aí de Pomerode. Na sintonia aqui com a Rádio Menina de Blumenau.
0: Bom dia.
1: Opa, já foi aqui, professor Divina. Vamos pro próximo áudio. Daqui a pouquinho eu vou ler os recadinhos também.
2: Bom dia, Aline. Tudo bem? Aqui é Cleiton, motorista aplicativo da cidade de Blumenau. Estamos aí parados no mercado da cidade aí com a galera dos Uber. Toca um Brian Adams pra nós aí, pra galera do Uber que tá aqui no Bistec fazendo um lanchezinho agora.
1: Aí sim.
2: Valeu, abraço, tchau, tchau.
1: Beijos, abraço pra vocês, né, pros motoristas de aplicativo que estão ali no Bistec fazendo lanchinho. Aí eu boto fé. Tamo junto, viu? Obrigado pela sintonia, obrigado pela carona. Eu sei que vocês trabalham aí, né, no corre-corre da vida, levando a menina FM de carona. Então, grande abraço pra vocês, bom trabalho. Aline, oi! Jean da Vila Têxtil, tá bravo com o João... Ah, por quê? Tá bravo com o João Bidu porque a cor dele hoje deu rosa. E ele veio trabalhar de... Ah, meu Deus, Jean Galo Cinza, o brabo. Ai, ai, ai, vai ter que... Olha, pega agora na hora do almoço, vai lá e troca. Pelo menos uma peça, coloca rosa. Fica a dica. Aline, oi, sou a Laura e queria muito ganhar esses ingressos para levar minhas filhas. Aproveita os últimos dias de férias. Tá participando. Ah, mandou vídeo aqui, ó, das meninas. Ai, que linda. Daqui a pouco eu vou ver o vídeo ali. Não deu tempo ainda. Tá aquela loucura boa, são muitas mensagens. Cara, que da hora, né? Bom dia, Aline. Gostaria de participar. Ellen Sansão dos Santos de Gaspar tá participando. Quem mais? Mais um aqui, ó. Eu quero, mas não mandou nome, bairro nem nada. Não sei quem que é. Eu quero, não sei. Eu quero o quê? Quem? Aqui, ó. Bianca Fortaleza tá participando. Jéssica Carolina. Então, Pavazinha também tá participando. Bom dia. Quero participar. Emerson Murilo, Elisângela, Maria José e Eliane participando aqui. Boa sorte para vocês. Edson Bino por aqui também. Abraço, meu querido. Claudinei Antônio de Ilhota. Alô, Ilhota! Na sintonia aqui com a gente participando também. Gabi, bairro Bela Vista. Boa sorte. 21026515. Ó, apresentaço hoje, hein? Que combo é esse? Eu queria. Tem...

0: aquele passeio maravilhoso. É o combo perfeito, hein? Bora participar. 21026515.
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0: Gente, tá rolando na internet, o Gabriel Medina, surfista, vai casar com ex de Zé Felipe. Gente, eu nem sabia que ele tava namorando. Vocês sabiam? O Gabriel Medina, surfista, é o casamento feito às... Ah, e o pessoal na internet tá falando que ela tá grávida. Que é por isso que esse casamento, assim, ó, relâmpago. O atleta de 32 anos e a modelo influenciadora de 29 ficaram noivos no último dia 10 de julho. Durante uma viagem a Lisboa, em Portugal. Isabela irá concretizar o sonho de subir ao altar. Antes ela havia sido noiva do cantor Zé Felipe, mas o relacionamento não deu certo. Isso antes da Virgínia, tá, gente? Os preparativos para a cerimônia começaram na terça-feira, na Capela Miracaz, localizada numa praia lá em São Sebastião, no litoral norte de São Paulo, né? E diz o pessoal aí na internet que ela tá grávida, por isso que o casamento, assim, ó, ficou noivo faz no dia 10 e já vão casar. Cara, casamento, Gabriel Medina, que loucura.
2: Você
0: ouviu? Já foi casado, né?
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2: 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Ah, estamos de volta com mais músicas aqui na Menina FM.

gostosa, agradável de quinta-feira, né? E tem gente que parece que ganhou na Mega Sena. Tem gente que parece que ganhou na Mega Sena, vou descobrir. Eu tô descobrindo, na verdade. É, esperta. Conheça essa Mega Sena aí, hein? Intervalo, já estamos de volta.

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1: Vem chegando ele, Cristiano Silva, bom dia, com os destaques do Jornal Menina, segunda edição.
2: Olá, bom dia, Aline, bom dia você ouvinte da Rádio Menina, Jornal da Menina, segunda edição, que vai começar daqui a pouco a partir do meio-dia. No setor policial, a Polícia Civil realizou uma nova fase de operação contra o suposto esquema de corrupção na saúde de Timbó. Mandados foram cumpridos em 6 municípios catarinenses. A investigação apura pagamento de propina, fraude em contratos e desvio de materiais. Aqui em Blumenau, uma mulher foi trancada no banheiro durante um assalto no bairro Ponta Aguda. Trânsito no bairro Salto do Norte vai ter alterações a partir de amanhã. Mudanças acontecem para a instalação de nova adutora de água. Ainda também projeto que combate descarte irregular de lixo é aprovado pela Câmara. Proposta prevê participação da comunidade e uso de vídeos e fotos para identificar infratores. Tendo também a previsão do tempo, comentário do Prisco, esporte, tudo isso daqui a pouco a partir do meio-dia no Jornal da Menina, segunda edição.
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1: Bom dia, 11:20.
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4: O Palmeiras abriu 8 pontos de vantagem na liderança do Brasileirão após a goleada por 4-0 sobre o Vitória em um cenário atípico no Barradão. Ainda no primeiro tempo, a equipe se viu com 2 jogadores a mais em campo e teve este momento como chave para a construção do resultado fora de casa. Mais uma vez com 3 zagueiros, o Palmeiras teve 2 novidades importantes em relação à derrota para o Atlético Mineiro. Alan assumiu a posição na ala direita, enquanto Sosa foi o jogador de referência, com Flaco Lopes e Vitor Roque no banco. Gabriel Lângaro para o Esporte Total.
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1: Voltamos com o nosso show da manhã aqui na Menina. Hora de música. Últimos minutinhos para você participar e concorrer a prêmios no 2102-6515.

Lelê. Encerradas as participações. Quem brincou, brincou. Quem não brincou, não brinca mais. Você ainda curtiu o sucesso com Turma do Pagode, Menos é Mais, Investigador. Rolou ainda Matheus e Cauã com Lauana Prada, Admita. E Luan Santana, Sogrão Caprichou. Muito bem, senhoras e senhores, meninos e meninas, minas, manos e monas. Vai sair o resultado. Enquanto tá saindo o resultado ali do presente pra nossa audiência, pra quem participou hoje através do WhatsApp, deixa eu falar que lá no arroba Menina FM Blue tá rolando promoções também, viu? 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Até

participar também. 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Bora lá? Saiu o resultado ali? Quem faturou então este combo maravilhoso? Dois cinemas, Arcoplex Cinemas, camiseta lindona da Rádio Menina, mais quatro ingressos para curtir aquele visual maravilhoso, aquele passeio lá na Roda Gigante, Roda FG, em BC, em Balneário Camboriú, foi... Final do telefone. 19-29. Final do telefone 19-29. Deixa eu ver aqui. Laura, é isso? Laura Gaspar Alto. Laura mandou um vídeo aqui também. Bom dia, Aline. Sou a Laura.

0: ingressos pra aproveitar os últimos dias das nossas férias.
1: Ah, que lindas! Parabéns! Ganharam.
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1: 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Sociedade Primeira de Janeiro informa a hora certa. 11:40.
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0: professora é trancada no banheiro durante assalto à residência no bairro Ponta Aguda.
1: Parte dos objetos roubados foi recuperado pela polícia.
0: Sobrinha é suspeita de participação em assalto à residência da tia na Itopava Central.
1: Companheiro dela foi preso.
0: Polícia realiza nova operação ou nova fase de operação contra suposto esquema de corrupção na saúde de Timbó.
1: Investigação apura pagamento de propina, fraude em contratos e desvio de materiais.
0: Trânsito no bairro Salto do Norte vai ter alterações a partir desta sexta-feira.
1: Mudanças ocorrem para a instalação de nova adutora de água.
0: Projeto que combate descarte irregular de lixo aprovado pela Câmara de Blumenau.
1: Proposta prevê participação da comunidade e uso de vídeos e fotos para identificar infratores.
0: Eleitores têm até 20 de agosto para solicitar transferência temporária do local de votação.
1: Modalidade é destinada a pessoas com deficiência ou mobilidade reduzida.
0: Vamos agora com o destaque do comentarista político Cláudio Prisco Paraíso.
2: O senador Esperidião Amin, que preside o PP Progressista em Santa Catarina, convocou a convenção homologatória do partido para essa sexta-feira, no final da tarde.
0: Daqui a pouco você confere o comentário de Cláudio Prisco Paraíso na íntegra. No esporte, com polêmica na arbitragem, Palmeiras goleou Vitória e abre 8 pontos de vantagem sobre o Flamengo.
1: Rubro-negro apenas empatou com o Internacional no Beira-Rio.
0: Tem da previsão do tempo e muito mais no Jornal da Menina, segunda edição que está começando.
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0: 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Olá, muito boa tarde. Estamos começando mais uma edição do Jornal da Menina. Hoje é quinta-feira, dia 30 de julho de 2026. Muito obrigado a você que nos acompanha aqui no 97,5 e também acompanha a programação da Rádio Menina nas nossas plataformas digitais. Você pode nos acompanhar no portal meninablue.com.br. Tem diversas notícias e dá para acompanhar também a rádio online. Você também pode nos acompanhar no aplicativo Menina Play. É só você baixar para o seu celular gratuitamente e levar com você a programação da Rádio Menina. Também no YouTube, no Facebook, onde você acompanha a live tanto do Jornal da Menina primeira edição quanto da segunda edição. E lá no Instagram também você fica bem informado, participa das promoções. Então, de qualquer uma dessas formas, você acompanha a Rádio Menina. A gente vai até 1 hora da tarde, sempre com a sua companhia, aqui no horário do meio-dia. Uma boa tarde para você, Gabriel Lângaro.
1: Olá, boa tarde, Cristiano. Uma excelente tarde de quinta-feira para o ouvinte da Rádio Menina, a rádio que está o tempo todo com você. Agora, 6:06, quinta-feira, dia 30 de julho de 2025. Já chegando no finalzinho deste mês. Mês de julho, né? Penúltimo dia do mês. Hoje, dia mundial contra o tráfico de pessoas e dia do cirurgião geral.
0: Parabéns então a todos os profissionais que atuam aí na cirurgia, os médicos e cirurgiões. Jornal da Menina tem produção e apresentação de Cristiano Silva e Gabriel Lângaro, a coordenação de jornalismo é de Marcos Roberto Jana e você pode fazer contato conosco através do nosso WhatsApp. Tem sugestão, opinião, reclamação? Tem algum problema aí na sua comunidade? Quer que a nossa unidade móvel vá até aí? Que a nossa reportagem vá até a sua comunidade? Entre em contato conosco, mande sua mensagem para o 2102-6519. 2102-6519 é o canal de comunicação com o jornalismo da Rádio Menina. 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A gente abre o Jornal da Menina, segunda edição.
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0: 8:08, vamos agora com os destaques dos principais portais da internet. Ventania, enchentes e tornados, eventos extremos no Brasil que já tem relação com o El Niño. Prefeitura do Rio de Janeiro citou o Super El Niño e disse que ventos superaram previsão. Ainda também teve um ex-jogador do Botafogo que foi vítima de queda de muro no Rio de Janeiro. Fotógrafa que sumiu em trilha no Paraná encontrada morta após 5 dias. Despesas do governo fazem dívida pública subir e atingir 9,270 bilhões de reais. É isso mesmo. Ainda também aqui em Santa Catarina, os destaques de hoje. Disposto a abandonar tudo, diz mulher sobre aposentado que viajou 3.200 quilômetros de Santa Catarina ao Maranhão. Ventos de até 90 quilômetros por hora derrubam placas, telhados e árvores, ventos que também atingiram a região norte de Santa Catarina. Em Urubici, família resgatada instantes antes de carro ser arrastado. No portal meninablue.com.br, tem as informações aí do setor policial que daqui a pouco a gente vai trazer mais detalhes sobre a operação ali em Timbó, também assalto no bairro Ponta Aguda aqui em Blumenau, ainda sobrinha que é suspeita de participação em assalto, tem ainda também um corpo em avançado estado de decomposição que foi encontrado às margens do rio Itajaiaçu em Ilhota, a polícia investiga também, né? Tanto a polícia científica quanto a polícia civil investigam aí as causas da morte, então tem muita informação também para você no portal meninablue.com.br. Acesse e fique bem informado. Agora, 12:10.
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1: Local. Um projeto que busca combater o descarte irregular de lixo em Blumenau foi aprovado pela Câmara de Vereadores nessa semana.
0: A proposta de autoria do vereador Bruno Wynn do Novo cria o Programa Municipal de Combate ao Descarte Irregular de Lixo.
1: O texto prevê o uso de câmeras de monitoramento, fotos e vídeos para identificar os infratores.
0: Segundo o vereador, o objetivo é melhorar a limpeza urbana e também, consequentemente, né, preservar o meio ambiente.
5: Primeiro a gente tem que falar do problema, né? Que é um problema real que existe, apesar de já haver uma legislação, a gente consegue ver nas ruas cada vez um aumento, né, do número de descarte irregular e traz um problema não só da sujeira, da parte visual da cidade, que fica muito feia, mas traz um problema ambiental e um problema de drenagem, né? Porque muitas vezes esse descarte vai parar na drenagem. A gente teve aqui uma ideia que veio muito similar àquilo que o próprio governo já fez com a pichação. Houve um programa, né, de combate à pichação do governo municipal. Então a gente teve a inspiração, vamos dizer assim, né, nessa ideia do governo e replicou trocando o objeto, né, trocando ali para o descarte irregular. Então a ideia aqui é que agora a gente traz outros meios, né, uma inovação, né, são meios como usar vídeo, tanto de imagem de privado quanto público, foto, enfim, coisas que consiga identificar o infrator, para que o município consiga fazer a cobrança, né, dessa multa. E para não ser meramente arrecadatório, a gente também traz o TACA, que é o termo de ajuste de conduta administrativo, onde a pessoa ela pode trocar parte da multa por limpeza urbana e também a recuperação ambiental, né, daquilo que foi degradado, se ela não for reincidente. E também a gente leva esse valor arrecadado para o fundo municipal do meio do saneamento básico, né? Então lá são ações voltadas aí para o saneamento.
6: A comunidade será uma das principais fiscalizadoras dessa ação também.
5: Isso, vai ser dividido com o poder público. Na verdade, a gente traz mais uma possibilidade, né? A gente sabe que a prefeitura tem um número de servidores limitados, né? Não consegue estar em todos os lugares ao mesmo tempo. A gente sabe também que nem sempre é possível fazer essa identificação, não é tão fácil, e também isso vai continuar sendo difícil, mas quando for possível identificar, depois de receber a defesa e ficar bem claro e provado quem foi a pessoa que cometeu aquele descarte irregular, essa possibilidade.
6: O senhor tem recebido muitas reclamações de moradores por conta desse lixo acumulado, a gente sabe que tem áreas da cidade que são extremamente problemáticas com isso.
5: Sim, dá muita reclamação, tem aumentado. A gente tem uma preocupação maior agora por causa do El Niño, né? Que pode vir a causar mais chuvas. Essas chuvas levam esse lixo para os córregos, ribeirões e galerias, que atrapalha demais no escoamento, né? No manejo das águas pluviais. Então a gente tem essa preocupação também. E a gente precisa achar uma solução. Vai lembrar que todo mundo tem a liberdade, né, de consumir, de gerar resíduo, mas junto com essa liberdade vem a responsabilidade de dar o descarte correto para esse lixo.
0: Esse é o vereador Bruno Wynn do Novo falando a respeito desse programa, desse projeto para tentar diminuir esse problema aqui na cidade de Blumenau, que é crônico. Em algumas regiões da cidade, a população simplesmente vai lá e descarta resto de material de construção, móveis, eletrodomésticos, tudo quanto é tipo de resíduo, coloca lá no em terreno baldio, até às vezes na barranca do rio, em locais que não são os próprios para se fazer isso. O projeto ele também determina que o infrator seja notificado para remover imediatamente esses resíduos descartados, né, de forma irregular, e também fazer a limpeza da área afetada.
1: A proposta segue agora para análise do prefeito, que poderá sancionar ou também vetar o projeto.
0: Ainda nas informações locais, a Prefeitura de Blumenau realiza amanhã, a partir das 9 horas da manhã, um simulado geral de evacuação no prédio, né? No prédio da Prefeitura. A atividade encerra as ações do Júlio Laranja e vai testar os tempos de resposta e protocolos de segurança contra incêndios e resgate.
1: Durante o exercício, todos os servidores visitantes que estiverem no prédio deverão evacuar o local orientados, né, pela Brigada de Emergência. Por conta do treinamento, os atendimentos presenciais serão suspensos a partir das 9 horas da manhã e vão retornando de forma gradativa ao longo da manhã, após o fim das atividades.
0: A população que circula pelo centro, então, não deve, né, se assustar com alarmes, sirenes, fumaça cênica e presença de viaturas dos bombeiros e da guarda de trânsito ali nas imediações da prefeitura, então, porque se trata apenas de um treinamento, que é importante, né? O prédio da prefeitura tem muitas pessoas e é importante que se tenha essa capacitação também. 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
0: Agora 12:16, temperatura neste momento aqui na cidade de Blumenau exatamente 20 graus. Daqui a pouco a gente vai trazer informações da previsão do tempo. No setor policial, muita movimentação. Moradora trancada no banheiro durante assalto no bairro Ponta Aguda. Ainda suspeita, ou sobrinha suspeita de participação em assalto à residência da tia. Polícia Civil já prendeu o companheiro dela por conta de envolvimento nesse mesmo crime. E a Polícia Civil também deflagrou hoje a segunda fase da Operação Credenciamento, que investiga suposto esquema de corrupção na Secretaria Municipal de Saúde de Timbó. Também vamos falar sobre o trânsito. Obras de nova adutora alteram o trânsito na Rua Pomerode, no bairro Salto do Norte. Ainda também tem dicas para você, eleitor, principalmente pessoas que têm dificuldade de mobilidade ou pessoas com deficiência. Ainda é possível solicitar a transferência temporária do local de votação. Ainda tem comentário do Prisco, tem informações do esporte, tem muita notícia para você aqui no Jornal da Menina, segunda edição. Voltamos já.
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0: 19 minutos, voltamos com o Jornal da Menina, segunda edição. Já já vamos trazer mais detalhes aí do setor policial, bastante movimentado nas últimas 24 horas. E atenção, motorista, obras de nova adutora alteram o trânsito na rua Pomerode, no bairro Salto do Norte. Daqui a pouco a gente vai falar mais também a respeito do Sorriso, tudo bem? Ontem até trouxemos a entrevista aqui com a Lourda Silva, mas só lembrando que é hoje à noite o evento no Parque Vila Germânica. Daqui a pouco a gente traz mais detalhes sobre isso, mas agora vamos então com a previsão do tempo.
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0: A temperatura neste momento aqui na cidade de Blumenau, de acordo com a estação meteorológica do Alerta Blue, que fica ali no Parque Ramiro Ridger, é de 19,7 graus. E quem vai trazer mais detalhes da previsão do tempo para a gente é a meteorologista Emily Ramos. Boa tarde, Emily.
3: Boa tarde, Cristiano, Gabriel e todos os ouvintes da Rádio Menina. No restante desta quinta-feira, vamos continuar com a circulação marítima, mantendo a presença de muita nebulosidade, com o céu variando entre nublado e encoberto e também favorecendo a ocorrência de chuva fraca, isolada, que se alterna aqueles períodos de melhoria, que ficamos com a presença de nebulosidade, mas sem a ocorrência de chuva. Por conta disso, ao longo desta quinta-feira, durante a tarde, a temperatura permanece mais amena e a máxima vai variar em torno dos 20 graus. Para amanhã, sexta-feira, vamos seguir sem grandes mudanças por aqui. Vamos continuar com a circulação marítima, mantendo a presença de muita nebulosidade, chuva fraca, isolada ao longo do dia e também a temperatura seguindo mais amena por aqui. Da Defesa Civil de Blumenau, meteorologista Emily Ramos.
0: Muito obrigado pelas informações, Emily. Trazendo aí todos os detalhes da previsão do tempo, só reforçando então 19,7 graus a temperatura nesse momento em Blumenau. E aqui no centro da cidade, o tempo fechado, né? Não chovendo, mas com muitas nuvens. Agora, 12:21.
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0: A gente começa as informações do setor policial, Gabriel, trazendo aí mais detalhes sobre um assalto que aconteceu no bairro Ponta Aguda. Inclusive, a moradora foi trancada no banheiro da residência.
4: Exatamente, uma situação muito assustadora, né? Um assalto, uma mulher de 61 anos foi trancada ali no banheiro durante um roubo, né? Isso foi no bairro Ponta Aguda, aqui em Blumenau. A polícia foi acionada por essa mulher, né? Após dois homens, os dois estavam usando balaclavas, um deles, né, estava armado com um revólver e invadiram o local.
0: Segundo o relato da vítima, após anunciar um assalto, os criminosos roubaram joias, eletroeletrônicos, bebidas e, antes de fugir em direção a uma área de mata dupla, trancou a mulher dentro do banheiro.
4: Guarnições da Polícia Militar realizaram buscas nos arredores e conseguiram localizar parte dos itens roubados, né, que estavam abandonados pelos suspeitos. Foram recuperados e devolvidos à vítima um tablet, um computador, notebook, um celular, um secador de cabelos e três garrafas de vinho.
0: Os policiais também encontraram e apreenderam uma mochila com roupas e ferramentas. E apesar das rondas realizadas pela região, os suspeitos ainda não foram localizados. Assalto esse que aconteceu então no bairro Ponta Aguda. Ainda no setor policial, a Polícia Civil conseguiu fazer a prisão e descobriu, né? A polícia prendeu nesta quarta um dos suspeitos de assaltar uma residência. Esse assalto foi no dia 19 de junho, ali na rua Mirim Doce, no bairro Topava Central. A prisão que aconteceu ontem foi feita pela Delegacia de Repressão a Roubos e essa prisão foi lá no município de Corupá.
4: Segundo as investigações, duas moradoras foram rendidas por dois criminosos que, sob grave ameaça, exigiram dinheiro. Como não encontraram valores na residência, os suspeitos levaram pequenos objetos e aparelhos celulares. Antes da fuga, amarraram as vítimas e trancaram no banheiro.
0: As investigações apontaram que a sobrinha de uma das vítimas e o companheiro dela, esse que foi preso ontem, são suspeitos de envolvimento no crime. De acordo com a Polícia Civil, ambos conheciam a rotina da família e tinham informações sobre a suposta existência de dinheiro no local.
4: Além do cumprimento do mandado de prisão preventiva dos suspeitos, os policiais cumpriram dois mandados de busca e apreensão em imóveis localizados em Jaraguá do Sul e Joinville. A Polícia Civil informou que as investigações continuam agora para identificar e responsabilizar todos os envolvidos no crime.
0: Que situação, hein? Própria sobrinha e o companheiro dela suspeitos de articular esse assalto ali no bairro Itoupava Central. Ainda no setor policial, que foi muito movimentado nas últimas 24 horas, a Polícia Civil prendeu um homem de 45 anos, condenado por homicídio duplamente qualificado. Esse crime ele cometeu lá no estado de Pernambuco. A prisão foi realizada aqui em Blumenau pela Delegacia de Homicídios aí do Departamento de Investigações Criminais.
4: O condenado possui pena remanescente de 16 anos e 4 meses de reclusão a ser cumprida em regime fechado. Conforme a decisão judicial, ele foi condenado pelo crime de homicídio duplamente qualificado, praticado por motivo torpe e mediante recurso que dificultou a defesa da vítima.
0: Após troca de informações com a Delegacia de Homicídios de Garanhuns, em Pernambuco, os policiais civis localizaram o foragido numa residência na rua Monte Olimpo, no bairro Fidelis, aqui em Blumenau. Ele foi preso sem oferecer resistência.
4: Após o cumprimento do mandato, ele foi encaminhado à sede da Delegacia de Homicídios do DIC para procedimentos da Polícia Judiciária. Na sequência, foi levado ao Presídio Regional de Blumenau e permanece agora à disposição da Justiça.
0: Ainda nas informações do setor policial, agora falando sobre uma operação, a Polícia Civil deflagrou hoje a segunda fase da Operação Credenciamento, que investiga um suposto esquema de corrupção na Secretaria Municipal de Saúde de Timbó.
4: Os crimes teriam ocorrido entre 2020 e 2024, conforme as investigações.
0: Os mandados de busca e apreensão tiveram como alvo, na data de hoje, empresários e empresas contratadas pela Prefeitura por meio de credenciamentos e licitações.
4: As buscas foram realizadas em Timbó, Indaial, Rodeio, Jaraguá do Sul, Araquari e Blumenau.
0: Segundo o coordenador da 4ª Delegacia Especializada em Combate à Corrupção, o delegado Diogo Bastos, servidores públicos são suspeitos de receber propina para favorecer empresas contratadas pelo município.
5: Hoje a Polícia Civil, né, pela 4ª Delegacia de Combate à Corrupção da MEIC, deflagrou a segunda fase dessa operação, que é a Operação Credenciamento. E hoje foram cumpridos 19 mandados de busca e apreensão contra empresários supostamente envolvidos em esquema de corrupção na Secretaria Municipal de Saúde, né, nos anos 2020 a 2024. Essa operação credenciamento, ela se origina de servidores públicos que recebiam propina para favorecer empresas credenciadas. Então, hoje, a gente deflagra a segunda fase, que se destina exclusivamente aos empresários, né? Apurando corrupção ativa, corrupção passiva, no caso dos servidores públicos, lavagem de capitais, falsificação de documento público. E, então, os mandados foram cumpridos em Timó, Blumenau, Indaial, Jaraguá do Sul, Rodeio, Araquari.
0: Esse suposto esquema, né, que está sendo investigado, como é que ele funcionaria, delegado?
5: São três frentes de atuação criminosa. A primeira frente, os empresários, eles entregavam propina, né, entregavam dinheiro de corrupção para esses servidores públicos, e esses servidores públicos colocavam esses empresários na fila do credenciamento, porque o credenciamento, a ordem do credenciamento na licitação, obrigatoriamente ela tem que seguir uma fila, né? Então, esses empresários, eles davam dinheiro a esses servidores públicos que estavam encarregados desse procedimento, dos contratos via credenciamento, dando preferência a essas empresas. Era o primeiro núcleo criminoso. O segundo núcleo criminoso é que esses empresários, eles adquiriram objetos do almoxarifado da saúde. Então, o servidor público encarregado do almoxarifado da saúde, à época, ele se apropriava desses objetos referentes à limpeza, objetos referentes a escritório, materiais ligados à saúde mesmo, como luva, essas coisas de saúde, e as revendia para esses empresários. Era o segundo núcleo criminoso. E o terceiro núcleo era a emissão de notas fiscais ideologicamente falsas, ou seja, constando prestação de serviço inexistente de fato, mas a prefeitura de Itibó pagando sem que o serviço fosse prestado, né?
0: Essa documentação agora segue toda então ainda para Ministério Público e Judiciário para dar continuidade a toda essa operação que vocês têm realizado.
5: Exato, a primeira fase nós já encaminhamos, o Ministério Público já ofereceu denúncia e agora nessa segunda fase vamos analisar aparelhos celulares, vamos analisar as documentações apreendidas para relatar e encaminhar o Ministério Público para entender o que foi de direito.
0: Esse é o delegado Diogo Bastos, da 4ª Delegacia Especializada em Combate à Corrupção, falando sobre essa operação que aconteceu hoje e teve como alvo empresários e empresas envolvidas nesse suposto esquema de corrupção na Secretaria de Saúde de Timbó. A Prefeitura de Timbó se manifestou por meio de nota e informou que tomou conhecimento dessa segunda fase da operação credenciamento.
4: Segundo o comunicado, os fatos apurados referem-se ao período entre 2020 e 2024 e não tem relação com a atual gestão.
0: A administração municipal também reafirmou o compromisso com a transparência, a legalidade e a correta aplicação dos recursos públicos.
4: Ainda de acordo com a nota, desde o início da atual gestão, medidas vêm sendo adotadas para fortalecer os mecanismos de controle, fiscalização e integridade na administração pública.
0: Agora, 12:30.
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0: No setor de trânsito, os motoristas devem ficar atentos, aqueles que trafegam ali pela rua Pomerode, no bairro Salto do Norte, porque a partir de amanhã serão retomadas obras de instalação da nova adutora de água. Essas obras entram na terceira etapa e passam a ocorrer na via, né, provocando alterações no trânsito da região.
4: Pois é, os trabalhos começam sempre às 9 e vão se concentrar no trecho entre a rua Ari Santerre e a rotatória da rua Marechal Rondon. O local está sinalizado e vai contar com agentes de trânsito para orientar os motoristas acerca dessas mudanças.
0: Essa nova adutora de 600 milímetros de diâmetro vai ser responsável por levar a água tratada pela estação de tratamento ali da ETA 5, aquela que está em construção, para 7 bairros da região norte de Blumenau. São os bairros Badenfur, Texto Salto, Salto do Norte, Itopavazinha, Itopava Central, Fidelis e Fortaleza Alta. Então, motoristas, já fiquem atentos aí para essas alterações amanhã ali no trânsito do bairro Salto do Norte, mais especificamente na rua Pomerode. Agora, 12:31, vamos com informações comunitárias.
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0: E Blumenau recebe nesta quinta-feira, né, a edição do Risoto do Bem, a nona edição do Risoto do Bem, que é um evento que a gente até comentou ontem, né? Mas vai ser hoje à noite, a nona edição do Risoto do Bem, um dos principais eventos beneficentes da cidade. Ele começa às 6 horas da tarde, no setor 2 do Parque Vila Germânica. Vai reunir aí voluntários, cozinheiros, apoiadores, para arrecadar recursos que são destinados a entidades sociais aqui de Blumenau.
4: Nesta edição, as instituições beneficiadas serão a Associação Amigos do Hospital Santo Antônio, que é a ASA, e também a Rede Feminina de Combate ao Câncer aqui de Blumenau.
0: Diversas equipes vão ser responsáveis pelo preparo de diferentes versões de risoto, que vão ser servidas aos participantes durante o evento. Toda a renda obtida vai ser revertida para esses projetos, né, das instituições beneficiadas pela organização.
4: O Risoto do Bem foi criado em 2016 e se consolidou como uma das maiores ações solidárias aqui de Blumenau. Ao longo das edições anteriores, o evento mobilizou milhares de participantes e arrecadou mais de R$1 milhão para as causas sociais.
0: O ingresso individual custa R$ 75,00, R$ 100,00 o ingresso individual com mesa. Mas é preciso fechar a mesa, né? São 30 lugares e crianças até 10 anos não pagam. Só é importante, né, você que não comprou antecipadamente, nem sempre tem ingresso lá no local. Então procure os pontos de venda ainda, acesse lá o Instagram do Risoto do Bem, que lá tem uns locais onde você pode adquirir seu ingresso de forma antecipada. Agora 12:33, 12:33, a gente vai para um rápido intervalo comercial. Na volta, vamos falar sobre os eleitores que têm até o dia 20 de agosto para solicitar transferência temporária do local de votação. Essa modalidade é destinada a alguns grupos específicos de eleitores. Ainda também, frota de veículos elétricos segue expansão no Brasil. Só entre janeiro e junho deste ano foram emplacados mais de 90 mil carros elétricos. Ainda vamos falar sobre o esporte. Ontem tivemos aí início da 21ª rodada do Campeonato Brasileiro da Série A. Palmeiras venceu Vitória de goleada, Flamengo apenas empatou no Beira-Rio e a distância entre líder e vice-líder aumentou ainda mais. Tem daqui a pouco também o comentário de Cláudio Prisco, Paraíso, voltamos já.
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1: Agora é 12:35, 12:35. Essa é a rádio que está o tempo todo com você. Estamos de volta aqui com o Jornal da Menina, segunda edição, para você que nos acompanha pela nossa live ou também pelo seu rádio nos 97,5. Temperatura nesse momento de 19,8 graus, segundo a última medição do Alerta Blue, né? O tempo permanece nublado, sensação térmica também, né, de 19,8 graus, praticamente 20 graus de sensação térmica no início da tarde dessa quinta-feira. Voltamos por aqui agora com mais informações.
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2: Uma dica importante para você, leitor, porque o prazo é até o dia 20 de agosto, esse prazo, até nessa data ainda é possível você solicitar transferência temporária do local de votação.
1: Modalidade é destinada a grupos específicos de eleitores, como pessoas com deficiência ou mobilidade reduzida.
2: Quem traz mais informações para a gente é a repórter Carol Denardi.
3: O prazo para solicitar a transferência temporária do local de votação termina no dia 20 de agosto. A modalidade permite alterar a sessão eleitoral apenas para esta eleição e pode ser solicitada presencialmente em qualquer cartório eleitoral ou pela internet no autoatendimento eleitoral. A chefe da seção de eleitores e biometria do Tribunal Regional Eleitoral de Santa Catarina, Karina Bittencourt, explica quem tem direito ao benefício.
4: A transferência temporária, ela é uma modalidade em que o eleitor que precisa transferir o seu local de votação apenas para a eleição, por alguma das razões, assim, em questão de deficiência ou mobilidade reduzida. Ele está numa seção que não tem acessibilidade, não conseguiu ir ao cartório eleitoral no prazo do fechamento do cadastro. Então, agora ele precisa fazer essa transferência, né, temporária da seção dele para uma outra localidade com melhor condições para ele poder votar. Então, até 20 de agosto, ele pode ir ao cartório eleitoral, qualquer cartório eleitoral, ou também pela internet no autoatendimento eleitoral.
3: Além das pessoas com deficiência ou mobilidade reduzida, Karina detalha quais outros grupos podem solicitar a transferência temporária.
4: A pessoa com deficiência ou mobilidade reduzida, os mesários e toda a equipe de apoio logístico. Às vezes um mesário, ele é convocado para trabalhar em uma sessão que não é a que ele vota, então ele pode solicitar essa transferência temporária também. Os juízes auxiliares, alguns servidores da justiça que estiverem trabalhando, os promotores eleitorais, eles também podem solicitar a transferência temporária, porque às vezes você trabalha numa localidade e vota em outra, né? As pessoas indígenas e quilombolas, os militares, os agentes de segurança, policiais penais, servidores penais que estiverem em serviço no dia das eleições, os presos provisórios também podem solicitar e as pessoas em situação de rua também podem solicitar a transferência temporária.
3: A transferência temporária pode ser solicitada para um ou para os dois turnos da eleição. Santa Catarina tem hoje mais de 5.700.000 eleitores aptos a votar. De Florianópolis, da Rede de Notícias AKERT, Carol Denardi.
2: Muito obrigado pelas informações, Carol. Dicas importantes, então, para você que necessita alterar seu local de votação, que tem dificuldade de locomoção, pessoas com deficiência, então ainda é possível fazer esse pedido. Agora, 12:40.
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1: Falando agora sobre veículos elétricos, já que a frota desses tipos de veículos segue em expansão aqui no país.
2: Dados da FENABRAVE, que é a Federação Nacional da Distribuição de Veículos Automotores, mostram que entre janeiro e junho deste ano, primeiro semestre, foram emplacados 90.470 carros elétricos.
1: Um crescimento de 196% em comparação ao mesmo período de 2025.

0: Apesar desse avanço nas vendas, especialistas alertam que a infraestrutura de recarga ainda é insuficiente e que o uso de instalações elétricas inadequadas pode colocar em risco tanto os veículos quanto a rede elétrica.
1: O engenheiro eletricista Andrei Nicolas Buco orienta que, ao utilizar uma tomada residencial para recarregar o veículo, a instalação deve contar com dispositivo de proteção contra picos de energia e descargas atmosféricas.
2: O problema é que as instalações elétricas, elas são inadequadas, né? As residências, elas foram sofridas antes dessa popularização dos carregadores e dos carros elétricos. Então, muitas residências, elas estavam fora desse padrão. Os principais cuidados são relacionados à infraestrutura. Então, a gente não pode simplesmente, do dia para a noite, simplesmente chegar e conectar um carregador desse, porque possa realmente ter um problema. Então, a gente precisa olhar se a nossa casa, ela tem um cabeamento da concessionária, né, do que a concessionária entrega, que é o poste de entrada, o relógio medidor, até dentro da nossa distribuição interna, e se eu tenho uma distribuição adequada, eu vou precisar ter alguns dispositivos também, que os próprios carros exigem, né? Então, mais uma vez, como eu disse, como ele precisa ter algumas proteções, ele precisa ter um disjuntor separado de proteção para curto-circuito e para sobrecarga. Eu vou precisar ter um dispositivo chamado IBR, e ele é de um tipo específico, que é para carga de oscilantes em DC, que é o caso do carregador veicular, né? Que protege contra choques elétricos. Então, diferente do que as pessoas imaginam, o disjuntor ele protege somente os equipamentos, mas ele não protege as pessoas, né? E o IBR, que é esse dispositivo que ele tem alguns bicos em cima dele, ele já protege as pessoas de casos de choque elétrico. E um carro, ele trabalha com uma tensão um pouco mais alta. E a gente também precisa ter alguns dispositivos, principalmente voltado à proteção de surto, que são os DPF. Então, tudo isso fica armazenado em uma caixa, que é um dispositivo em que é colocado o carregador do carro, né?
0: Qual é o consumo de energia durante o carregamento de um veículo elétrico? Ele equivale ao de um chuveiro, de um ar-condicionado? Que comparação a gente pode fazer?
2: Pensar que hoje em dia o automóvel acabou virando, de certa forma a gente chama ele acabou virando um eletrodoméstico, né? E que a gente chega em casa à noite e a gente tem a possibilidade de pegar e conectar esse carro numa tomada da nossa residência e permanecer ele carregando. Então, basicamente, em casa, a infraestrutura que a gente vai precisar trabalhar, hoje tem três tipos de carregadores, né? Nós temos um carregador portátil, que é um carregador do tamanho de um carregador de um notebook, por exemplo, então ele é um carregador específico para transporte, né? Nós temos um carregador de wall box, que é esse que a gente vê na grande maioria das residências, que é uma caixinha que fica na parede, e a gente tem um carregador maior, que seria um desses que estão em postos, em eletropostos, a gente vê eles no mercado, né? A gente vê em shoppings. Falando de carga, então comparando esses três tipos, o último vai ser muito difícil da gente ter em casa, né? Pelo tamanho, pelas dimensões, pelo custo elevado dele. Para que a gente colocar ele na nossa residência, a gente vai ter essas duas opções, que é o carregador mais simples, que é o carregador portátil, mas esse, como eu disse, é para viagem, ele vai ficar dentro do carro, esse vai levar aí pelo menos 12 horas para carregar o carro. Então, num carregador mais comum, que é o wallbox, ele vai ser a carga comparada de um chuveiro, ele carrega aí, ele utiliza uma carga de cerca de 7 a 8 mil watts, né? Então, cerca de quilowatts, 7 a 8 mil quilowatts. E seria realmente uma carga de um chuveiro. A carga para um carro, para conseguir ter sua carga útil ali de 30 até 80%, ele vai levar de 5 a 8 horas. Então, imagine um carro, um chuveiro, está reconectado na sua tomada, na sua casa, com uma carga de a cada 8 horas, mais ou menos. Essa é a carga do carro veicular, né? A carga do veicular, perdão.
0: Esse engenheiro eletricista, o Andrei Nicolas Buco, dando detalhes a respeito do carregamento de carros elétricos, que é importante que você siga essas dicas para que não coloque em risco tanto a sua própria segurança, também do seu imóvel, né, a rede elétrica da sua casa. Aqui em Blumenau, a frota de carros elétricos, de acordo com o Detran, elétricos e híbridos plug-in, já ultrapassa 3.700 veículos. Agora 12:45.
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1: Pelas informações nacionais, o estado do Rio de Janeiro registra na manhã desta quinta-feira pelo menos 454 mil imóveis sem energia elétrica, um dia após o vendaval com rajadas superiores a 100 km por hora.
0: Segundo as concessionárias responsáveis pelo funcionamento de energia, né? São 324 mil clientes da Light e outros 130 mil da outra companhia, que é Enel, né? Que são os consumidores que ainda seguem com o serviço interrompido em diferentes regiões do estado.
1: Os efeitos ainda podem ser observados em diversos pontos, com árvores caídas sobre vias, bairros sem energia elétrica, impactos também no sistema de transporte.
0: O Corpo de Bombeiros informou que foi acionado para quase 300 ocorrências relacionadas aos fortes ventos no Rio de Janeiro. Foram mais de 150 para corte de árvores, 31 para salvamento de pessoas e 5 para desabamentos. As cidades mais afetadas foram a capital, né, o Rio de Janeiro, Nova Iguaçu e também Niterói. Olha o vendaval que aconteceu em São Paulo, Rio de Janeiro, realmente foi muito forte, provocou muitos estragos, inclusive com mortes, né? Na região sudeste foram 5 mortes, pelo menos, incluindo aí tanto o estado de São Paulo quanto do Rio de Janeiro. E a rajada de vento mais forte que foi registrada, de acordo com o IMET, que é o Instituto Nacional de Meteorologia, foi justamente no aeroporto do Galeão, no Rio de Janeiro, de 105 km por hora. Agora, 12:46, vamos mudar de assunto e falar de economia para o seu bolso, porque só na Cooper Super você encontra qualidade para encher o carrinho, é claro, sem pesar no seu bolso. 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
0: 12:48, temperatura 20 graus aqui na cidade de Blumenau. A gente vai para um rápido intervalo. Na volta, tem as informações do esporte e também o comentário de Cláudio Prisco Paraíso.
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0: Estou
1: Estamos de volta aqui com o Jornal da Menina, segunda edição, reta final, né? Faltando 11 minutos para uma hora da tarde. Temperatura nesse momento de 19,6 graus, segundo a última medição feita pela Estação Meteorológica do Parque Ramiro Rittger. Tempo permanece nublado aqui no centro da cidade de Blumenau. Dando sequência por aqui, agora com o comentário, com análise política de Cláudio Prisco Paraíso.
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7: Prezados ouvintes, o senador Espelidião Amin, que preside o PP Progressista em Santa Catarina, convocou a convenção homologatória do partido para essa sexta-feira, no final da tarde. Detalhe, não apenas o União Brasil, que junto com o PP forma a Federação União Progressista, mas também o MDB vão realizar convenções conjuntas com o PSD no sábado. No mesmo sábado, em São José, é a convenção de Jorginho Melo, do PL. Mas então por que apenas o PP antecipou-se na agenda da convenção? Explicação clara e cristalina. Espelidião Amin não queria correr o risco de que a convenção do PP realizando-se no sábado acabasse esvaziada, com as principais lideranças da sigla dirigindo-se para a convenção que vai homologar a recandidatura de Jorginho Melo. Sim, porque dos três deputados estaduais, apenas Altair Guide está com o Espelidião Amin alinhado no projeto de João Rodrigues ao governo. Os outros dois, ambos do Sul, José Milton e Pepe Colasso, estão fechados com o Jorginho, assim como figuras proeminentes do partido, como Leodegard Skoski, que hoje ocupa a Secretaria de Indústria, Comércio e Serviços do governo do estado e que foi desalojado da presidência do PP por decisão de Ciro Nogueira, acionado pelo próprio Espelidião, que acabou nomeado para a posição. O secretário-geral do partido em Santa Catarina e no Brasil, Aldo Rosa, assim como o ex-presidente do partido, ex-presidente da Assembleia e ex-deputado Silvio Drevik, todos esses estão com Jorginho Melo. Ah, mas isso não quer dizer que Espelidião Amin vai perder na convenção. Não. É bem provável que ganhe, até porque tem o controle partidário, mas esvaziaria a convenção. Agora, ele também antecipou porque na eventualidade de um contratempo, haveria ainda tempo hábil para tentar acertar o baralho, porque a União Brasil está fechado com o PSD de João Rodrigues. Praticamente ninguém vai com Jorginho Melo, mas no PP não, além dessas lideranças, além desses deputados, a esmagadora maioria dos prefeitos está com a reeleição do atual governador. E aí, como é que faz? A legislação é clara, claríssima. Uma vez consumada a federação no plano nacional, também nos estados, as decisões dos partidos federados, União Brasil e PP, tem que ser a mesma. Não pode União Brasil estar com o João Rodrigues e daqui a pouco o PP fechar, conquistando maioria entre os convencionais, fechar com o Jorginho Melo. Então, talvez também por isso, Espelidião Amin tenha se antecipado. Vamos observar o desenrolar dos acontecimentos. Assim como no MDB, tudo leva a crer que o PP vá dar o seu tempo de televisão, assim como União Brasil e ambos traduzidos na federação, vão dar, os partidos ou a federação vai dar o tempo para João Rodrigues. Mas se eventualmente os convencionais decidem diferente, isso inclusive enfraqueceria a própria recandidatura de Espelidião Amin ao Senado e também o fragilizaria diante da federação e perante o próprio PSD de João Rodrigues. Vamos observar a evolução do quadro. É isso aí.
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0: Meio-dia 54 minutos, vamos agora então com as informações do esporte aqui no Jornal da Menina, segunda edição. A gente começa falando sobre Copa Sul-Americana. Ontem tivemos brasileiros em campo. Vasco derrotou o Independente Medellín por 1-0, está classificado para as oitavas de final da competição. Hoje a gente tem também o Grêmio, jogando aí pela Sul-Americana, 19h lá na Arena do Grêmio, enfrenta o Bolívar, também buscando uma vaga na próxima fase da competição. Já temos alguns confrontos definidos nas oitavas de final. O Vasco vai enfrentar o Olímpia do Paraguai. Teremos aqui um confronto brasileiro, Bragantino e Atlético Mineiro. Santos vai jogar contra o Macará. E o Botafogo enfrentará o Cienciano nas oitavas de final da competição. São Paulo ainda aguarda o seu adversário, que pode ser Bolívar ou Grêmio, que jogam hoje à noite, né? É o outro brasileiro que também participa da competição. Então são esses os jogos aí da Copa Sul-Americana. E tivemos também jogos pelo Campeonato Brasileiro da Série A, Gabriel.
1: Exatamente, 21ª rodada do Campeonato Brasileiro, né? O Brasileirão Série A. Ontem, Mirassol e Remo, o placar ficou de 2-1 pro Mirassol. Internacional e Flamengo, ontem no Beira-Rio, em Porto Alegre, ficou o placar empatado, né? De 1-1. No Maracanã, Fluminense e Bahia se enfrentaram, empate 0-0, e também no Barradão, Vitória e Palmeiras. Deu goleada, 4-0 pro Palmeiras. Hoje também tem agenda de jogos, né? Dois jogos importantes pela frente, na Neoquímica Arena, Corinthians e Atlético Paranaense, já que o Corinthians tenta ganhar essa consistência no campeonato após, né, o empate, o resultado de igualdade na última rodada. Pra você ter uma ideia, o time ficou no 1-1 com o Bahia, né? E agora volta pra casa em busca dos três pontos. Já o Atlético Paranaense chega aí, né, confiante, digamos assim. O Furacão bateu o Internacional por 2-0 na rodada passada e agora tenta repetir esse bom desempenho, né, como visitante. A agenda ainda segue com Coritiba e Cruzeiro no Couto Pereira, 9:30 da noite, né, o mesmo, aliás, o Corinthians e Atlético Paranaense, 19:30, e o Coritiba e Cruzeiro, 21:30, né, o Coritiba chega também, né, tentando melhorar o desempenho ofensivo, já que na rodada passada o time paranaense ficou no 0-0 com o Red Bull Bragantino e agora busca ser um pouquinho mais agressivo, né, em casa. O Cruzeiro tenta virar a chave depois de uma derrota também apertada, né, já que perdeu por 1-0 para o Botafogo no último jogo e agora vê esse duelo em Curitiba com uma chance da recuperação. Vamos aguardar e amanhã trazemos os resultados desses dois jogos, Corinthians e Atlético Paranaense, e também Curitiba e Cruzeiro.
0: O Atlético Paranaense, em caso de vitória, assumiria a vice-liderança da competição, que nesse momento é ocupada pelo Flamengo, teria o mesmo número de pontos, mas uma vitória a mais do que o time rubro-negro. O jogo do Palmeiras e Vitória ontem teve muitas polêmicas da arbitragem, o time do Vitória reclamou muito, teve dois jogadores expulsos e um jogador do Palmeiras que deu uma cotovelada no jogador do Vitória, recebeu apenas um cartão amarelo, então muita polêmica nessa partida. E o Flamengo fez uma partida aqui, um jogo contra o Internacional, um jogo lastimável, apresentou um péssimo futebol e vai deixando aqui o Palmeiras escapar cada vez mais, 8 pontos já de diferença entre o líder e vice-líder. E com o esporte, então, a gente encerra o Jornal da Menina, segunda edição desta quinta-feira, hoje dia 30 de julho de 2026.
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0: Uma boa tarde para você, Gabriel Lângaro.
1: Valeu, Cristiano Silva, até mais.
0: Na sequência, você fica com a Aline Dosso no comando do Manda Zap. Forte abraço, pessoal. Tchau, tchau.
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Maria Gilda da Ponta Aguda. Queria mandar um abraço para as meninas da Life e eu pedi uma música para minha amiga Luz, loira tatuada.

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fazendo passinho aqui no estúdio, hein? Tinha que ter filmado e colocado na internet, se esqueci. Aline, toca a caminhonete branca pra animar essa quinta que tá um chove não molha. Beijos. Duda e topa vazinha. Beijo, lindona.

Boa tarde, Aline. Aqui é o Douglas do Belchior. Queria ouvir uma música aí do Charlie Brown Jr. oferecer pro Spitz e dizer que a noite foi maravilhosa.

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obrigada por sua linda, viu? É a Ana de Gaspar, gostaria de pedir uma música, Bebaça, da Marília Mendonça, com Maiara e Maraíza. Manda um alô pra galera da costura da TMX, é isso? Galera da costura da TMX, a Kátia, a Ana, a Aline, minha xará, a Lari, a Catarina, a Neuza, todos os dias ligadinhos aqui com a gente, né? Beijo grande.

Boa tarde, Aline. Aqui é a Mari, da Água Verde. Toca pra nós, tudo vai dar certo com Nath Ruth.

tempo ainda? Dá tempo. Boa tarde, Aline. Aqui é a Leidiane, bairro Água Verde. Toca música de seguro. Estou trabalhando e ouvindo a Rádio Menina. Quero mandar um beijo para minhas colegas Miriam, Daisy, Jennifer, Chayane e Daiane da Contabilidade Amazonas.

0: 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Beijo, gente. Tchau, tchau. Fui.
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4: O trânsito na rua Pomerode, no bairro Salto do Norte, terá alterações a partir desta sexta-feira. A interdição acontece por conta da instalação de uma nova adutora de água que entra na terceira etapa e passa a ocorrer na via, provocando alterações no trânsito da região. Os trabalhos vão começar às 9 horas da manhã e estarão concentrados no trecho entre a rua Ari Santerri e a rotatória da rua Marechal Rondon. O local estará devidamente sinalizado, de acordo com o SAMAI. Essa nova adutora de 600 milímetros será responsável por transportar a água da ETA 5, que está em construção, para 7 bairros da região norte de Blumenau. São eles: Baden-Furtesto, Salto, Salto do Norte, Topavazinho, Topava Central, Fidelis e Fortaleza Alta. Mais informações você confere no portal meninablu.com.br, do Departamento de Jornalismo, Cristiano Silva.
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6: 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Opa, vamos lá, estamos chegando. E aí, gente?

o tempo todo com você, nossa primeira sequência do Show da Tarde desta quinta-feira, ao som de Jorge Mateus, só falta você. É começando a nossa quinta TBT, tarde de quinta TBT, com esse sucesso das antiguinhas e Jorge Mateus. Passou por aqui também, tá Lagaço, teve Bruno Rosa, Jeito Moleque, Lucas Luco. Lucas Luco reaparecendo aí na mídia, né? Tava sumido. Felipe Rodrigo também, daqui a pouquinho tem muito mais. Nosso Show da Tarde apenas começando nesta tarde gostosa de quinta-feira. Uma tarde nublada, né? Temperatura de 21 graus nesse exato momento. Uma excelente tarde pra você. Obrigado pela audiência, pelo carinho. Um grande abraço pra você que tá trabalhando, pra você que tá em casa. Deixa eu mandar um abraço pro meu amigo Arlan. É, Arlan já tá por aqui marcando presença. E aí, Arlan? Vamos lá, né, meu querido? Véspera de sexta-feira, meu cara. É. Abraço aí pro Arlan, todos os amigos, equipe da Santos Auto Center, todos os clientes também, sempre ligados aqui na 97,5. E ó, hoje, pra você que participar através do nosso WhatsApp, no 21026515, tá valendo uma pizza grande, deliciosa, da Suprema Pizza, mais dois ingressos pro cineminha, tá afim? Cineminha, mais pizza, combinação perfeita, né? Então manda mensagem aqui pra gente, 21026515, a galera já tá participando. É, boa tarde, Alex, aqui é o Atran do Zendron. Manda um salve aí pra nós da Corsini Refeição e manda prêmios pra cá, hoje é nós, manda essa pizza. Valeu, valeu, Adrian, grande abraço pra você e pra todos os amigos aí da Corsini Refeição, toda a equipe aí, tá bom? Quem mais? Boa tarde, Alex, manda pra mim esse, tem gente pedindo aqui o Tchê Menina na sua casa, né? É, a gente vai anotar a sua participação aqui também, tá? É, o Dione do Salto do Norte, quero participar do sorteio da pizza, Alex, manda pra mim.

0: essa pizza. Tá bom, Nayara? Beijo, querida. 21026515. Bora participar porque tem prêmios hoje aqui no Show da Tarde. Intervalo comercial, já já voltamos.
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0: Menina, agora 2h22.
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4: O torcedor colorado se frustrou na noite dessa quarta-feira depois de ver o Inter sofrer um empate no segundo tempo contra o Flamengo, que é vice-líder do campeonato. Apesar deste empate, uma vez que o colorado esteve à frente no placar por boa parte do jogo, o 1-1 no Beira-Rio encerrou uma sequência de 4 derrotas consecutivas no Brasileirão. O resultado mantém o Inter pressionado pela proximidade do Z4, mas foi o suficiente para evitar a zona de rebaixamento, pelo menos por enquanto. A vitória do Mirassol sobre o Remo no Maião deixa o time paulista na frente do Inter na tabela e puxa o Grêmio para a zona. O Colorado tem a tranquilidade temporária de não poder ser ultrapassado pelo rival nessa rodada nem pelo Vasco, já que ambos tiveram seus jogos adiados em função da Sul-Americana. Gabriel Lângaro para o Esporte Total.
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0: que a gente acabou de postar um vídeo agora, que foi uma loucura. É um vídeo a lá Teletubbies, né, Ruth? Ruth, o que é esse vídeo? Explica pra gente. Pega o microfone, vem cá, Ruth. Dá uma palavrinha aqui comigo, Ruth. É esse microfone ali, é o outro ali, é isso aí. Ô, Ruth.
1: Fala,
0: é
1: Alex.
0: Uma trend esse vídeo? O que é isso?
1: Gente, esses vídeos que a gente faz é pra dar uma descontraída no pessoal aqui da rádio, mas é pra vocês acompanharem de pertinho os bastidores do que acontece aqui também, viu, gente? Pra vocês ficarem mais pertinhos da gente. Então acompanha lá no Menino FM Blue. Olha as brincadeiras que a gente tá fazendo todos os dias, porque não é fácil, tá,
0: às
1: gente?
0: Às vezes o pessoal pensa, não, eles estão focados lá, né, no programa. É isso aí que acontece quando tá tocando
1: aí.
0: Música.
1: Isso é pra vocês sentirem.
0: Ó, a Aline
1: vibe
0: tá indo
1: rádio.
0: Pra casa agora, ela deve estar tá ouvindo.
1: Uhum.
0: A Aline foi a personagem principal daquele vídeo.
1: Gente,
0: os
1: não...
0: pulinhos dela foi excepcional, cara.
1: Corre acompanhar o que a gente acabou de postar lá no Insta, tá, galera? Valeu.
0: Valeu, Ruth. A Ruth é a nossa menina do marketing aqui, responsável pelas ideias brilhantes. É a mente brilhante, é o Mega Mente aqui da Rádio Menina. Faltou só a cabeçona, né, Ruth? Ó, e além desse vídeo, tem promoções, viu, gente? 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Então tem muita coisa boa pra você no nosso Instagram. Segue a gente lá, @meninafmblue.
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0: Menina, agora 2h44.
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0: Seguinte, bora, tá rolando aí no mundo dos famosos, ó, filhas de Neymar, Mel e Helena, ganham festa conjunta. É isso aí. A esposa de Neymar, Bruna Biancardi, organizou uma festa de aniversário conjunta para Mel, sua filha de 1 ano, e Helena de 2 anos. Frutos da relação do jogador com Amanda Kimberly. A comemoração foi realizada na residência da família em Santos, no litoral de São Paulo, após ambas completarem mais 1 ano de vida no início do mês, enquanto o craque estava nos Estados Unidos na Copa do Mundo. A influenciadora... É de hoje essa notícia, essa influenciadora digital, né? Contou ter preparado algumas atividades especiais para os amiguinhos, as crianças, abre aspas aí, para a mulher do Neymar. É, vão ter oficinas e atividades para eles, e eu amo isso. Vai ser uma tarde bem gostosa, fecha aspas aí, para a mulher do Neymar. E sua comemoração, no entanto, foi brevemente interrompida pelo mau tempo na região. É, caiu um vendaval lá em São Paulo também. Esse, por conta aí do clima, questões climáticas, o El Niño, né? Atingindo todo o Brasil, né, gente? Acordamos e estava maior sol, o dia estava lindo e veio um vendaval no meio do caminho, né? Que loucura, contou a Bruna Biancardi. Tá certo, primeira rodada aí do nosso Menino Online com informações da festa de aniversário das filhas aí do menino Ney.
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som de César e Paulinho, depois da meia-noite. Ó, continua participando através do nosso WhatsApp, só lembrando que tá valendo aí uma pizza grande da Suprema Pizza, mais dois ingressos pro cinema, 21026515. Daqui a pouquinho a gente atende mais participações. Intervalo comercial, já voltamos com mais, segura aí.

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1: 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Menina, agora 3:03.
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3: A Polícia Civil deflagrou hoje a segunda fase da Operação Credenciamento, que investiga um suposto esquema de corrupção na Secretaria de Saúde de Timbó. Os crimes teriam ocorrido entre 2020 e 2024, de acordo com as investigações. Os 19 mandados de busca e apreensão tiveram como alvo empresários e empresas contratadas pela Prefeitura por meio de credenciamentos e licitações. As buscas foram realizadas em Timbó, Indaial, Rodeio, Jaraguá do Sul, Araquari e Blumenau. Através de nota, a Prefeitura de Timbó se manifestou e disse que os fatos apurados são do período entre 2020 e 2024 e não têm relação com a atual gestão. A administração também reafirmou o compromisso com a transparência, a legalidade e a correta aplicação dos recursos públicos. Mais informações você confere no portal meninablue.com.br do Departamento de Jornalismo Cristiano Silva.
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12: O tempo todo com você, tamo de volta com a segunda hora do nosso show da tarde no oferecimento de Keirish. 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Esses são os nossos patrocinadores aqui do nosso show da tarde, que estão com a gente até às 5 horas na sua companhia, com música boa no seu rádio. Daqui a pouquinho tem mais uma, vai chegar mais uma sequência de muitos sucessos aí pra gente curtir. Só lembrando, gente, que tá valendo presentes, tá valendo aquela pizza grande.

0: por aqui nos estúdios da Rádio Menina. Mariana, seja bem-vinda. Fica à vontade aí para se apresentar, falar um pouquinho desse grande evento da Vila Germânica nesse final de semana. É uma feira de moda e beleza aí, que vai reunir vários expositores, muitos empresários também. Vai ser bem legal aí pro pessoal fazer muito networking, ficar por dentro das novidades, das tendências. Conta tudo pra gente aí, boa tarde.
1: Claro, obrigada, Alex. Por mais uma vez a gente tá aqui junto com a Febratex, né, que já tá em Blumenau já faz uns anos. E nesse ano a gente tá trazendo novamente a BES. A gente já teve a primeira edição ano passado, é a segunda edição. E junto a essa novidade, que é a Veste SC, que é a primeira edição de vestuário. Então a gente está unindo, tem esse propósito de unir a moda com a beleza, porque as duas andam juntas, né? Como todo mundo já diz. Então é isso, é no dia 1, 2 e 3, agora no final de semana de agosto, das 10 até as 8 horas da noite no Parque Vila Germânica.
0: E ô Mariana, quais são as principais novidades e atrações aí que vocês prepararam para a segunda edição da Feira Moda e Beleza aqui na Vila Germânica?
1: Nós teremos dois nomes em peso, a Juliana Góes, que vai falar sobre bem-estar, moda, a parte da beleza também, para unir os dois públicos juntos, né? E também teremos o Cauã Hausmann, que é um parceiro nosso, é um dos embaixadores também do evento, e ele estará com um workshop dele no domingo.
0: E vão contar aí com quantos expositores que você falou pra mim? A gente tava conversando em off aqui?
1: Mais ou menos 40, 50 marcas estarão presentes.
0: 40, 50 marcas estarão presentes.
1: Isso. E de palestrantes, que a gente tava comentando também.
0: Com workshops.
1: Com workshops vai ter em torno de 40, dos 3 dias.
0: Ah, que legal. E ele é um evento totalmente gratuito?
1: Gratuito.
0: Gratuito, todo mundo pode participar.
1: É para quem quiser se atualizar, fazer negócios. É totalmente 100% comercial. Então, é justamente esse o objetivo que a gente está querendo trazer.
0: Então, esse recado de agora é pro nosso ouvinte, que é microempreendedor, tem sua loja, você é empresário, você que é influenciador, hoje cresceu muito esse ramo de influenciadores também, até para quem sabe fechar parcerias com marcas, claro. Também. É um evento pensado para esse tipo de pessoa, né, Mariana?
1: Isso. A gente também tá com dois apoiadores apoiando o evento, que é a BPEC e a AMP, que é daqui de Blumenau.
0: Ah, para
1: pequenas empresas.
0: E até para aquele. Eu tô lendo aqui as informações no nosso portal Menina Blue. Até para quem é o pessoal da área da beleza também. Para quem tem salão de beleza. Você, meu amigo barbeiro. Eu tô vendo aqui que tem uma tal Juliana Góes vai estar participando disso.
1: Isso. É um dos principais nomes que a gente tá trazendo para feira.
0: Ah, que legal. Então fica o recado aí para você, o convite para você comparecer nesse grande evento neste final de semana, né? A partir deste sábado, Blumenau recebe feiras de beleza e moda, com muita novidade, tendências aí do momento para você. E Mariana, passa pra gente o horário de atendimento, né? O horário que vai abrir,
1: vai acontecer o evento. 10 às 8 horas da noite.
0: Como é que é?
1: 10 da manhã até as 8 horas da noite.
0: 10 da manhã, portas vão estar abertas e até as 10 da noite.
1: 8 horas.
0: Até as 8 horas.
1: Isso.
0: Então tá certo. Sabadão, domingão.
1: Isso mesmo.
0: Então tá certo. Fica o convite aí pra você, Mariana. Quero agradecer. Tem um Instagram, alguma coisa?
1: Tem,
0: pro pessoal seguir, ficar por dentro.
1: Brasil. E dá pra se inscrever ainda. Dá pra se inscrever também no dia do evento. Mas é no site Beauty Aesthetic Show.
0: Como é que é?
1: Beauty Aesthetic Show.
0: Ah, show de bola. Então. A Ruth tá filmando e depois vai colocar o Instagram pro pessoal seguir lá no @meninafmblue. Mariana, quero agradecer a sua presença. Ah, como é que é o nome da sua
1: Ana
0: amiga?
1: Ana Li.
0: Ana Li também?
1: Isso.
0: São coordenadoras do evento aí da feira Moda e Beleza que vai acontecer nesse final de semana na Vila Germânica. Obrigado aí pelo
1: nosso
0: bate-papo. E um sucesso aí pra vocês, tá bom? E a gente segue por aqui no Show da Tarde com música boa. O embaixador Gustavo Leão, mais novo sucesso do embaixador, Bala Alojada.

0: Vamos lá atender os recados da galera. É, o pessoal tá participando aqui no nosso WhatsApp no 2102-6515. Valendo uma pizza grande da Suprema Pizza, mais dois ingressos pro cinema, hein? Manda seu recado pra gente, 2102-6515. Fala comigo.
1: Oi, Alex. Aqui é a Sandra da Escola Agrícola da Rua Pai Posse. É, manda essa pizza aí pra mim, tô aqui costurando aqui. Coisa, manda essa pizza aí pra mim comer aqui com meus netos aqui, o meu filho.
0: Tá bom. Tá
1: ok? Um abração pra vocês aí. Tô curtindo a Rádio Menina.
0: Valeu, querida. Valeu, Sandra. Grande abraço pra você, pros seus netos, toda a família, tá? Um abraço também pra todas as costureiras aqui de Blumenau, você de Gaspar e região. Obrigado pela audiência, pelo carinho de todos os dias. É, quem mais tá participando? O cara tem muito, tá chegando muitos recados aqui pra gente. Deixa eu ver, a Daiane também tá participando, né, Daiane? Fala comigo, Daiane!
2: Boa tarde, Alex. Daiane do Bairro Progresso. Estou indo trabalhar, curtindo a Rádio Menina. Toca pra mim o Pijama Amarelo com Guilherme, Santiago e Jorge Matheus. Muito obrigada e me coloca no sorteio.
0: Tá bom, valeu, querida. Beijo, tá concorrendo. O Alan tá desesperado, cara. É. Ele tá empolgado porque amanhã é sexta-feira. Eu quero ver essa animação toda numa segunda, Alan. Não vale numa quinta-feira, meu caro.

essa maravilhosa. Valeu, Jennifer. Tá concorrendo, tá? Boa tarde, Alex. É, eu também quero participar do sorteio. Amanhã é meu aniversário. Manda essa pizza pra mim e os ingressos pro cinema. Suzane de Gaspar. Valeu, Suzane. Beijo, querida.

0: claro, curtir aquele cineminha. Manda pra gente a Silvia do Salto do Norte. Valeu, Silvia. Beijo, querida. Pra você e pra toda a família também, tá? 21026515, manda recado, manda sua mensagem. Estamos te aguardando pra você concorrer a essa pizza grande da Suprema Pizza, mais dois ingressos pro cinema.
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0: 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Agora 3h29.
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0: pouquinho do nosso Instagram. Lá no nosso Instagram tem promoções rolando, tem um vídeo bem legal que a gente acabou de postar. É um vídeo da Trend, Teletubbies, a gente fazendo uns pulinhos. Inclusive, nesse exato momento, a minha amiga Ruth, tá lá em, a nossa menina do marketing, tá lá embaixo na recepção, papeando, jogando conversa fora com a Elis Regina. Eu acho que ela deve, não sei se elas estão ouvindo nesse exato. Acena aí com a mãozinha pra gente ver na câmera. Não, elas não estão ouvindo a rádio pelo jeito, estão papeando. Mas enfim, gente, tem um vídeo bem legal lá no nosso Instagram. Corre lá pra você conferir, a gente fez uma trend e o vídeo ficou bem engraçado. 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Essas promoções estão rolando no nosso Instagram, @meninafmblu.
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0: Menina, agora 3h48.
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0: Seguinte, a noiva de Gordão da XJ, é aquele o Gordão da XJ, aquela moto, perde 30 quilos ao focar na academia para ajudar influenciador que eliminou 130 quilos. Que loucura, né? A noiva do Gordão da XJ, a influenciadora Nicole Caroline, perdeu cerca de 30 quilos ao focar na academia e alimentação para ajudar o rapaz em seu processo de emagrecimento. Desde que começaram o namoro, ela tem sido a maior incentivadora de Sidney Bezerra, nome de batismo aí do jovem de 21 anos, mais conhecido como Gordão da XJ. A Nick, como é conhecida, por mais de 4 milhões de seguidores. É, as redes sociais têm seu conteúdo voltado para a rotina fitness ao lado da XJ. Recentemente ela revelou dar um banho no noivo porque ele ainda tem pele após perder 130 quilos. Cara, ela perdeu 30 quilos. E o Gordura XJ, 130 quilos. E a gente vai fazer academia? É um pau na goiaba pra conseguir eliminar 1 quilo, cara. Queria saber qual que é a mágica aí. Eu acho que fechar a boca, né?
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1: Ela não vai pro rodeio pra ver montaria.

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1: Menina, agora 4:03.
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1: Vamos lá, Cristiano Silva, chegando com informações para você que tá ligado aqui na Rádio Menina. Cris, boa tarde.
3: Olá, boa tarde, Alex, boa tarde a você, ouvinte da Rádio Menina. Acontece hoje no Parque Vila Germânica, a 9ª edição do Risoto do Bem, evento beneficente que este ano terá como contemplados ou contempladas duas entidades, a Associação Amigos do Hospital Santo Antônio e também a Rede Feminina de Combate ao Câncer de Blumenau. O evento reúne voluntários, cozinheiros e apoiadores para arrecadar recursos para essas duas instituições. O evento começa a partir das 6 horas da tarde ali no setor 2 do Parque Vila Germânica. Os valores são ingresso individual R$ 75 e R$ 100 o ingresso individual com mesa. Mas daí é necessário, né, que se feche 30 lugares e crianças até 10 anos não pagam. Lá no Instagram do Risoto do Bem, também no portal meninablu.com.br, você confere mais informações. Do Departamento de Jornalismo, Cristiano Silva.
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1: O tempo todo com você, tamo de volta com a última hora do nosso show da tarde. 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

WhatsApp no 21026515. Tá valendo uma pizza grande da Suprema Pizza, mais dois ingressos pro cinema. Vamos atender mais algumas participações? Mas antes, deixa eu trocar a trilha. Essa aqui é a trilha de abertura, né? Eu quero essa daqui, ó. É. Essa trilha é show de bola. É. Vamos lá, quem mais tá participando aqui no nosso WhatsApp? A Jennifer de Gaspar já tá ligada com a gente. Alex, manda pra mim. Eu quero esses ingressos, essa pizza. Valeu, Jennifer. Quem mais? Boa tarde, Alex. É o Júlio do Centro. É isso? Júlio do Centro? Tá bom. Valeu, parceiro. O Éder também tá ligado com a gente. Tá nos trabalhos e curtindo a menina no radinho. Valeu, Éder. Grande abraço, parceiro. Oi, Alex. Boa tarde. Aqui é o Almir do Progresso. Gostaria de ganhar essa pizza deliciosa da Suprema Pizza. Valeu, Almir. Beijo pra você, viu, querida? Quem mais? Oi, Alex. Eu quero essa pizza da Suprema. Márcia do Água Verde. Valeu, Márcia. Quem mais? Quem mais? É a Vanessa do bairro Escola Agrícola também. A Rosane do bairro Fortaleza, pedindo música e querendo faturar os prêmios. A Bruna Vitória, da Itopava Central. Manda pra mim, Alex, pra curtir um cineminha com o filhão e saborear essa pizza da Suprema Pizza, tá bom? Beijo pra você, viu, Bruna? Tá concorrendo também, tá? 2102-6515. Daqui a pouquinho a gente atende mais participações. Bora de música. Tá chegando Israel e Rodolfo.

0: Nicole, da Itupava Norte. Quero participar do sorteio da pizza e dos dois ingressos pro cinema.
1: Tá bom, então. Beijo, Nicole. Obrigado pela participação. Tá concorrendo, tá? Boa sorte.
2: Boa tarde. Meu nome é Josemir Moser. Moro no bairro Ponta Aguda. Quero ganhar essa pizza da Suprema Pizza e da Rádio Menina. Valeu.
1: Valeu, parceiro. Tá concorrendo também.
3: Oi, Alex. Boa tarde. Chico do Reino Garcia. Ô, Alex, manda só os ingressos do cinema pra mim, tá? A pizza pode ficar pra ti, como eu tenho uma alergia ao glúten, não posso comer.
1: Eu vou amar ficar com a pizza.
3: Beijo, Alex.
1: Mas não posso, tem que ser o combo, tá? Hoje é o combo. É a pizza mais os ingressos. Mas se me convidar, a gente não vai achar ruim, não, né? Vai comer um pedacinho, né? Que a pizza é uma maravilha.

0: Mansa na praia. Hoje dando um ar da graça em Penha, visitando os pais. Coisa boa, abraço aí pra toda a família. E querendo faturar a pizza, hein? Pra curtir com a patroa, Tatiana. Valeu, grande abraço, obrigado pela participação, tá? 21026515, valendo uma pizza grande da Suprema Pizza, mais dois ingressos pro cinema.
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0: 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Hora certa. Agora 4h26.
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2: E hoje, quinta-feira, tem sequência a 21ª rodada do Brasileirão Série A. Tem dois jogos importantes. O duelo entre Corinthians e Atlético Paranaense ocorre nessa quinta-feira, às 19h30, na Neoquímica Arena, em São Paulo. O Corinthians tenta ganhar a consistência no campeonato após mais um resultado de igualdade. Na última rodada, o time ficou no 1-1 com o Bahia em Salvador e agora volta para casa em busca de 3 pontos. Do outro lado, o Atlético Paranaense chega confiante depois de um triunfo importante. O Furacão bateu o Internacional por 2-0 na rodada passada e tenta repetir o bom desempenho como visitante. Já o Curitiba e Cruzeiro medem forças nessa quinta-feira às 21h30 no estádio Couto Pereira em Curitiba, também pela 21ª rodada. O Curitiba chega para o confronto tentando melhorar o desempenho ofensivo. Na rodada passada, o time paranaense ficou no 0-0 com o Red Bull Bragantino e agora busca ser mais agressivo em casa. O Cruzeiro tenta virar a chave depois de uma derrota apertada. A Raposa perdeu por 1-0 para o Botafogo no último jogo e vê o duelo em Curitiba como chance de recuperação. Gabriel Lângaro para o Esporte Total.
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0: Rádio Menina, junto com o Sertanejo. E é muita música boa no seu rádio até as 5 horas. Estamos quase na reta final, hein? Quase na reta final aí do Show da Tarde. Daqui a pouquinho, a partir das 17 horas, tem o nosso Vila Sertaneja. E eu vou estar no comando, vou continuar na sua companhia neste final de tarde. Mas antes, vamos revelar quem está se dando bem? É, já saiu o ganhador. Vamos lá. Antes, eu quero agradecer a todo mundo que participou. Cara, foram muitas mensagens aqui no nosso WhatsApp. Infelizmente, não deu para atender todo mundo. Mas você que mandou seu recado, obrigado de coração pela sua audiência, pela sua participação. E todo mundo tá participando, tá? Boa sorte. Vamos lá, quem tá se dando bem e tá faturando uma pizza grande, deliciosa, da Suprema Pizza. Mais dois ingressos pro cinema. Que momento, hein, cara? Eu tô tenso aqui também, é? Quem tá se dando bem? Final do telefone 7028. A Sandra, Sandra Pereira, final do telefone 7028. Manda uma mensagem de áudio aqui pra gente. Vamos colocar aqui pra gente ouvir.
1: Oi, Alex. Aqui é a Sandra, da Escola Agrícola da Rua Paulo Posse. É, manda essa pizza aí pra mim. Tô aqui costurando aqui. Manda essa pizza aí pra mim comer aqui com meus netos aqui, com meu filho. Tá ok? Um abração pra vocês aí. Tô curtindo a Rádio Menina.
0: Show, show! Valeu, Sandra! Se deu bem, queridona! Parabéns! Pode passar aqui na Rádio Menina pra você retirar o seu voucher da pizza, né? Depois vai buscar sua pizza deliciosa na Suprema Pizza. E também não esquece seus dois ingressos pro cinema. Vai comer pizza com os netinhos e depois vai pegar um cineminha com os netos. Que coisa boa, né? Que fim de férias maravilhoso, hein, Sandra? Parabéns, querida! E você que não ganhou, não fica triste, não. Continua ligado, participando, que daqui a pouquinho no Vila Sertaneja, eu tô sabendo que vai rolar prêmios.
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0: 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Menina, agora 4h46.
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0: Vamos lá, simbora! Ó, Gabriel Medina e influenciador escolhem capela exclusiva com estilo barroco para a cerimônia de casamento. É o surfista Gabriel Medina e Isabela Arantes estão se preparando para subir ao altar nesta quinta-feira. O atleta de 32 anos e a modelo influenciadora de 29 irão trocar as alianças na Capela Mira Casa, localizada na praia de Paúba, em São Sebastião, no litoral norte de São Paulo. Como retratos da vida, do jornal, o local é conhecido pela sua exclusividade e privacidade. A capela comporta cerca de 50 convidados para a cerimônia religiosa, mas o local recebe mais de 250 pessoas. A festa é realizada na pista insonorizada, que permite som sem incomodar os demais hóspedes, que já conta com 5 casas, 12 suítes para conforto dos noivos, amigos e familiares. Show de bola, tô vendo as fotos aqui, cara. É negócio de luxo, meus amigos.
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8: O tempo todo com você, estamos de volta, última sequência do show da tarde, começando com Pedro e Benício.
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Thaís e Luca e Matheus, mais 18. Eita, nós, hein? O nosso show da tarde desta quinta-feira vai ficando por aqui no oferecimento Keirish. 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
2: Muito bem, Cristiano Silva tá chegando com mais informações. Cris, boa tarde mais uma vez.
3: Olá, boa tarde, Alex. Boa tarde a você, ouvinte da Rádio Menina, trazendo agora informações sobre uma fiscalização que foi realizada pela Polícia Rodoviária Federal na BR-470, ali no Alto Vale. A PRF estava fiscalizando veículos de carga com excesso de peso e alguns também que têm restrição de circulação noturna. Muitas carretas com dimensões excedentes, peso, comprimento, altura ou largura além do permitido. Elas têm que ter uma autorização especial de trânsito, né, para rodar exclusivamente no período noturno ou no amanhecer, ou também ao pôr do sol. No entanto, de acordo com a PRF, muitos motoristas desrespeitam a regra e dirigem à noite na rodovia. Desde o início da ação foram flagrados 18 motoristas, todos foram autuados, né, por infração grave e retidos até a regularização. Também foi verificado que 17 toneladas de excesso havia nas cargas, né, no peso. Nesse trecho da rodovia da BR-470, a PRF diz que continua com a fiscalização aí nos próximos dias. Mais informações você confere no portal meninablue.com.br, do Departamento de Jornalismo, Cristiano Silva.
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Esse final de tarde de quinta-feira, dia 30 de julho de 2026. Agora o recado já é pra você que tá voltando pra casa, muita gente saindo do trabalho, já indo destino pra casa, pra aquele bom e descanso merecido, né? É mais ou menos isso. Chega finalzinho do dia, nossa cabeça vai começando, né? O cansaço vai começando a bater e eu entendo como é que é. Um grande abraço pra você que tá no trânsito, pra você que já tá em casa. Tamo junto até as 19 horas, até as 7 horas da noite. Muita música boa, a gente continua por aqui matando a saudade. Hoje é quinta TBT, é dia de curtir os grandes clássicos do sertanejo que marcaram época. E ó, vai rolar.

participando do nosso WhatsApp. Você que participou no show da tarde e não ganhou, continua mandando mensagem. Valendo a partir de agora, 2 ingressos para o cinema. Mais camiseta da Rádio Menina. Ei, coisa boa, tá cheio de prêmios pra nossa audiência, hein? 2 ingressos pro cinema, mais camiseta da rádio. Faça

da menina nesse exato momento, tá bom? Então, aumenta o volume, manda mensagem e vambora, porque o nosso Vila tá começando nesse final de tarde. Já vamos começar com uma aí, ó, clássica, uma pedrada de Jorge Mateus. A hora é agora.

0: Tempo Top com você. Sucesso de Rio Negro e Solimões com Emílio Eduardo Castelo de Sonhos. Daqui a pouquinho tem mais. Como é que tá participando aqui no nosso WhatsApp? Galera querendo faturar ingresso aí pro cinema, né? O Luiz de Gaspar tá ligado com a gente, querendo ir pro cinema pra levar a gata. Boa, valeu Luiz. Abraço, parceiro. Quem mais? Oi, Alex, eu quero ingresso. Quem fala? A Karine. Valeu, Karine. A Ana Carolina também tá participando. Valeu, Ana. Quem mais? A Nayara também, querendo ingresso pro cinema. Valeu, Nayara. Beijo. O Benedito também tá participando. Grande abraço, viu, Benedito? Um excelente final de tarde pra você que tá trabalhando, pra você que já tá voltando pra casa. Tamo junto até as 19 horas aí com o nosso Vila Sertaneja. Bora participar, valendo aí 2 ingressos pro cinema, mais camiseta da rádio. 2102-6515, o nosso WhatsApp pra você participar.
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0: para participar. É o sorteio dessa promoção, acontece amanhã, hein? Amanhã, sexta-feira, já saiu o sorteio da promoção do Beto Carreiro, promoção diversão garantida, já tem o ganhador, a gente já postou lá no nosso Instagram, no Story, dá uma conferida lá, tudo no arroba Melina FM Blue.
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0: deixar cair, né? Amanhã é sexta-feira, meu cara. Melina, o tempo todo com você, sucesso da Boiadeira. Ana Castela, ou melhor, sucesso de Teodoro e Sampaio, regravado aí com a Boiadeira Ana Castela, Se a Casa Cair.
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0: Modão atrás de modão, já estamos no clima aí da Sexta Fire. Um bom comecinho de noite para você que tá curtindo aí o nosso Vila Sertaneja. Antes da gente chamar o

0: droga, cara. Deixa eu ver quem tá participando. Oi, Alex, aqui é a Aniele do bairro Topavazinha. Eu quero esses prêmios. Tá bom, Daniele, beijo, querida, tá concorrendo, boa sorte. A Soraya Trupeu está participando também. Fala, Soraya.
1: Boa tarde, Alex. Quintamos. Quintamos, na esperança de terminar essas férias levando minha filha pro cinema, Alex. É? Manda pra mim. Soraya Trupeu, bairro Progresso. Uma excelente quinta-feira a todos.
0: Valeu, Soraya. Beijo pra você e pra toda a família, tá bom? Obrigado pela audiência e pela participação. Quem mais?
2: Boa noite, Alex. Na era do Água Verde, quero participar do sorteio, ganhar esses prêmios aí, hein?
0: Valeu, Nayara. Manda seu recado pra gente, 21026515. Valendo 2 ingressos pro cinema, mais camiseta da rádio. Ele já mandou áudio aqui, ó. O veredito.
3: Mas se a casa cair, deixa que caia. Amanhã é sexta-feira, eu vou assar uma lacraia. Mas se a casa cair, deixa que caia.
0: Ontem foi um gato,
3: vou dormir lá na praia. Ei, meu amigo.
0: Valeu, Benedito. Grande abraço pra você. Tamo junto, viu?

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1: Menina, agora 5h59.
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1: Vamos lá, Cristiano Silva chegando com informações. Cris, boa noite.
3: Boa noite, Alex. Boa noite, você ouvinte da Rádio Menino, nossos ouvintes, né? Transforma a nossa vida mais alegre, mais engraçada. Mais
1: engraçada. É, deixa a nossa vida mais colorida, né?
3: Claro.
1: Até porque tá chegando sexta-feira, né?
3: Claro.
1: Começa, né?
3: O que, que vai assar? Lacraia?
1: Lacraia, eu acho assada.
3: Vamos lá, vamos tentar falar sério agora, né? Porque na próxima segunda-feira, com o retorno das aulas na rede municipal estadual aqui de Blumenau, transporte coletivo da cidade voltará a operar com programação normal, com aquelas linhas, né, nos horários aí de entrada e saída das escolas. 68 viagens que estavam suspensas durante o recesso serão reativadas e outras 16 vão ter os itinerários originais restabelecidos. De acordo com a Secretaria de Mobilidade Urbana, durante as férias, a média diária de passageiros no transporte coletivo caiu 25%, equivalente a 16 mil usuários por dia. No portal meninablu.com.br, você confere a relação completa de todas as linhas que retornam aos seus horários normais. Daqui a pouco eu volto com os destaques do Jornal da Menina, primeira edição desta sexta-feira.
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2: O tempo todo com você, estamos de volta com a segunda e última hora do nosso Vila Sertaneja nesse final de tarde, comecinho de noite de quinta-feira, véspera de sexta-feira. Temperatura em Blumenau, vamos atualizar a temperatura.

lembrando, gente, que tá valendo 2 ingressos pro cinema, mais camiseta da rádio. O que você precisa fazer pra concorrer? Manda mensagem pra gente, 21026515. Vamos de música. Tá chegando o LJ.

Problema.

0: seguro. Fechando mais uma sequência aqui do nosso Vila Sertaneja. Comecinho de noite de quinta-feira e a galera tá participando, tá ligada aqui na Rádio Menina. Ó, tá valendo aí 2 ingressos pro cinema, mais camiseta da rádio. Vamos participar, gente. 21026515. Tem mensagem de áudio? Vamos lá atender mais participações. Fala comigo, Juliana.
1: Oi, Alex, aqui é a Juliana Ledra, do Bairro da Velha. Quero esses ingressos aí pro cinema, pra ir lá curtir um filminho. Manda aí pra mim, beijão.
0: Valeu, Juliana, beijo, querida. Obrigado pela participação, tá? Tá concorrendo também, boa sorte. Quem mais tá participando? Tem mensagens, deixa eu ver. Fala, Felipe.
2: Boa tarde, Alex, ouvintes e todo mundo da Rádio Menina. Gostaria de estar concorrendo aos ingressos do cinema pra estar levando a minha mulher ver um filmezinho daquele jeito. Tchau, obrigado.
0: Valeu, Felipe. Grande abraço. Tá concorrendo também. Alex, manda pra mim, Vanessa da Escola Agrícola. Valeu, Vanessa. Beijo. É, Alex, é Claudete da Itapava Central, manda esses ingressos, eu quero curtir com o meu love, o Rafael. Boa, valeu Claudete, boa sorte, tá concorrendo também, tá? 21026515, manda seu recado que estamos te aguardando. Intervalo comercial, já já voltamos.
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0: agora 6:19.
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0: Gabriel, seja bem-vindo, boa noite.
1: Boa noite, Alex, e todos os ouvintes da Rádio Menina FM.
2: Durante a noite desta quinta-feira, a circulação marítima vai seguir mantendo a condição do céu nublado aqui na região do Médio Vale, por isso não se descarta a ocorrência de chuvisco isolado. Para amanhã, sexta-feira, a circulação marítima continua atuando aqui na nossa região, isso deixa a condição de céu nublado, temperatura mínima em torno dos 16 graus e a máxima na sexta-feira fica em torno dos 20 graus. No decorrer do dia, céu nublado e possibilidade de chuvisco isolado. Com as informações do tempo, direto da Defesa Civil de Blumenau, meteorologista Gabriel Cassol.

tempo todo com você, tamo de volta. Agora tem Zezé de Camargo, Irmão da Lua, Amigo das Estrelas, ó, finalzinho da sequência. Daqui a pouquinho a gente vai revelar o ganhador dos dois ingressos pro cinema mais camiseta da rádio.

0: Neto e Cristiano largado as traças aqui no Vila Sertaneja. Amanhã é dia da gente ficar largado as traças, né? É só amanhã. Amanhã sextou, bebê. Uma ótima noite de quinta-feira pra você. Obrigado pela audiência, um bom descanso pra você que já tá em casa. Alô, minha amiga costureira. Tá na costura ainda? Aquele abraço, hein? Você motorista de aplicativo, tá ligado com a gente? Levando aí os passageiros. Tamo junto.
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0: Bora descobrir quem tá se dando bem? Já saiu o Gendo? Ó, quem tá se dando bem tá faturando 2 ingressos pro cinema, pro Arcoplex Cinemas, mais camiseta da Rádio Menina. É o Alan, final do telefone 3209. Tem mensagem de áudio? Vamos colocar aqui pra gente ouvir.
2: Boa noite, Alex. Aqui é o Alan da Vila Itopava, motorista de aplicativo. Manda esse ingresso pra mim. Amanhã eu e minha esposa estamos fazendo 7 anos de casado. Não é nada melhor que comemorar esse aniversário vendo um filminho, né? Valeu, abraço. Bom início de semana pra todo mundo aí. Manda o ingresso.

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5: O tempo todo com você, tamo de volta. Antes da gente curtir nossa última sequência aqui do Vila Sertaneja, vamos chamar o Cris, ele tá chegando aí com os destaques do Jornal da Menina, primeira edição desta sexta-feira. Cris, boa noite.
6: Olá, boa noite, Alex. Boa noite a você, ouvinte da Rádio Menina. Amanhã no Jornal da Menina, primeira edição, a gente vai trazer mais informações sobre uma competição profissional que começa na segunda-feira aqui em Blumenau, vai reunir estudantes do Senai em 5 cidades de Santa Catarina. Serão 100 estudantes que vão participar, sendo 17 aqui de Blumenau. Essa é uma classificatória estadual para você participar então daí da classificatória nacional, e depois os melhores vão participar então da etapa mundial que será disputada no Japão em 2027. Amanhã a gente vai trazer mais detalhes. Amanhã de manhã também a Prefeitura de Blumenau vai realizar um simulado de evacuação no prédio da administração municipal. A ação encerra a programação do Júlio Laranja e vai testar os protocolos de segurança. Por conta disso, alguns atendimentos presenciais na Prefeitura amanhã de manhã podem ser suspensos, né, durante o horário do treinamento, somente os atendimentos presenciais. Amanhã tem informações também a respeito do setor policial, né? A Polícia Civil deflagrou hoje uma operação que investiga um suposto esquema de corrupção na Secretaria de Saúde de Timbó. Essa foi a segunda etapa da operação Credenciamento. Então amanhã a gente traz todos os detalhes aí com a entrevista do delegado responsável pelo caso. Amanhã também tem agenda social com o Marcão, sempre às sextas-feiras, né? Tem um espaço aberto aí para todos os trabalhos sociais e voluntários aqui da nossa cidade. Tudo isso então a partir das 6 da manhã com Rodrigo Vieira, Gabriel Langaro e amanhã também a participação do Marcão.
5: Tá certo, Cris. E agora falando de esporte, como é que ficaram os resultados de ontem, Cris?
6: Resultados de ontem, então, da Série A do Campeonato Brasileiro. Mirassol venceu o Remo por 2-1 e com isso saiu ali da incômoda zona do rebaixamento. Agora está na 14ª colocação, perto ainda, mas conseguiu dar uma respirada. Internacional e Flamengo ficaram no empate em 1-1 no Beira-Rio. Empate também no jogo entre Fluminense e Bahia, só que aqui foi empate sem gols. E o Palmeiras derrotou Vitória por 4-0, com lances polêmicos de arbitragem nessa partida. Dois jogadores do Vitória foram expulsos, isso é claro, influenciou bastante no resultado do jogo. Palmeiras, que não tem nada a ver com isso, foi lá e fez os gols. Um dos jogadores do Vitória foi expulso por conta de uma falta que ele fez. Aí se questionam muito se poderia ser um lance para cartão amarelo.

0: amarelo só por conta da falta. O juiz achou melhor dar o vermelho e deu um jogador. Todos os jogadores ficaram muito irritados, mas teve um dos jogadores do Vitória que, extremamente irritado, fez aquele sinal como se estivesse sendo roubado o placar.
1: E hoje em dia tem câmera pra todo
0: mundo. Tem câmera pra todo lado, aí o VAR chamou e o árbitro foi lá e expulsou ele também.
1: Mas é engraçado que o VAR não chamou pra cotovelada do Maurício, né, Cris?
0: Não. Aí depois teve um lance que o Maurício deu uma cotovelada no zagueiro do Vitória, ele levou 5 pontos no queixo e tomou só um cartão amarelo, e nesse lance o VAR não chamou pra ele dar uma revisada.
1: Ou seja,
0: que poderia ser um lance de cartão vermelho.
1: O juiz foi muito rigoroso com o Vitória e com o Palmeiras.
0: E pouco rigoroso com o Palmeiras. E hoje tem mais uma partida ainda dessa 21ª rodada. Daqui a pouquinho, Corinthians e Atlético Paranaense se enfrentam na Arena do Corinthians. O Atlético Paranaense, que se vencer essa partida, pode virar o vice-líder da competição. Chegaria ao mesmo número de pontos que o Flamengo, mas teria uma vitória a mais que o rubro-negro. Palmeiras disparou na frente, né? Tá com 47
1: pontos
0: agora.
1: Né,
0: 8 pontos de diferença do Flamengo, que é o segundo colocado. O Flamengo ontem, que não mereceu vencer, jogou muito mal mesmo.
1: Tá
0: a partida,
1: bem mal o Flamengo, né, Cris?
0: Partida muito ruim, assim como já foi contra o São Paulo. Duas partidas muito ruins, onde ele só conquistou 2 pontos e teria que ter conquistado pelo menos 4, né? Pelo menos uma vitória, um empate, ou até as duas vitórias.
1: Pelo menos ter ganhado do São Paulo em casa, né, Cris?
0: Sim, pelo menos isso. Mas foi muito mal e não conseguiu. As outras partidas dessa 21ª rodada ainda serão reagendadas por conta da participação de times brasileiros na Sul-Americana. Ontem, o Vasco avançou às oitavas de final da competição, após vencer o Independente Medellín por 1-0 em casa. O Bragantino também se classificou, venceu o Sport em Cristal também por 1-0. E hoje à noite tem o Grêmio em campo. Daqui a pouquinho também, 7 horas da noite, o Grêmio enfrenta o Bolívar. Primeiro jogo, o Grêmio perdeu por 3-2, tem que reverter o resultado. O Vasco, com a vitória de ontem, vai enfrentar o Olímpia do Paraguai nas oitavas de final da Sul-Americana. E teremos um confronto brasileiro entre Bragantino e Atlético Mineiro.
1: O Grêmio e o Internacional estão colados ali na tabela, Cris, do Campeonato Brasileiro.
0: Os dois estão fazendo companhia um pro outro na parte de baixo da tabela, né?
1: Bons dados, né?
0: Estão de bons dados. Os clubes gaúchos estão muito mal, né, na competição. O primeiro fora da zona de rebaixamento é o Inter, com 16, em 16º com 22. E o Grêmio abre a zona de rebaixamento com mesmos 22 pontos, só que tem saldo de gols pior. Aí depois vem quem?
1: O 18º.
0: O Vasco. 19º, Remo. E em último lugar, a Chapecoense. Aqui, ó, com uma vitória de diferença, só uma vitória, um pouquinho mais, ó, tem Mirassol com 23, Santos 22, Inter 22, Grêmio 22, Vasco 21 e Remo 21.
1: Ou seja, se continuar assim até o final do campeonato, vai ser muito emocionante, né, Cris?
0: Olha,
1: bem emocionante, né?
0: Principalmente para essas torcidas aqui. Haja
1: São
0: coração.
1: Paulo tem chance, né, Cris?
0: Haja coração. O São Paulo tem 26, né?
1: Tem que abrir o olho aí, né?
0: Não tá tão bem assim, não. Vitória também tem 26. Até ali o Botafogo, que tem 29 pontos. É meio que uma briga ali pra ficar entre Sul-Americana, não cair. Dali pra cima é que daí o pessoal briga um pouco mais por uma vaga direta na Libertadores, né? Porque o Palmeiras, o Flamengo e o Atlético Paranaense vencer hoje estão começando a se desgarrar do resto da...
1: Eu acredito que vai ficar entre esses três, né?
0: Vai ser a briga pra ver quem chega em quarto lugar do campeonato.
1: Ô Cris, e aí, o Palmeiras, você acha difícil?
0: Tirar?
1: Difícil.
0: Difícil.
1: Palmeiras vai ter que perder uns 4 jogos seguidos.
0: Tem que acontecer uma catástrofe no...
1: Igual com o Botafogo, quando tava com 10 pontos.
0: Isso. Tem que acontecer uma catástrofe no Palmeiras. Tá certo, faltam muitos jogos ainda.
1: Pezinho no chão, né?
0: Mas tem que acontecer uma catástrofe no Palmeiras e tem que acontecer um milagre no Flamengo.
1: É duas coisas difíceis, né? Então, fosse o Flamengo, então virar a chavinha e focar na Libertadores, Cris. Tentar o Penta aí. Do jeito que tá, o Penta tá longe da crise.
0: Olha, o Flamengo vai ter que se ajustar muito.
1: Leonardo já vinha com muitos problemas no clube, né, Cris?
0: E ele também tem alguns problemas, né?
1: Ele também. Tem que coçar muita cabeça, né, Cris?
0: Vai ter que coçar a careca lá, perder os últimos cabelos, se é que ele tem algum.
1: Ele é parecido com aquele cara lá da banda, né, Cris?
0: Sim, com o baterista do Skank. São irmãos.
1: Irmãos.
0: Vai ser difícil, hein? Olha, o Leonardo Jardim vai ter que arrumar muito o time do Flamengo. Ontem o Flamengo jogou sem vontade, sem conjunto, sem jogadas.
1: Uma bagunça o time, né, Cris?
0: O time tá desarrumado. O Leonardo vai ter muito trabalho realmente pra dar jeito nesse Flamengo.
1: Até porque a torcida do Flamengo é bem paciente.
0: Não,
1: a
0: Flamengo Mimi já tá...
1: já tá pedindo a cabeça.
0: Já tá pedindo a cabeça. Já tá querendo trazer de volta o Felipe Luiz.
1: Não
0: traz,
1: tá no Mônaco.
0: Agora não dá mais, né?
1: E nem o Mister não dá, né, Cris?
0: Não dá, tá na seleção portuguesa.
1: Eu vou trazer quem? O Luxemburgo?
0: Renato Gaúcho.
1: Meu Deus do céu. O Mauro dá um treco nele, né, trazer o Renato Gaúcho, né, Cris? Vamos nessa?
0: Um abraço, Alex.
1: Valeu, Cris, um abraço. Até amanhã.

Todo com você, finalizando o nosso Vila Sertaneja desta quinta-feira, ao som de Humberto e Ronaldo. Só vou beber mais hoje. Mentira, amanhã é que a gente vai começar a beber. É o contrário, né? Vamos nessa, gente. Deu por hoje. Eu, Alex, tô indo nessa. Obrigado mais uma vez pela sua audiência, pelo seu carinho, pela sua participação. Você que ficou comigo desde o show da tarde, até agora aqui no Vila Sertaneja. Tamo junto. Obrigado pela audiência fantástica de mais um dia. E amanhã, tamo de volta aí na sua companhia. A partir das 14h, no comando do show da tarde, eu, Alex, aguardo você aqui na 97,5, tá bom? Uma ótima noite de quinta-feira. Um bom descanso pra você que tá em casa.

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1: Olá, amigos, muito boa noite. São 19 horas mais 10 minutos. Hoje é quinta-feira, dia 30 de julho de 2026. E começando o nosso Rancho de Taura, né? Aqui na mais gostosa de ouvir, aqui na Menina de Blumenau, toda poderosa, o tempo todo com você, né? E quero mandar um abraço aí para os meus amigos colorados, meus irmãos flamenguistas. Encontrei dois agora na saída da rádio. Encontrei dois aí na saída da rádio, meu amigo Alex e também meu amigo Cristiano. Inclusive, ambos que são apaixonados e têm um profundo conhecimento aí no futebol, né? Falamos sobre o Inter, sobre o Flamengo, sobre o Grêmio, outro time do Rio Grande do Sul, ambos, né, peleando para se manter na Série A. Difícil, Palmeiras, né, trazendo as credenciais, mostrando que é o franco favorito para ser o campeão brasileiro, deu todas as chances para o Flamengo até o momento não mostrou a qualidade para ser campeão, e o Palmeiras vem se mostrando e se credenciando cada vez mais para ser o campeão brasileiro de 2026, e obviamente com méritos, né? Então, grande abraço ao Cris, grande abraço ao menino Alex, o rei de Benedito, e os demais amigos que também, assim como eu, gostam do futebol. Internacional ontem, Flamengo 1, Grêmio não acompanhei, o Palmeiras no Barradão lá em Salvador botou 4 no Vitória, e trazendo aí as credenciais, mostrando as credenciais para realmente ser o campeão brasileiro de 2026. Muitos dizem, tem muito campeonato pela frente, mas num campeonato tão equilibrado fica difícil, né? Palmeiras, eu acho que com 8, né, Cris? Me ajuda aí, 8. Alex, me ajuda, 8, 9 pontos à frente do Flamengo, e embora ainda ter muita rodada, mas fica difícil, né? Num campeonato tão equilibrado, né? Perdão, já, Alex, desistiu já? Eu tô feliz com o Colorado. Acho que não cai, né? Acho que não cai, mas o Alex já botou aqui, miou. Vai ser emocionante. Pois é, o que mais perdeu ontem, no meu ponto de vista, óbvio, é o Palmeiras, esquece. Mas o que mais perdeu ontem na rodada, foi o Flamengo, né? Jogou com o Inter, um time que tá frágil, né? Tá fragilizado, tá difícil, né? Brigando para não cair, né? O Flamengo, obviamente, é um time muito superior. E quem mais perdeu na rodada ontem, no meu ponto de vista, foi o Flamengo. 1-1 pro Inter ontem foi uma vitória, né? 1-1 ontem pro Inter foi uma vitória. Valeu, Alex, um grande abraço. Não desiste já não, parceiro, velho. Não podemos correr do bicho antes de ver o pelo, parceiro, velho. Vamos que vamos.

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0: E vamos que vamos, acertando os ponteiros, agora faltando 12 para as 8 ou 19 horas mais 48 minutos. 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E quero mandar um grande abraço pro amigo Eleandro, né? Acompanhando o programa, descendo aí a serra, acompanhando o Rancho de Taura, trabalhando, né? Atendendo clientes e amigos. E manda um abraço, portanto, para o amigo Mila, que tá voltando, né? Pediram querência amada, já atendemos o pedido também. Valeu, alemão. Grande abraço, o Eleandro, né? O alemão da Berg Beer. Um abraço, Eleandro. Um abraço ao Mila. E mandar um abraço também para a esposa, aí do Eleandro, a Taline. Taline, tu prepara um vinho aí, um salame crioulo, que o alemão tá chegando aí, tá bueno? Valeu, Taline, um abraço para você, um abraço para toda a família, queridos amigos e sobretudo os clientes da Berg Beer Blumenau. 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
2: E vamos que vamos com o nosso Rancho de Taura. Agora faltando 8 para as 8, ou 19 horas mais 52 minutos, né? Este é o nosso Rancho de Taura com uma carreta cheia de recado por aqui, né? Mandar um abraço para o meu amigo Valmir Sorgato, o bom Sorgato, que é empreendedor, né? Tem uma cadeia cadeia que eu digo, né? Tem um grupo de funcionários muito grande, né? Eu Sorgato, eu confio tanto em ti, né? O Sorgato da Koala Representações, né? Nosso parceiraço no Tia na Sua Casa, já não é mais um projeto, já é um sonho de muitas pessoas, inclusive muitos WhatsApps hoje chegando, porque já no mês de agosto vamos na casa, né? Vamos na casa. Eu vou ler, Sorgato, eu vou ler sem, né? Porque a gente tá ao vivo aqui, não tem como voltar atrás, alguma coisa que você vai ler. Então, o Sorgato da Koala Representações, ou dos produtos Koala, aromatizante de ambientes, que transforma qualquer ambiente, né, Sorgato? Transforma qualquer ambiente. O bom funcionário abençoa a empresa que trabalha, pois é dessa empresa que ele leva o pão para a sua casa. Verdade, Sorgato, já falei isso para ti. Eu trabalho aqui na Rádio Menina há 20 anos. Tem uma carteira profissional só uma. Nunca fui demitido de uma empresa que eu passei, nunca. Porém, né, tem uma carteira só, eu acho que deve ter três ou quatro registros, né? A última era uma rádio, e eu fazia aquelas conversas, né, quando eu fui contratado pela Rádio Menina e tal, e saí pela porta da frente, nunca foi demitido. E o Sorgato, como empreendedor, parceiro, empresário, o bom funcionário abençoa a empresa que trabalha, pois é dessa empresa que leva o pão para a sua casa. A partir de um momento que um funcionário se achar, não estou dizendo melhor, estou dizendo maior do que a empresa, ele tem total condição ou condições de abrir uma empresa também, porém respeitar o patrão. Hoje eu trabalho aqui na rádio, meu gerente é o Marcão, né? Depois é o Alan, depois é a Mari, cada um no seu contexto, Marcão geral, o Alan no comercial e a Mari, o Alan no artístico e a Mari no comercial. Se for necessário, e sendo necessário, eu saio aqui da rádio e digo o seguinte: Marcão, deu 21 horas, você quer que eu fique mais aí ou tô liberado? É assim que funciona. Eu tô aqui na rádio porque eu preciso trabalhar, né? É aqui que eu levo iogurte pra Pietro, sucrilhos, né? Levo um vinho tinto aí pra Iva, né? Abasteço o carro, compro um Montreal pra mim, né? Passo no Carol, compro um Koala. Eu preciso, trabalho porque eu preciso. E gosto da Rádio Menina, e por onde eu passei, nunca fui demitido. Nunca. E eu preciso do patrão. E se caso um dia trocar de profissão, vou trabalhar com o Sorgato, vender Koala. Aí, Sorgato, dá uma praça aí pra mim, né, meu galo? Vamos que vamos. Quero mandar um abraço aí, bastante recado. Que bom. Este é o nosso Rancho de Taura, né? A gente vem aqui conversar. Gostoso, né? Gostoso. Né? A gente criou uma amizade muito grande. Inclusive, aqui eu recebi um WhatsApp, aqui, ó. Meu nome é Roberto Carvalho. Eu sou o gaúcho, sempre escuto a Rádio Menina. Já tá parte da tua música aí, né, Roberto? Roberto Carvalho. Tem que ter um cuidado grande aí. Valeu, Roberto, um grande abraço. O Roberto Carvalho né? Pediu aí a música Três Cavalos, tá apartado aí, viu, Roberto? Tá apartado aí. Mandar um abraço também, né? Mandar um abraço também pros meus amigos, né? Rafael Luiz, venham aqui na garagem do Vilmar, da Live Malhas, Grupo Live. Vilmar, querido amigo, tivemos aí alguns dias atrás. Um grande abraço ao Ricardo Giovanella, mandando um abraço para todos os amigos aí na garagem do Vilmar da Live Malhas. Que baita, hein? Baita parceiro, baita amigo, querido amigo, uma honra, né? Ano que vem a gente volta, né, Vilmar? Ano que vem a gente volta. Um abraço ao Vilmar da Live Malhas e um abraço ao Ricardo Giovanella ali em Gaspar. Estão acompanhando o Rancho de Taura também. E como é bom estar entre amigos, né? Como é bom estar entre amigos.

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1: Alô, Rafael Luiz, muito boa noite. Como é que tu tá, meu amigo? Gostaria que tu mandasse um abraço aí pro nosso amigo churrasqueiro aqui do Dr. Pedrinho. Eu sou o Eliseu Tavares, aqui do Açougue Tavares e Dr. Pedrinho. Manda um abraço aí pros amigos de Dr. Pedrinho e do churrasqueiro de todo o final de mês. E uma hora nós temos que fazer uma brincadeira aí no nosso açougue, hein? Pra tu vir por aqui, meu amigo. Manda um abraço aí pros amigos de o churrasqueiro de Dr. Pedrinho, beleza, Rafael? Um grande abraço pra nós ouvir essa menina, Rádio Menina, que nós sempre acompanhamos aí, é especial por demais, Vivente.
2: Valeu, amigo velho. Um recado que me chamou a atenção, como todos, né? Eu até vou botar novamente aí.
1: Alô, Rafael Luiz, muito boa noite. Como é que tu tá, meu amigo? Gostaria aí que tu mandasse um abraço aí pro nosso amigo churrasqueiro aqui do Dr. Pedrinho. Eu sou o Eliseu Tavares, aqui do Açougue Tavares de Dr. Pedrinho. Manda um abraço aí pros amigos de Dr. Pedrinho e do churrasqueiro de todo o final de mês. E uma hora nós temos que fazer uma brincadeira aí no nosso açougue, hein? Pra tu vir por aqui, meu amigo. Manda um abraço aí pros amigos de o churrasqueiro de Dr. Pedrinho, beleza, Rafael? Um grande abraço pra nós ouvir essa menina, Rádio Menina, que nós sempre acompanhamos aí, é especial por demais, Vivente. Beleza, meu amigo? Um grande abraço.
2: Valeu, meu irmão, grande abraço a você, amigo, e todos os pedrienses aí, né? Terra que eu tenho bons amigos, inclusive, né? E o açougueiro é uma profissão, talvez uma das mais antigas, porém não há os registros, né? Mas quando se abatia a caça, já tinha que ter um conhecimento, né? Quando já tinha que ter um conhecimento, quando se abatia antigamente, óbvio, a caça, tinha que ter um conhecimento. Então não tem registros oficiais, mas certamente o conhecimento com a faca, o açougueiro é uma das profissões mais antigas aí também dos tempos modernos, né? Então um grande abraço a Eliseu Tavares e todos os meus amigos açougueiros e os meus amigos pedrinhenses. Por falar em açougueiros, esta aí vai para vocês, porque a tempos de outrora, há tempos de outrora, o pulso era o fiel da balança.

0: E vamos acertando os ponteiros, agora são 8:12 e na hora de construir ou reformar, escolha quem entende, quem tem qualidade, escolha a SSA, qualidade e confiança, escolha a SSA materiais elétricos e hidráulicos, preço justo, materiais à pronta entrega. 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Manda um abraço pro meu amigo, parceiro, Márcio, da Relojaria e Óptica Soares. Manda um abraço pro amigo Si, pro Jorge. Manda um abraço para a dona Patrícia. E quero mandar um abraço, né, pros amigos que estão acampando lá no Coral das Minas, né, Márcio? Se eu estiver errado, por favor, me corrija. Né, o Jorge também, toda liberdade para isso, óbvio, se é, essas crianças, né, que tem ainda tem um convívio, né, ou tem o convívio, né, com o dia a dia, com a lida, né, o João e Maria são sobrinhos, filho do Jorge, né, sobrinhos do Márcio, do Si, pessoas que eu tenho um carinho grande. E essas crianças aí, quem conhece, são espetaculares, né? Então, um grande abraço ao João, Maria, o João e Maria, né? O José, perdão, José e Maria, né? Agora não tem como errar, né, Márcio? O José, o João, não tem mais como errar, falei os dois, né? E a Maria acampando lá no Coral da Minas, aproveitando as férias escolares, né? E por falar em crianças, né? Eu tive antes de ontem, na terça-feira, lá em Gaspar, na família Zuc, já vou falar sobre os amigos, estão lá no Ed também, no tio Cabide, né? E também vi crianças lá descascando, né? As mandioca para preparo da farinha, para o biju, né? E as crianças que estão, ainda tem esse convívio com a família, com a terra. 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
1: Menina gostosa de ouvir, agora são pontualmente 8 horas mais 27 minutos. 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
8: Vamos que vamos com o nosso Rancho de Taura. Agora sim, pontualmente 8:30, né? Mas é só pra nós brincar, né? O que seria dos nossos dias se não tivesse umas pataquadas, umas brincadeiras, né? Quero mandar um abraço pros meus amigos em Guabiruba. Valeu, Daniel. Um abraço pra você em Guabiruba. O Daniel e o genro Alex veio nos visitar aí, né? Inclusive, veio um áudio que eu achei bastante interessante aí. Fala, parceiro velho.
9: Ô, Rafa. Hoje o Saul Tavares aqui da Araguaia estava mencionando teu nome.
8: Pá, que maravilha.
9: Só para te saber que aqui em Brusque tens uma grande audiência e bastante amizade.
8: Obrigado.
9: E o Jordão aqui de Brusque é um instantinho para nós chegar aí.
8: Que maravilha.
9: É só passar aqui na Guabiruba, na Pomerânia ali, e já estamos em Blumenau, Jorge.
8: Passei ali ontem.
9: Boa noite. Tudo de bom.
8: Passei ali ontem. Valeu, Daniel, um grande abraço para você, meu amigo Saulo Tavares, na Rádio Araguaia, onde eu trabalhei também por alguns anos, né? E um abraço ao Alex, então, e o Daniel. Passei na Pomerânia ontem, inclusive um fato inusitado, a minha filha esteve na casa da minha tia, né? A tia Jussara, e eu fui lá buscar ela ontem. E voltando, ali próximo na tradicional antena, né? Caiu uma árvore. Eu não quis, obviamente, não quis não, jamais eu vou arriscar, né? Inclusive com a minha filha junto, por passar próximo, árvore com poste, com fios de energia, e acabei voltando, passei por Brusque, passei por Gaspar, dei uma meia volta ao mundo, mas valeu a pena, ao lado da Pietra, que quase não conversa no carro, mas tá valendo. Um abraço ao Juca Kalahari. O Juca manda um abraço para o compadre Maurici, o Si Soares, o compadre Traíra, esse nome, né? A Traíra tem um termo muito pejorativo, né? É devido a ser um peixe predador, ou um dos mais predadores da água doce. Por isso tem esse, né? Um termo pejorativo, seu Traíra ou a Traíra, o Traíra, né? Então não é nesse sentido, mas é um peixe muito apreciado. Então vou falar o seguinte, ó. Compadre predador da água doce, né? E também o afilhado Marcelo Soares, popular Dente, e todos que estão aí na conceituada emissora Juca Kalahari, grande Juca Kalahari. Então, um grande abraço ao Maurici Soares, um grande abraço ao seu compadre, o predador de água doce, e também o Marcelo Soares, o popular Dente, e todos que acompanham o Rancho de Taura. Tu falou conceituada Rádio Menina, né? E eu falo conceituado Juca Kalahari. Um abraço, amigo velho. Rafael Luiz é o Fabiano de Guabiruba, né? Manda um abraço pra nós aqui, ó, gigante audiência em Guabiruba também, né? Um abraço ao Fabiano de Guabiruba, a Jonaína também de Guabiruba, bairro Aimoré, acompanhando o programa. Forte abraço, Rafael Luiz. Estamos aqui acompanhando o Rancho de Taura. Parabéns, sucesso pela trajetória devido aos 20 anos, né? Parabéns Obrigado, né? Vamos que vamos. Porque ser bom naquilo que fazemos, precisamos amar o que fazemos, independente da função escolhida. Saber agradecer é ser humilde acima de tudo. Valeu, Mari. Obrigado pelas palavras. A Simone e o Abel, também da SA Dogs e Lanches, né? A Simone, tu já reservou tua mesa pro baile aí, Simone? Um abraço, guria. Também mandar um abraço. Tô devendo uma música aqui pro Roberto, né? Também mandar um abraço pra outro, João Paulo. João Paulo, diga, parceiro, velho.
1: Fala, meu querido Rafael Luiz. Tudo certo, meu amigo? Aqui é João Paulo, Água Verde. Toca pra nós aí, Desassossego. Oferece pra todos na sintonia. Especial aí a minha namorada Miriane. Meus amigos aí, Roberto, Marcelo. A dona Edilene também, que tá na sintonia, ouvindo junto com a gente aí. E pros demais que estão na sintonia da melhor rádio da cidade. Valeu, meu querido. Um abraço. Tchau, obrigado.
8: Pode melhorar, né? Do mundo, né? Com toda humildade, é claro, né? Do mundo. Jerry de Gaspar, manda um abraço pros amigos no Rancho do João Cabide. Um abraço ao meu amigo Cabide, um grande abraço ao Banana, Marcelo Kraus, Chico Sansão, o seu Brás Zucchi, também o Preda, o Aguinaldo, o Nego e o Tigrão, e também o Pinguim, que busca as águas mais ou não tão geladas aí do nosso inverno. Valeu, Jerry, um abraço, nosso embaixador aí em Gaspar, né? Quanta gente hoje, gente. Tem mais recado chegando, fala, parceiro velho.
10: Fala, Galdério velho, manda um abraço aí pro, nós estamos aqui no Rancho do Silvério.
8: Eu vou.
10: Comendo aquela carne gostosa.
11: A velha grande.
10: A velha grande.
8: A velha grande de grandes amigos. Valeu, um grande abraço, Emerson, um grande abraço ao Silvério, aí no rancho desse baita Galdério. Oi, Galete. Manda um abraço também, Rafael Luiz, é a Carla do Tribés, manda um abraço para o sogro e a sogra, sogra SR e SR é a Bauler, é isso, Tom? Então tá bom, Carla, como tu manda pra nós aqui, a gente vai lendo, né? Embora a certa dificuldade que nós temos pra ler quarta série, mas fiz bem feita a quarta série também. A Carla do Tribés manda um abraço para o sogro e a sogra. Família Bauler, né? É isto. Valeu, Carlinha. Abraço pra ti, guria. Também mandar um abraço pro meu amigo Rogério Bauler, dona Sandra e todos da Automecânica Bauler, nossos parceiraços aí no Tchê na sua casa também. Manda um abraço pra nós, Rafael Luiz, sempre acompanhando o programa. A turma aí no Bar do Italiano, Denilson, Edmar, Oda Fischer, Italiano e o Edson. Hoje estamos de novo. Digo o seguinte, hoje estamos juntos, mais uma vez. Que tal, né? Então, um grande abraço, amigo Edemar, um grande abraço aos amigos do Bar do Italiano, Semana Internacional da Carteirinha, né? Da carteira, da caderneta, Denilson, Edmar, Oda Fischer, Italiano, Edson e toda a turma aí. Que maravilha. É quanta gente que acompanha o programa. Rafael Luiz, o que que tu acha? Vamos de timbre de galo, Jaisson Milani, do Alto Baú. Jaisson, aqui se cumpre aquele velho ditado. Tu mandas de lá e eu obedeço de cá.

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1: Boa noite, Rafael Luiz. Aqui é o Carlos de Luiz Alves, Carlos Eduardo. Queria pedir a música Mãe Campeira em homenagem à minha mãe, Maria. Tá passando por um momento bem difícil, mas ela pode ter certeza que eu estarei sempre junto com ela.
2: Amém.
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4: Ô, de casa, um grande abraço, obrigado pelo carinho, seu Onésimo. Vou ficar devendo pro senhor a música Shot do Caminhoneiro, mas amanhã eu toco aí, tá bueno? Valeu, seu Onésimo. Um grande abraço a ti e aos demais amigos. Obrigado pelo carinho. Amanhã, todo mundo com as pilchas domingueiras, de fatiote.
5: Confirmado.